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1: Alô Goiás, alô Brasil, estamos chegando, são 4:02, pontualmente são 4:02. Se é 4:02, tá no ar.
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em mais uma edição do nosso maravilhoso Café com Leite. Esse é o nosso amigo Rodrigo Lúcio, comunicador ali da 99,5. Então, para você que estiver em Goiânia, quando vir para Goiânia, não deixe de ouvir aí o programa Bom Dia Goiânia, que começa às 4, né? Coladinho, é só pular o muro e a gente já tá aqui na rede Serra Dourada. E de lá, se pular de lá, já entra aí na 99,5 e ele tá no ar agora, hein? Com o programaço Bom Dia Goiânia. E a gente começa o nosso aqui. Ele começa lá e a gente começa de cá, né? É o nosso Café com Leite, o programa que toca o melhor da música sertaneja no seu rádio, é o programa que anima o seu novo dia, é o programa que injeta emoção, adrenalina, amizade e energia boa e positiva. Olha, hoje é segunda-feira, estamos começando tudo de novo. 31 de agosto, hein? 31 de agosto, amigo. Setembro tá aí, ó, batendo na porta. 31 de agosto de 2026. E até logo mais às 8 da manhã, é o melhor da música sertaneja, desfilando na sua manhã, no seu novo dia. E você participando, interagindo, claro, como sempre, através do nosso WhatsApp, que é o 62 98480 8453. Lembrando que a sua participação é fundamental para o andamento do programa. E é só para começar o nosso Café com Leite, ó. Ronaldo Viola e João Carvalho e a Princesa Morena, Canta Galo, que a hora é certa. 4 horas e 4 minutos, 4 e 4. Bom dia, cowboy doidão. Bom dia, Zé Risadinha. Tá aqui firme com a gente hoje, tá? 4 e 5.

E olha a hora certinha, são 4:18 no coração do Brasil, 4:18. Galo cantando e a hora chegando, são 4:18. Bom dia, boa semana pra todo mundo.

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1: E para você não perder a hora, confira, são 4h35, já já tem os primeiros recadinhos da manhã. Então manda o seu aí, ó, 98480-8453, 4h35.

0: tá aí, clássico da nossa música sertaneja, é Praião e Prainha e o Canarinho Prisioneiro. Tive também Goiânia e Paranaense e o Rio Negro e Solimões, Saudade Pulou no Peito. Agora são 4h38, bom dia pra moçada que já tá aqui, ó, firme e forte no nosso WhatsApp. Tá na hora de você participar, tá na hora de você interagir, tá na hora de você falar com a gente através do nosso 62 98480 8453. É pra você mandar o seu bom dia, o seu beijo, o seu abraço, né? Desejar aí uma semana especial, uma semana nova e abençoada pra quem você quiser. Alô, alô, Tião de Lusiânia. Fala comigo, Tião, bom dia.
1: Bom dia, meu amigo Cadu, aqui é Tião Lusiânia. Bom dia, os ouvintes Serra Dourada. E tenha uma segunda iluminada pra todo mundo. Tchau, obrigado.
0: Aquele abraço, Tião, uma excelente semana. Nosso amigo Jorge Tavares, em São Bartolomeu. Bom dia, Jorge.
2: Bom dia, meu amigo Cadu Alves. Bom dia para todos os ouvintes da Serra Dourada, Café Colita, madrugada com nosso amigo Cadu Alves. Um bom dia para o Marco Antônio de Campo Alegre, Goiás. Que tenhamos todos uma segunda-feira e uma semana de paz, saúde e bênção para todos nós. De 0 a 100 para não esquecer de ninguém. Aqui é o Jorge Tavares, São Bartolomeu.
0: Olha, mandar um grande abraço para Derli Lopes, né, que tá ouvindo a gente lá no entroncamento da Lagoa Santa. Derli e Edna, já está pronto lá, ó, o cafezinho, moquinha, já tá no jeito, quentinho, queimando o beijo do jeito que a moçada gosta. Então, um grande abraço aí, ó, para todos do entroncamento da Lagoa Santa, Derli e Edna. Abraço pro Valdivino em Campo Alegre. Aquele abraço, Valdivino. Fala comigo, meu amigo.
3: Bom dia, Cadu Alves. Bom dia, ouvinte da Serra Dourada. Segunda-feira abençoada para nós todo mundo.
0: É isso, Valdivino. Vai ser uma semana incrível, especial e produtiva. Joaquim Ferreira em Cristalina. Aquele abraço, Joaquim. Fala comigo, meu amiguinho.
4: Bom dia, meu amigo Luiz Caldual. Como é que tu tá? Tudo bem? Eu tô bom, graças a Deus. Tô deitado, assistindo a Serra Dourada. Meu abraço hoje vai pro Cebada lá no Lago Azul, Severino, Jovão, do Merciano Ribeiro. E fala pra ele levantar pra trabalhar. Tá na hora, tá na hora. E o Pedão lá na Vista Alegre, Iraíde, lá em Cristalina. Tchau, obrigado, irmão. Fica com Deus.
0: Valeu, Joaquim. Fica com Deus aí também, meu amigo querido. Alô, José Francisco, em São Simão. Bom dia, Zé.
5: Ô, Cadu, velho. 4h02. Já tô te ouvindo, aí. Aqui é Zé Francisco, São Simão. Graças a Deus, estamos com saúde, né? Terminando mais um mês. Mês aí que eu não sou muito chegado, esse mês de agosto. Vai entrar o mês bom, viu? Mês de setembro. Cadu, velho.
0: Aí fica o mês bom, né, Zé?
5: Janeiro, Andina, não se vá, Cadu. Um abraço, fico com Deus.
0: Valeu, Zé Francisco de São Simão. Você viu aí, né? Ele não é muito chegado no mês de agosto, não, né, José? Alô, Ulisses Soares, em Cocalzinho. Aquele abraço, querido. Bom dia, boa semana. Maria Marques, Maria Marques. Bom dia, Maria Marques.
6: Bom dia, meu amigo. Uma boa segunda-feira abençoada pra você, sua família. Coi mais a esposa, Zé Bonitinho, Renato, Carequinha, o Peixinho, a Luz, a Dinê, o Enim Redlas, o Zé de Minas Gerais. E Jesus abençoe a todos.
0: Valeu, Maria Marques. Olha, um grande abraço pro Luiz Antônio, que tá ouvindo a gente em Caldas Novas. Alô, alô, Luizão. Você tá bom ou não, garotão? Uma semana maravilhosa e abençoada. Tá lá feliz da vida, né? A pescaria deu bom. Deu bom esse final de semana, né, Luizão? Tá aqui mandando foto pra gente aqui, ó. É piau. Que mais? Piranha. Que mais aqui? Hã? Mandi, fez a festa, hein, Luizão? Coisa boa! Abraço pra Sandra em Lusiânia. Oi, Sandrinha, um beijo! Abra os braços e receba o nosso abraço e o nosso beijo todo carinhoso. E, claro, uma semana abençoada, né, Sandrinha? Júlio César, tá ligado com a gente? Lá na cidade de Itarumã. Edivânia Moura, Edivânia Moura, bom dia!
7: Bom dia, Cadu. Bom dia, Cadu Alves.

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1: Valeu, Edivânia. Rapaz, ela deu uma bocejada lá que a gente bocejou aqui também, né? Você tá doido. Ai, ai, ai. São 4h45. Você já percebeu isso? A pessoa tá ali falando com você, ela boceja e você boceja também. Então vamos todos bocejar, né? Abraço pro amigo querido Zé Carlos Bittencourt, em Brumado, Bahia. Aquele abraço, José Carlos. Vanusa, tá na cidade de Paraona, tá mandando um bom dia especial aí, ó, pro esposo Antônio César, e Dalícia, professor e Dalícia lá no Oriente, já tá tomando aquele cafezinho gostoso, né, professora? Pra você, então, o nosso beijo e o nosso abraço. Aquele beijo estralado. Alô, Francinaldo, na cidade de Itapaci. Alô, alô, Francinaldo, segura o gato aí, Francinaldo. Ô, Francinaldo, pega ele aí de novo. Gente boa, tá aí, ó, Francinaldo de Itapaci.
2: Bom dia, meu amigo Cardoso, aqui é o Francinaldo da cidade de Itapaci. Tamo por cá, meu parceiro Cardoso, já na escuta do programa Café com Leite. Cardu, meu parceiro, gostaria que você tocasse aí pra nós a música com Edu Vai Davi, Vida pelo Avesso. Quero oferecer para minha mãe Luzia, meu parceiro Cardu, tá aqui já na quadra do café, pra daqui um pouco a gente tomar um cafezinho pra esquentar a tribo daquele modelo. É, quero oferecer também para meu colega, o Emerson Teles, ele que é ouvinte número um do programa Café com Leite todos os dias, também tá na escuta do programa também. É, quero oferecer também para meu colega Gils, o popular galego lá da Vila Santana, meu parceiro Cardu Alves, que tá na escuta do programa também já. É, quero oferecer também para meu irmão Francisco também, que não perdeu só o programa Café com Leite, que está na escuta também já do programa Café com Leite. Quero oferecer também, meu parceiro Cardoal, para todos os ouvintes do grupo dos amigos da Serra Dourada aqui também, não perdeu só o programa também. E enfim, meu parceiro, para toda aqui, meu parceiro Cardoal, para toda aqui, para a da Serra Dourada, ok, meu amigo Cardoal? Tenha um bom dia de segunda-feira, segundo meu parceiro Cardo Alves.
1: Valeu, Francinaldo, da cidade de Itapaci. Ó, Francinaldo, são 4h45, tá na hora, Francinaldo, tá na hora, sabe de quê, amigo? Tá na hora de você pegar o gato aí, pega ele, ó. Ei, Francinaldo, gente boa. Chico Rei Paraná, minha serenata, canta galo. Galo cantando e a hora chegando, são 4h45. E ele tá em cima do telhado aí, ó. Sai daí, gato véi, sai daí.

0: Tá aí, Chico Rei Paraná, minha serenata, agora 4h50, olha a hora, são 4h50 no coração do Brasil.
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0: Cantinho da Saudade, é Gian Giovanni, e até às 8 da manhã a gente segue assim, ó, com o melhor da música sertaneja no seu rádio, no seu novo dia, são 4h50.

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1: E para você, meu amigo e minha amiga, não perder a hora, confira. São 4h51 em Goiás. 4h51, bom dia, bom dia, bom dia, com alegria. 4h51.

0: Tá aí, Alain Aladim, dona, aqui no programa Café com Leite, agora 5 horas em ponto. Olha aí, ó, 5 horas, hein? 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
0: Anotou, meus amigos? Hoje, segunda-feira, 31 de agosto, 5 horas em ponto, é o primeiro toque do celular do dia. Um breve intervalo e eu volto já. Fica aí.
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0: Exatamente, é bom demais ouvir. Sejam bem-vindos aqui na maior audiência do Brasil. 5 e 1, minha gente, já são 5 e 1.
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0: E esse é o nosso programa, até às 8.
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0: E o nosso amigo João da Cobra lá em Bela Vista tá lá até agora tentando pegar o gato que entrou lá, né, João? Olha ele aí, ó. Ei, João da Cobra, pega ele, João. Subiu em cima do guarda-roupa aí, João, ó. Pega esse bicho aí, João. Ih, pulou o muro, foi embora, João. Esse é o nosso amigo querido João da Cobra lá em Bela Vista de Goiás. Aquele abração, querido, tá sempre acompanhando a gente, né? Edson Oliveira em Cristalina, aquele abraço, Edson. Walter em Cristalina. É... pro Zé Humberto Caçambeiro, pro Renatinho Caçambeiro, Tião de Lusiânia, né? Pra Marcinha Pinheiro e pra todos os motores aí, ó, que estão firme e forte na puxada do tomate nesta segundona em Cristalina. Amado, na cidade de Itapaci, aquele abraço, Amado. Gibrail, em Minas Sul, mandando beijos e abraços aí para a esposa Edileuza, na cidade de Minas Sul. Roberto Santos, em Lusiânia. Bom dia, Roberto. E aí, Robertão, você tá bom ou não, garoto?

positivo. Bora começar a semana com o pé direito. Vamos que vamos, né, amigo? Lúcia em Porangatu. Bom dia, Lúcia. Cadê a Lúcia? Tá aqui, ó. Fala comigo, Lúcia.

0: Abençoada segunda-feira, produtiva na presença de nosso Senhor. Até amanhã de madrugada.
1: É isso, Luciá. Um abraço, querido. Uma semana abençoada. E o João da Cobra tá lá procurando gata. Até agora, né, João? Olha ele aí, João. Tá de bala mesa, João. Ei, gato danado esse, hein? Fiotão e Luziânia. Bom dia, Fiotão.
2: Bom dia, meu amigo Gado Alves. Como é que você tá, meu irmão? Boa segunda-feira. Deus te proteja, te ilumine. Nossa Senhora guia seus passos, meu amigo. Deus está do seu lado, meu irmão. Gado Alves, que está falando é Fiotão da Fazenda Caetano, Recanto Sertanejo, município Luziânia. Meu amigo, manda um alô lá na Fazenda Piancó, meu amigo Tchê. Manda um alô na Fazenda Indaiá, Serginho e Barrão. Um alô pro Sodemar na Fazenda Caetano, tá na Tirada do Leite. Que Deus abençoe ele. Meu amigo, depois se você puder, manda um abraço pra minha esposa Dinaí Moreira, Vanderlei, meu primo. Manda um modão pra nós aí, se você puder, que vier sua programação aí. É, Irmã Freitas, Canoeira do Araguaia.
1: Essa é boa, hein, Fiotão? Aquele abraço, querido. Vamos colocar aqui na nossa agenda rabiscada, tá? Canoeiro do Araguaia, Irmãs Freitas. Olha, abraço pra Edilene Moreira, lá em Cristalina. Bom dia, Edilene. Como é que você tá, menina?
3: Bom dia, Cadu. Que Deus nos abençoa, nos proteja.
1: Amém.
3: E nos dê uma semana abençoada para todos nós. Que Deus nos dê um bom dia. E que Deus abençoe meu marido que está aí já na Tirada do Leite, ligado na Serra Dourada.
1: É isso, Edilene. Obrigado aí pelo rádio ligado, pela amizade, pelo carinho. Um grande abraço para você, para toda a família, para o maridão que já está lá firme e forte, né? Guerreiro do Novo Dia, já está firme lá na Tirada do Leite. E assim é a nossa vida, né? Nessa longa estrada da vida. Que Deus abençoe vocês aí, Edilene. Guilherme em Santa Cruz de Goiás. Aquele abraço, Guilherme. Solange em Cristalina. Para todos aí do assentamento Vitória, né? Especial aí para os filhos e netos. Quem mais? Para todos que estão ouvindo a gente, né, Solange? Obrigado aí pela audiência querida. Ismael em Cristalina. Na Fazenda Rio Branco, em Cristalina. Para Dona Dirce, professora Weasley, né? O Arezão Pereira, essa moçada de sempre, essa moçada cativante, alegre, feliz da vida, né? O nosso abraço, o nosso carinho todo especial. Alô, Emerson Teles, da cidade de Itapaci. Fala comigo, garoto.
4: Ô, meu amigo Cadu, bom dia pra você, meu irmão. Cadu, manda um alô também pro nosso grande amigo Francinaldo. Um alô pra você. Alô também pro nosso amigo Ronildo Rodrigues. E toca a música pra nós ir com João Paulo e Daniel, a loura do carro branco, Rede Serra Dourada, apaixonada pro Goiás.
1: Ele é o cantor, ele merece salva de palmas. Como sempre, finalizando com a melodia, né? Esse é o Emerson Teles, lá na cidade de Bodi. Itapaci, ô Emerson, você conseguiu pegar o gato doido aí, Emerson? Ó ele aí debaixo do sofá aí, Emerson, ó. Pega esse bicho aí, Emerson. Ô, gato danado. Muito bom dia pra Dejanira em Crixás. Bom dia, bom dia.
5: Bom dia, Cadu, que é a Nid Crixás. Oi, nego, já ferveu leite pras crianças, irmãozinho.
1: É agora. Jane em São Simão, aquele abraço, querida. Ailton Mototáxi em São Miguel. Ailton mandou pra gente aqui, ó. Cadu, consegui pegar o gato, Cadu. Foi fácil, foi. Foi, Ailton. Ó, que não foi. O bicho tá nervoso, ó. Grande Ailton Mototáxi, gente boníssima. Olha a hora, são 5:09. Canta, galo. É o galo cantando e a hora chegando. São 5:09. Léo Canhoto e Robertinho, apartamento 37 aqui na Rádio Mais Alegre do Brasil.
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1: São 5:09. Bom dia, bom dia, bom dia, bom dia. Bom dia, alegria.
6: Bom dia.
1: 5:09.

0: Tá aí, clássico da música sertaneja. Que saudade boa, essa é de 1991, comecinho de tudo, né? De Zezé de Camargo e Luciano e ela, a Fatinha, que a gente tanto gosta e tanto ama, Fátima Leão, para desbotar a saudade. Teve também na nossa programação Sérgio Reis, Ataíde Alexandre e o Léo Canhoto e Robertinho, apartamento 37. Nosso WhatsApp tá aí na sua disposição para você participar, para você interagir, para você começar bem a semana, desejando uma semana especial para quem você quiser. Você tem o nosso zap aí, não tem? Eu sei que tem. Vai lá. 62984808453. Bom dia pra Nilva, lá em São Simão. Tá ouvindo a gente aí, né, Nilva? Gilmar Vieira, na cidade de Itaguaçu. Bom dia, Gilmar.
1: Bom dia, meu amigo Cadu Alves. Manda um bom dia aqui pro Gilmar e pra Nilva. Para todos aqui da padaria Santos de Virgem e para todos aqui de Itaguaçu, aqui região, e para todos os ouvintes aí da Serra Dourada, do programa Café com Leite, com nosso amigo Cadu Alves. Bom dia!
0: Aquele abraço, Gilmar. Tamo junto sempre. Uma semana mega abençoada pra você aí, meu querido. Zé Gomes, em Minas Sul. Aquele abraço, Zé. Abraço pro Zé Humberto Caçambeiro, na cidade de Ituiutaba. E eu tô sabendo o quê? Que o amigo Zé Humberto Caçambeiro pegou o gato lá, na boca da botija. Não foi, Zé? Ó... Segura esse gato danado aí, Zé. Ei, Zé, gente fina, gente boníssima. Fala comigo, Zé.
2: Foi aí.
3: Bom dia, meu amigo Cadu Alves. Aqui quem fala é Zé Humberto Caçambeiro, da cidade de Ituiutaba, Minas Gerais. É, passando aí para mandar um alô pro nosso amigo aí, o Emerson Teles, né? Que acabou de participar aí.

0: Renatinho Caçambeiro, Jean Caçambeiro, Dona Lúcia, Dona Maria Marques, Dona Aparecida aqui de Chaveslândia, né? E a Dona Marcinha? O que, que é o cardápio da Marcinha? Fala pra nós aí, que ela vai fazer essa semana aí. A Dona Marcinha vai fazer o que aí? Mandar um alô também pro meu amigo Ricardo. Ricardo aqui na Fazenda Buriti 2, né? Se eu tô em Xangai. Um abraço a todo mundo que estão sintonizados na Rádio Serra Dourada aí. Forte abraço, Zé Humberto Caçambeiro.
1: Aquele abraço, Zé Humberto. A Marcinha hoje, rapaz, ela tá lá no encrenca danada. Diz que entrou um gato lá na casa dela, no quarto dela, e não deixou ela dormir de jeito nenhum nessa madrugada. E ela tá lá caçando esse gato até agora, né, Marcinha? Já entrou dentro do guarda-roupa esse gato danado, já subiu em cima da caixa d'água, já socou debaixo do sofá. Marcinha Pinheiro tá na peleja lá pra pegar esse gato, né, Marcinha? Professor Marcos em Cristalina, aquele abraço, professor Marcos. Rosimar Silveira em Palestina de Goiás, aquele abraço, querido. É especial aí, ó, pra Roberta, Yugia e Yugiane, pros netos Luiz, Guilherme e Adriele, a Lívia e a Bianca, Juarez Pereira, Nova Iguaçu. Bom dia, amigo querido Juarez Pereira.
2: Bom dia, Cadu. Aqui é Juarez de Nova Iguaçu pedindo uma música muito apaixonada pra todos nós aqui. Não esquece de nós, todo dia manda uma música pra nós aqui, que tem dia que a gente tá aqui, outro dia tá em outro lugarzinho, mas manda uma música boa pra nós aí, toda semana, tá saindo qualquer uma delas.
1: Valeu, Juarez, um grande abraço, querido, uma semana abençoada. Maria Lúcia em Cristalina, pro esposo Vicente, tá lá, ó, na Tirada do Leite, no sítio Santa Rita, no PA 3 Barras, em Cristalina. Quem mais? O nosso amigo Nenilton, ouvindo a gente, né? É o professor Nenilton Pereira e professora Faulina Conceição. O pessoal tá em peso aí, ó, com o nosso programa. Lá em Piauí, coisa boa, é a Serra Dourada, né, rompendo barreiras aí, que legal, que bacana. Muito bom dia pra quem, pra Julinaia de São Simão, é isso? É Julinaia mesmo? Ah, se não for, corrija a gente aí, ó. Julinaia de São Simão, muito bom dia pra você, querida. E a Marcinha lá, ó, diz que conseguiu capturar o danado do gato que deu B.O. pra ela essa madrugada toda, não foi, Marcinha? Aí ela animou até fazer a rabada pra começar bem a semana. E o gato lá em roda, ó. Ei, gato danado. Agora 5h26. Canta, galo. Pra informar a hora certa, galo. Vamos trabalhar, galo. Galo cantando, a hora chegando. São 5h26. Daniel, amiga. A especial para nossa amiga querida Dejani em Crechás. Alô, Dejani, um abraço querido, uma semana abençoada. São 5h25 na rádio, que é só alegria e amor no ar.
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1: 5h26.

0: Tá aí o romantismo dele, Daniel Amiga, aqui no programa Café com Leite. Teve também Zezé de Camargo e Luciano e Fátima Leão e Sérgio Reis, Mágoa de Boiadeiro, 5:30. Vamos ao intervalo? É coisa rápida e eu volto já.
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2: Ô pai, oi. Sapeca mais uma.
3: O velho tinha quebrado as costelas, meu pai. Tava lá na maca, no hospital, pra ser atendido, e a velha do lado dele, né? De repente ele falou assim: minha velha, quando a gente se conheceu e eu caí do cavalo, você lembra disso? 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
2: Eu tava, meu velho.
3: Depois eu subi uma escada, depois de casado, para arrumar uns telhados lá em casa, e eu caí, rapaz, quebrei a perna. Você lembra disso?
2: Pô, lembro, velho.
3: Hoje eu tô aqui na maca, com as costelas tudo quebrado, eu sei aqui do meu lado.
2: Pois é, velho, pra você ver. Nos seus momentos mais difíceis da vida, eu tava ali, ó, juntinho com você.
3: Pô, minha velha, me faz um favor.
2: O que que é, meu velho?
3: Sai de perto de mim, você dá azar demais.
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0: 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Olha, 5h38, deixa eu mandar bom dia pro amigo Carequinha, lá do Boteco, na cidade boa de Itapacia. Alô, alô, Carequinha, bom dia, fala comigo, amigo.
1: Bom dia, meu amigo Cadu Alves. Aqui quem fala é o rei da cocada, o famoso Carequinha do Boteco, hein? Teco, teco, com dois T no final. Manda aquele alô especial pra minha esposa, minha sobrinha Tica, a Deuselita, a Maria, o Zé Costa da Fazenda Beia, o Peixinho, Renatinho Caçambeira, Edilson Queiroz, Maria Marques, São Antônio Guarda, Setor Oporto e o Marão do Zé Domingo. E se puder, manda aquele modão pra nós, o Ixonado do Amado Batista. Tchau, obrigado.
0: Aquele abraço, Carequinha, uma semana abençoada. Edilson José, tá em São Simão, tá lá ouvindo o nosso programa numa boa pra começar bem o dia, né, Edilson? Alô, Jéssica, Jéssica Moreira, Sandolândia, Tocantins, aquele abraço. É a Jéssica Moreira, né, e o esposo Agemir. Ô, seu Agemir, como é que você tá, meu querido? Em Sandolândia, Tocantins. Sempre que falo em Tocantins, eu reconheço a dívida que eu tenho com titia, né? De visitar ela lá em Araguaína, Porto Nacional. Dá uma passadinha em Jalapão, né? Ei, saudade boa. A gente vai aí, tendo a oportunidade, a gente dá uma pisadinha aí. Abraço pro Luiz, Renato, Natália, Maria Clara, João Lucas. Turma boa, turma rojada lá em São Simão ouvindo a gente. Sinésia Nogueira, na cidade de Tarumã. Bom dia, Sinésia.
2: Bom dia, Cadu. Mando um abraço pra você na rádio. Meu filho Júlio Santos, na Tarumã, pro Raimundo Flamenguista, pro Anilson. E cuida, cuida.
0: É isso, Sinésia. Vamos cuidar, né? A gente começa a semana cuidando. Então, Sinésia, pega o gato aí, Sinésia, ó. Pega ele aí, Sinésia. E põe esse gato aí pra cuidar. Grande abraço também pra turma boa que tá ouvindo a gente aqui, ó. Douglas, Fera da Segurança, na cidade boa e bonita de Caldas Novas. Aquele abraço. Júlio César, na cidade...

0: Tarumã ouvindo o nosso programa, né? Dizendo ele pegou o gato lá, rapaz. Pegou o gato lá em cima do pé de manga, hein, Júlio César? Deu trabalho, mas conseguiu pegar, graças a Deus, o gato. Não é isso, Júlio? Pegou lá e segurou ele firme. E o gato, ó... Eita, nós! Abraço pro DJ Felipe, na cidade de Itapaci. E a Marcinha Pinheiro, que tá firme e forte com a gente, né, Marcinha? Dizendo ela que acordou tarde.
1: Bom dia, Cadu. Que Deus abençoe a nossa segunda-feira, a nossa semana. Abraço para todos os ouvintes, especial para todos os amigos, né, do Grupo da Serra Dourada. Um abraço também para o primo professor Márcio, Antônio Marcos Campo Alegre, William, lá do grupo, Alessandra, Zaida, Mari, e todos que estão na escuta, né? Que são muitas pessoas, graças a Deus. Abraço, Marcinha Pinheiro. Acordei atrasada, Cadu, quase, que eu não acordo hoje, uai. Misericórdia, tem que fazer essa rabada, né? O povo já tá pedindo, me diga aí.
0: Ei, Marcinha Pinheiro. Vai firme aí na rabada, mulher. A moçada já tá aqui no zap aqui, ó. Cadê a rabada da Marcinha? Qual é o número pra pedir a rabada, Cadu? Até o cowboy doidão quer saborear essa rabada aí, Marcinha. Eu quero saber, Marcinha, se você conseguiu realmente pegar o gato aí. Ou o gato te pegou, hã? Eita, nós, Marcinha. Bom dia para Maria Zilda em São Miguel. Valeu, Maria Zilda, beijo para você. Uma excelente, abençoadíssima semana. Baiano, tá na cidade de Itajá. Fala comigo, Baiano.
2: Bom dia, Cadu Alves. Bom dia, aqui é o Baiano, daqui do Itajá. Tirando o leitinho aqui, Cadu Alves. Manda um alô aí para toda a galera que tá no leitinho hora dessa. Pessoal da Água Fria. Lá na Fazenda Fortaleza, o Miguelão do Sítio Boa Vista. E toca a moda aí pra nós, Teodoro Sampaio. Vestido de Seda.
0: Essa é boa, hein, Baiano? Grande clássico da música sertaneja com Teodoro e Sampaio. Esse é o Baiano, lá na cidade de Itajá. Olha a hora, minha gente amiga, minha gente querida. São 5h41. O galo canta. O galo canta. E a hora chega, são 5h41. Hora certinha, né, Galo? É com a Serra Dourada. A nossa rádio é diferenciada, né, Galo? Palmeira e Biá, e o disco voador. Agora são 5h44. 5h44. Olha o gato! Pega esse gato aí, moçada! 5h41.

0: Trio Paradadora, parede meia, aqui no programa Café com Leite, são 4h50. Teve também Chitãozinho e Chororó, Palmeira e Biá e o disco Voador. Olha, daqui a pouquinho, às 6 da manhã, teremos a nossa maravilhosa reflexão do dia. Se você quer oferecer para alguém, é só mandar aí no nosso WhatsApp, tá? 984808453. Todos os dias, às 6 horas da manhã, temos aquele momento especial de fazer a reflexão do dia, de agradecer ao nosso bom Deus por mais um dia. E claro, fica aí na sua oportunidade de oferecer, dedicar a quem você quiser. Manda todos os nomes, né, das pessoas que você tanto gosta, que você quer oferecer. Papai, mamãe, né, os filhos, os netos, amigos, enfim. De acordo com o que vai chegando, a gente vai anotando, vai registrando, para que 6 horas da manhã a gente possa oferecer a reflexão do dia para você, ouvinte Serra Dourada. Agora 5h51.
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0: E a parada é dura, hein? A parada é séria, amigo. É Delmiro e Delmon. Olha a hora, são 5h51. Bom dia, bom dia.

0: Falei pra você que a parada é séria, amiga, a parada é dura. É Delmiro e Delmon.
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0: Irídio e Irineu, Bica d'Água. São 5h55, olha a hora, meus amigos. 5h55, Brasil.

0: Tá aí, o seresteiro das noites, é ele, o mais amado do Brasil, tô falando dele, o nosso queridíssimo Amado Batista, cantando bonito, bonito, aqui no programa Café com Leite, na nossa Serra Dourada. Teve também Irídio, Irineu, Idelmir, Idelmon, Parada Dura, agora 6:00, um breve intervalo e eu volto já. Na volta teremos a nossa reflexão do dia.
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6:05 no coração do Brasil. Começa agora a nossa reflexão do dia, que vai especial para Mari em Cristalina, para as irmãs Nilva, Nilda, Naildi, Deni e o filho Ian, Gibrail e a sua esposa Edileuza em Minas Sul, Fiotão em Lusiânia, Emerson Teles em Itapaci, Ismael em Cristalina, Francinaldo em Itapaci, João da Cobra e família em Bela Vista de Goiás, Maíra em Itajá, Nilma em Cristalina, Raimundo em São Miguel, Edmilson Carneiro Novo Gama, Marcinha Pinheiro e família em Cristalina. Uma nova semana, uma nova oportunidade. Talvez você esteja começando esta semana cansado. Talvez existam preocupações que você trouxe da semana passada. Coisas que não deram certo, palavras que ficaram presas na garganta, planos que foram interrompidos e respostas que ainda não chegaram. Mas pare por alguns segundos e respire. Você chegou até aqui. E isso por si só já é uma prova de que você foi mais forte do que imaginava. Uma nova semana não significa que todos os problemas desaparecerão. Significa que você recebeu uma nova oportunidade de olhar para a vida com outros olhos. Não carregue para os próximos dias o peso de tudo aquilo que já passou. Há coisas que precisam ser deixadas para trás. Não porque não foram importantes, mas porque você não pode continuar vivendo acorrentado ao que não pode mais mudar. Perdoe aquilo que puder perdoar. Aceite aquilo que você não pode controlar. E tenha coragem para recomeçar onde for necessário. Talvez você esteja esperando uma grande mudança acontecer. Mas lembre-se, grandes mudanças muitas vezes começam com pequenas decisões. Levantar da cama, continuar tentando, dizer não ao que machuca, dizer sim a uma nova oportunidade, voltar a acreditar em si mesmo e, principalmente, não desistir só porque o caminho ficou difícil. Se esta semana encontrar você em meio a uma batalha silenciosa, lembre-se de uma coisa. Você não precisa ter todas as respostas hoje. Dê um passo de cada vez. Há dias em que vencer significa conquistar grandes coisas, mas há outros em que vencer significa simplesmente não desistir. Então, nesta nova semana, cuide mais de você. Valorize quem caminha ao seu lado. Demonstre amor enquanto há tempo. Diga aquilo que precisa ser dito. Agradeça pelas pequenas coisas. Porque quando olhamos com atenção, percebemos que a vida não acontece apenas nos grandes momentos. Ela está naquele café tomado em silêncio, na mensagem de alguém que se importa, num abraço que chega na hora certa, no amanhecer de mais um dia, na oportunidade de tentar novamente. E talvez hoje seja exatamente isso que você precisava ouvir. Você pode recomeçar. Não importa quantas vezes tenha caído, não importa quantos planos tenham dado errado, não importa quanto tempo você acredita ter perdido. Enquanto houver vida, existe possibilidade. Possibilidade de mudar.

de aprender, de perdoar, de amar, de reconstruir, de começar outra vez. Que esta nova semana, meus amigos, não seja apenas mais uma semana no calendário. Não, que ela seja um lembrete de que a sua história ainda está sendo escrita. E que aquilo que hoje parece impossível pode amanhã se transformar no testemunho de que você conseguiu. Por isso siga, mesmo devagar, mesmo com medo, mesmo sem saber exatamente o que vem pela frente, siga. Porque talvez a bênção que você tanto espera esteja justamente depois do próximo passo. Que esta semana traga paz para aquilo que está inquieto dentro de você, força para aquilo que está pesado e esperança para aquilo que você quase deixou de acreditar. E quando chegar ao fim de semana, que você possa olhar para trás e dizer: eu não tive dias perfeitos, mas eu não desisti. Eu continuei, e isso fez toda a diferença. Que assim seja, que seja uma semana de recomeço, de esperança e de novos caminhos. E acima de tudo, que você nunca se esqueça. Ainda há muita coisa bonita esperando por você.

E é isso, agradeça sempre. Tá difícil? Obrigado, Jesus. Tá fácil? Obrigado, Jesus. Tá chovendo? Obrigado, Jesus. Tá fazendo calor? Obrigado, Jesus. Tá difícil? Obrigado, Jesus. Agradeça sempre, porque Ele sim sabe o que você precisa e na hora certa Ele vai conceder a você. E lembre-se, nunca esqueça, ainda há muita coisa bonita esperando por você, porque você é especial. Pense nisso e comece bem a sua segunda hora, que vai ser a melhor da sua vida. Eu acredito, você acredita? Vamos com fé, vamos com esperança e perseverança, porque a minha felicidade é tirar um sorriso seu. São 6:15. Leandro e Leonardo, teu olhar, são 6:15, pra você aí, ó, no sítio, na chácara, na fazenda, pra você na chácara, pra você na estrada, você frentista, você padeira, padeirada aí, ó, que tá firme e forte no novo dia, aquele abraço, pra você segurança, trabalhando, bom trabalho, você descansando.

0: Ficha Limpa, Gustavo Lima, cantando Bonito Bonito aqui no programa Café com Leite. Olha, são 6h27. 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
0: Pião Carreiro e Zé Paulo, Crises de Ciúme. Canta, galo, que eu sei que você canta bonito. Esse é o galo mais famoso do Brasil. Cadê o galo? Canta, galo, véi!

0: E a moda no peito, se não eu deito, amigo. É Pião Carreiro e Cê Paulo, crises de ciúme. Quem nunca, né? Quem nunca teve uma crise de ciúme? Olha a hora. Galo cantando, a hora chegando. 6h31 e eu volto já.
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8: Muito bom dia, são 6 horas e 36 minutos. Estamos de volta.
9: Serra Dourada, bom dia. Bom dia.
8: Olha, a minha felicidade é arrancar um sorriso seu. Agora são 6h38. Bom dia pra quem? Pra turma lá da MRKD Instalações em Assiahara. Bom dia, bom dia, bom dia. Abraço pro Goianinho, Jair, Valdemir, Coelho, Chiquinho, Maria Marques e Lucien em Porangatu. E a Adirei lá em São Miguel da Araguaia, que tá mandando esse alô pra todo mundo aí, ó. A Luzineide Alexiânia, bom dia, Luzineide. Durval, na cidade boa de Piratininga. Fala comigo, Durval, como é que você tá, meu amigo?
10: Bom dia, Gadu, aqui é o Durval Gadu do Sítio Verde. Tô aqui enfrentando minha semana de trabalho, segunda-feira, que Deus ajude, que pode ser uma semana de paz para todos. Que deu pimentinha, Gadu.
8: É isso aí, meu amigo. Um grande abraço para você. Obrigado pelo carinho da amizade e da audiência. Olha, Edmilson Carneiro em Novo Gama. Aquele abraço, Edmilson. Rapaz, é cada uma. Elson Paixão em Cristalina. A Maíra tá na cidade de Itajá. Nosso amigo querido Valpone Ricardo em Nova Glória. Bom dia, Valpone.
11: Bom dia, Cadu Alves. Bom dia a todos os ouvintes Serra Dourada FM. Mais uma semana seja iniciada com a bênção e proteção do nosso Senhor Jesus Cristo. A ele toda honra e toda glória, hoje, sempre, em todo lugar. Que é o Valpone Ricardo, Corpo São Domingo, município Nova Glória. Mais uma semana estamos por aqui, firme e forte na tirada do leite. Oi, meu parceiro Douglas Faria. Quero deixar meu abraço aqui a todos meus amigos que estão na escuta todos os dias aí ligado no programa. Valeu! Tchau, obrigado. Com Deus, até mais, meu amigo. Será mil para esquecer de ninguém do Brasil.
8: É isso, Valpone, mandou bem. Rapaz, esse bordão dele aí é top, hein? É só o ouro, é só o bigodinho fininho. É de 0 a 100 para não esquecer de ninguém e de 0 a 1000 para não esquecer de ninguém do Brasil. Boa, isso aí, Valpone. Olha, pessoal, a gente vai reforçar mais uma vez. Olha, em cumprimento à legislação eleitoral vigente, durante o período eleitoral, não será permitida a citação e a menção ao nome do comunicador padrão desse horário, que todo mundo sabe, né? Então o pessoal tá mandando, e a gente não pode colocar no ar, né? Porque aí infringe a legislação eleitoral. Então a gente pede a consciência, o carinho da atenção de todos vocês aí. Terminando o período eleitoral, o amigo que é o locutor oficial desse horário, desse programa, que todo mundo sabe quem é, vai retornar, vai continuar trabalhando, vai continuar fazendo alegria e a amizade aí de todos os dias, né? Então a gente pede o carinho, encarecidamente, que o pessoal aí, ó, não faça citação, menção, enfim, o pessoal já sabe, né? Então é isso aí, fica o recado e vamos, que é só alegria. E o Cadu tá aqui cumprindo aí a missão do trabalho, né? Com carinho, com emoção, sabe, com amizade. A gente levanta bem cedinho para trazer o melhor da música sertaneja. Enfim, né? Então, o horário.

0: E do amigo, na hora que terminar os 3 meses, aí ele volta, aí ele comanda o horário aí, que é o horário do amigo, que todo mundo sabe quem é, né? Mas por enquanto, a gente segue aí firme na legislação eleitoral, ok? Professora Leone, aquele abraço, querido, fala comigo!
1: Bom dia, Cadu, bom dia, um forte abraço a todos os amigos ouvintes, especialmente ao Coisa, Antônio Xandai, Jacim Portela, Simão Paraíba, Renatinho Caçambeiro, Kleber Corintiano, Marcelão Vascaíno, e a moçada boa aqui do Supermercado Econômico e da turma do Açougueiros do Império.
0: É isso, abraço pra todos aí, ó. Pessoal lá do Açougue Império, né? Pessoal lá é firme, é Pedra 90. Carlos Roberto em São Miguel, aquele abraço querido. Sônia em Aciara, abraço para Maria de Fátima em São Miguel. Maria José em São Miguel. Deus Ori de Leite em Montevidio. Bom dia, bom dia. Keila, Keilinha lá de São Simão. Fala comigo, Keilinha, como é que você tá, amiga?
2: Oi, Cadu.
0: Bom dia.
2: Bom dia, Cadu, para você e para todos lá da PAI e lá do projeto. Cadu. É a Keilinha de São Simão, Goiás. E para todos aqui, região.
0: É isso, Keilinha, Keilinha. E eu fiquei sabendo, sabe o que é Zé Risadinha? Dá um tempo, Zé Risadinha. A Keilinha vai ficar brava com você. Pois é, que tu, Zé Risadinha. Fiquei sabendo que a Keilinha pegou o gato essa madrugada em cima do guarda-roupa. Foi ou não foi, Keilinha, ó? Rapaz, mas disse que foi uma luta danada lá. O gato ia pra cima do guarda-roupa, ia pra cima da geladeira, passou em cima da caixa d'água. E a Keilinha em cima, atrás do gato, atrapalhando ela dormir, né, Keilinha? Keilinha, um beijo pra você, amiga. Você gosta, né, Zé Risadinha? Você gosta da bagaceira, né? Esse aí, ó, Zé Risadinha. Não dá ponto sem nó. Isso aí, ó, dá nó em rabo de cascavel. Mandar um bom dia pra Nilma em Cristalina. Bom dia, Nilma. Ilza Barbosa em Cachoeira Alta. Fala comigo, querida.
3: Cadu, bom dia. Bom dia. Uma ótima programação pra você. Bom dia aí pra todos os amigos aí da Serra Dourada. Eu e a Ana Paula estamos aqui ligadinhos na Serra Dourada. A próxima música que tocar, dedico pra minha amiga Ana Paula, dedico pra Janaína aqui de Cachoeira Alta, pra Valdete de Chaveslândia. Uma ótima semana abençoada para todos nós, com Deus no comando, né?
0: É isso, Ilza. É Deus no comando sempre, nos abençoando e nos protegendo sempre. Mãozinha em Cristalina. Bom dia, mãozinha. Ele manda beijos e abraços aí, especial para Marcinha Pinheiro, Cláudio em Goianésia, Maria Elza, na cidade de Itapaci. Bom dia, Maria Elza. Geraldo Geradão, gente fina, gente boníssima em Caldas Novas. Como é que você tá, Geraldo? Zaida em Cristalina. Bom dia, Zaida.
4: Bom dia, Cadu. Bom dia. Excelente semana a todos nós. Para você e para sua família. Que Deus derrame um temporal de bênção sobre a sua vida. Sobre todos os ouvintes maravilhosos que sabem ouvir o que é bom. Serra Dourada é muito bom ouvir. A todos nós ali daquele grupo perfeito, maravilhoso, unidos, que somos ali amigos da Serra Dourada. Em especial, a lindíssima, da risada mais gostosa, Marcinha Pinheiro, Mari, Marcelo Vascaíno, o William, Zé Bonitinho, o Alessandra, seu Antônio, enfim, todos ali daquele grupo maravilhoso, todos esses ouvintes que sabem ouvir o que é bom mesmo, e pro meu amor, que está ali na Biolasa trabalhando, vida, amo você.
0: Uau.
4: E um bom dia, crianças.
0: Tem que ter aquele beijinho no final, não tem, Zaida? Pro esposão, pro gatão, assim, ó, ó. Aô, coisa boa! De novo, que é bom, tem que repetir, não tem, Zaida? Ó, direto no coração, apaixonado dele. Essa é a Zaida, nossa amiga querida, alto astral, energia boa, positiva sempre, né, Zaida? Zaida de 0 a 100 pra não esquecer ninguém, né? Lá do grupo Amigos da Serra Dourada, coisa boa! É isso, gente, o programa é assim, ó, é alegria, é alto astral, né? É pra gente curtir o novo dia. Então, vamos que vamos, que é só emoção. É muita alegria, sorriso, enfim, é só coisa boa que rola aqui no nosso Café com Leite, né? Ó, a Gorete tá em Cristalina ouvindo a gente, valeu, Gorete. Zé Carlos Bittencourt em Brumado, Bahia. professora Leone.

0: Em cocalzinho. Ei, professor, hoje não falei cristalina, hein? Aprendi, decorei. É cocalzinho, professora Leone. Fala comigo.
1: Bom dia, Cadu. Bom dia, um forte abraço a todos os amigos ouvintes, especialmente ao Coisa, Antônio Xangai, Joaquim Portela, Simão Paraíba, Renatinho Caçambeiro, Kleber Corintiano, Marcelão Vascaíno e a moçada boa aqui do Supermercado Econômico e da turma do Açougueiros do Império.
0: É isso, professora Leone chegou, mandou o recado e tocou o berrante de acordo, né, professor? Esse aí, moçada, é o professor Leone de Cocalzinho. A gente não vai falar cristalina, não, porque cristalina é a Marcinha Pinheiro, né? Afinal de contas, essa semana é a semana da rabada. Então você não pode perder a oportunidade de saborear a rabada da Marcinha. E ela tá que manda beijo pra todo mundo aqui. Gente, essa semana é a semana da rabada. Beijo pra todos, assim, ó. Vamos embora, são 6h45, música boa é assim, ó, é Pororoca. É o nome da música, viu? Rio Negro e Solimões, você gosta, né, Zé Risadinha? Você não perde nenhuma. 6h45, Brasil!

E a Pororoca, Rio Negro e Solimões, aqui no programa Café com Leite, é o programa mais gostoso e divertido do Brasil. Agora 11 minutos faltando para as 7, te manda bom dia, para quem? Pro Fiotão em Lusiânia, grande Fiotão, fala comigo, garoto. Cadê o C, Fiotão?

0: É um fiotão.
1: Fala, garoto.
0: De novo aí. Deixa eu só te falar.
1: Ah.
0: Manda um abraço pro Marcelão Vascaíno aí.
1: Marcelão?
0: E avisa aí que o Mengão, campeão, viu? Os palmeirenses aí que segura a pemba, que nós estamos beirando. Ó, o Galo cantou, Flamengo campeão.
1: Ó.
0: E eu não sei como é que ficou o jogo de ontem.
1: 3-0.
0: Botafogo.
1: 3-0 pro Mengão.
0: Se nós não ganhou, eu acho que não tem time para parar nós não, viu? Nós somos flamenguistas, meu amigo.
1: Será, Fiotão? Olha que tem surpresa, hein?
0: Nós, meio que segura nós aí. Ó, eu te falo um negócio. Final, gol de Pedro, Arrascaeta.
1: Ah.
0: E tem um cabo aí, Jorginho. Gol de Jorginho, viu, chefe? Nós somos foda, nós põe pra torar mesmo. Marcelão, um abraço, meu amigo.
1: Isso aí, Fiotão, aquele abraço, garoto, flamenguista aí de corpo e alma, ó. Edvanildo em Gaiapone, aquele abraço. Sérgio em São Simão, aquele abraço, Sérgio, é o Sérgio lá do Laboratório Moura de São Simão, 54 anos, né? Muita história, muita credibilidade. Abraçando aí a esposa Camila, os filhos Luiz, Gustavo, Ana Clara e Gabriel, e pra mãe, professora Zélia Moura. Gilson Matias em Cristalina, aquele abraço, Gilson, e também para ele, o Zé da Onça. Rapaz, o homem é brabo. É ou não é, Zé Risadinha? Ó o nome aí, ó, Zé da Onça. Não brinca, não. Não cutuca a onça com a vara curta, não, amigo. Um grande abraço aí, ó, pra ele que é gente boníssima. É gente da gente, é o Zé da Onça. E o Gilson Matias em Cristalina. Cici Pintor e a Seara, como é que você tá, Cici?
2: Bom dia, um abraço pro Cici Pintor. Manda um alô. Cici Pintor tá ligado na Serra Dourada. É isso aí, meu abraço, Cici Pintor e a Seara.
1: É isso, Cici Pintor profissional aí, ó. Abraço pro José Davi, Vânia Tavares, casal bonito e apaixonado de Cristalina. Tem também o Jerônimo na cidade de Itajá. Manuel Martins, aí Itapaci, tudo certo aí, Manuel? Rivaldo em Planalto Verde, Zelão na cidade de Itapaci, né? Aí o Zé Antônio Palmeirense, Pedrinho em São Miguel. Bom dia, Pedrinho!
3: Bom dia, meu amigo Cadu! Bom dia a todos os ouvintes da Rádio Serra Dourada. Bom dia a todos os meus amigos e amiga lá do Grupo Serra Dourada. Estou passando para desejar uma ótima semana, boa segunda-feira para todos e todas dessa Rádio Serra Dourada, ouvinte dessa família maravilhosa. Eita, Lele, vem que aqui só tem coisa boba. Que a Deus abençoe a cada um. Pedrinho do PR Araguaia, sítio do Azulão do Reino Encantado.
1: É isso aí, Pedrinho. Cuida, cuida, cuida. Se a gente não cuidar, quem vai cuidar, né, amigo? Então vamos cuidar. Vai dar tudo certo. Uma semana abençoada pra você aí, meu querido. Nildinha, tá em Cristalina. É isso, Nildinha. Uma semana maravilhosa, especial, né? Uma semana super bacana. Uma semana assim, ó, cheia de bênçãos. E pra você, Nildinha, aquele abraço e aquele... Aquele beijo, né? Simbora, bora! Bom dia pro Léo e pra Cida na Fazenda Jatobá. Parabenizando aí o Léo, né? Atrasado. Foi aniversariante de ontem. Ô, meu Deus do céu! Alô, alô, Léo! Parabéns, meu querido. Muita paz, sorte, saúde, sucesso, né? Bênçãos e mais bênçãos aí na sua vida. É o Charles da Fazenda Oliveira. Grande Léo, guerreiro valente. Olha, Deus sempre está com você e te abençoando e lhe protegendo. Carinho de todo mundo aí, de 0 a 100, para não esquecer de ninguém, com você, parabenizando. E palmas para ele. É o Léo aniversariante do dia. Seis e 54, daqui a pouquinho às 7 da manhã teremos o horário reservado, que é o programa eleitoral, né? São 25 minutos e a gente volta na sequência. Às 7 da manhã, ok? Então é isso, são 6:54. Tem milionário José Rico, as gargantas de ouro do Brasil. Mais uma noite vou dormir sem o meu bem. São 6:54.

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4: Muito bem, de volta. Esse é o nosso programa.
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4: Bom dia.
3: Bom dia.
4: É segunda-feira, 31 de agosto, minha gente. São 7h20.

0: Mundo. Maurício Eduardo aqui no programa Café com Leite, a nossa maravilhosa e gostosa Serra Dourada. São 7h27. Deixa eu mandar bom dia pro Marcelon em Santa Maria, no Distrito Federal. Aquele abraço, Marcelon, pra todos na pamonharia da Giza, na cidade boa de Minas Sul, pra esposa Josiele, pro Matheus, Pedro, Camila, toda moçada boa, né? Os trabalhadores aí, a equipe maravilhosa da pamonharia da Giza, na cidade de Itapaci, é o amigo Ivan. Paulo Henrique, na cidade de Itapaci, né? Tá lá na Tirada do Leite, na Fazenda Cotovelo, abraçando com muito carinho a esposa Thalita Mariano e a filha Júlia Rafaela. É a nossa boiadeirinha, né, Júlia Rafaela? Bom dia!
1: Bom dia, meu amigado. Um abraço pro meu pai. Fala, gente, Rezende. Vamos fazer cotovelo. Que é a Júlia Rafaela. Tchau, obrigado.
0: É isso, Júlia Rafaela, nossa boiadeirinha do novo dia, né? Já se preparando, e isso se já não estiver lá na escola, né? Então é isso, um grande abraço. Beijo no coração aí da família bonita e abençoada do amigo Paulo Henrique, lá na Fazenda Cotovelo. Ivani do Mel em São Simão, professor Marcos em Cristalina. Para os filhos Emanuel, Júlio e Laura, para os pais Tereza e Bartolomeu, para a prima Marcinha Pinheiro, para os amigos Antônio Marques, Mário Zan, Maria Laura, Marcelão, Vascaíno, né? E demais componentes do grupo Amigos da Serra Dourada. Bom dia para todo mundo aí. Nilson em Cristalina, para o Robson Lobisomem e seu irmão Paulo e toda a equipe da Fazenda Pontinha. Turma boa tá lá, ó, na Fazenda Pontinha. Valdeí, na cidade de Itapaci. Valdeí é motorista, gente. Tá da coleta de Itapaci, Guerreiro Valente. Tá lá, começando mais um dia. E sem sombra de dúvidas, né, Valdeí? Vai ser um dia abençoadíssimo. Boca Fotógrafo, esse aqui é gente boa, ó. Pro tio Zé Santana, tia Elenita, a Nora Edinalva do Carmo, Zequinha, ô Zequinha, Dona Coraci e as filhas Faima Souza e Fátima Souza, pecuaristas aí, ó, do povoado Coqueiro, no município de Aciara. Especial para Diva Oliveira, em Posse. Abraço pro amigo querido Antônio, em Campo Alegre, pra Marcinha Pinheiro, que tá lá preparando a rabada para essa semana, né, Marcinha? Mônica Alves, professor Max Flamenguista, Jorge Tavares, Cadu, aqui é o Antônio Max, de Campo Alegre de Goiás. E o amigo querido Zé Gomes, em Minas Sul.

0: Aquele abraço, Zé Gomes. E a hora certa, 7:30. Um breve intervalo e eu volto já. Olha a hora, são 7:30.
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4: 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Esse fato que você foi consultar farmacêutico. 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
1: Muito bem, de volta às 7h35.
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1: Tô aqui porque a minha felicidade é arrancar um sorriso seu. São 7h36. Manda um abraço pro amigo querido Aldemar, o nosso motora. Tá ali, ó, se preparando, fazendo alongamento, né? Acordou bem cedinho hoje, fez aquela caminhada, agora faz o alongamento. Pra quê? Pra comandar ali, ó, acelerador, a embreagem, o freio, a tensão redobrada, sempre no retrovisor, né? A seta pra esquerda, pra direita. É aquele motorista exemplar. E hoje tá daquele jeito, tá com o cabelinho puxado pra trás, no gel, bem penteadinho, cortadinha, costeletinha aqui, ó, bem feitinha. Na nuca tá redonda ou tá quadrada aí, hein, ô amigo Aldemar? Você gosta da nuquinha quadrada ou redonda? A quadradinha? Ao caboclo bom. Tá aí, ó, nosso amigo querido Aldemar, sempre acompanhando o nosso programa, e a nossa queridíssima telefonista ali, a Maria Vitória, nos recepcionando, né, fazendo aí um trabalho belíssimo, atendendo a todos os ouvintes da Serra Dourada e também da 99,5. Não é verdade? Ó, a mão dupla é 99,5 e Serra Dourada, e chega aí no final do dia com o serviço concluído com sucesso. É ou não é, amigo Aldemar? Aldemar tá ali, ó, saboreando já aquela coxinha depois do omeprazol. Aí, meu amigo, pode comer até pedra que não faz mal, né, Aldemar? Abraço pra Maren Cristalina, aquele abraço, Mari, Chiquinho em São Miguel, Josimar na cidade de Itapaci, Raimundo em São Miguel. Ó o Léo na fazenda Jatobá aí, gente. Bom dia, Léo. Fala comigo, garoto.
3: E aí, Cadu, beleza? Bom dia, bom dia. Aqui é o Léo, tô meio atrasado hoje. Aqui tá tudo beleza na fazenda Jatobá. Manda um alô pra todos nós aí. E pro Ricardo fazendo aniversário hoje aqui na fazenda Jatobá também. Vizinho nosso aqui. Valeu, obrigado. Fique com Deus.
1: É isso, Léo. Alô, alô, Ricardão. Você tá bom ou não, garotão? Parabéns, felicidade, bênçãos e mais bênçãos aí na sua vida. Carinho dos amigos e da família. Tá aí, ó, aniversariante do dia. Nosso amigo Ricardo. Então tem bolo pra gente hoje aí, não tem, Ricardo? Felicidade sempre, sempre. Aparecida Guiar em São Miguel. Zé Figueiredo em Caldas Novas. Ó o Marquinha aí, ó, lá do Hospital das Bicicletas. É o Marquinha Leidiana ouvindo a gente em São Simão. E não pode esquecer do Marcelo, né, Marquinha? É o Marcelo da Arte Mídia. Lúcia em Chaveslândia. Fala, Lúcia. Fala comigo, amiga.
4: Bom dia, Cadu Alves. Tudo bem? Como é que você está? Tudo bem com você?
1: Supimpa
4: de mal. Amanhã, abençoada de segunda-feira para você. Uma boa semana. Por favor, mande um alô aqui para toda a minha família, para todos os meus amigos, para todos os ouvintes que estão ligadinhos. O Café com Leite tá. Aqui é Dona Lúcia Mendes, de Chaveslão, de Minas Gerais. Estou aqui ligadinho no seu programa, no seu maravilhoso programa, que é líder de audiência, só o ouro. Bom de ouvir, né? Então tá, obrigado, com Deus aí, tchau.
1: É isso, Lúcia. Um abraço pra você, querido, e um beijo nesse coração maravilhoso assim, ó. Eita, nós! Valeu, Lúcia. Kennedy em Rio Verde, uma excelente semana pra você aí, Kennedy, uma semana abençoada. Maurão Pedreiro, você quer um pedreiro bom? Chama o Maurão, é em Cristalina. Juntamente com o filho Kaique, lá no bairro JK. Bom dia pra Marcinha Pinheiro em Cristalina. Marcinha, ó, Aldemar vai encomendar aí, ó, a rabada, tá? Ele vai entrar em contato aí, Aldemar quer a rabada, ele é apaixonado numa deliciosa rabada, e tem que ser uma rabada bem apimentada, né, Aldemar? Pra bagunçar o refluxo do homem. Ei, Aldemar, mas depois do omeprazol, é igual eu falei, né, pode comer pedra que não faz mal. Abraço pro Edson em São Simão, aquele abraço, Edson. Keilinha em São Simão, bom dia, Keila. Deixa eu mandar um beijo pra ela, né? Beijo pra você, um beijo, um abraço pra toda a galera top, toda a turma maravilhosa e abençoada lá da PAI, esse projeto maravilhoso, né, Keilinha? São 7h40.

0: César e Paulinho da Água pro Vinho, 7h40, na rádio que tanto gosto e tanto amo.
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0: É isso, é César e Paulinho. Que clássico, que saudade, hein? Da água pro vinho, 7h45.
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0: Renan Raí, Fátima Leão. Chega, especial para ela, Dilma Madalena, na cidade de Itapaci. Alô, alô, Dilma, aquele abraço, aquele beijo. Todo carinhoso, uma excelente semana, uma semana abençoada para você aí, querida. 7h45.

0: Então chega, Renan e Raí, Fátima Leão. Gente, eu sou chonado na voz dessa mulher. Fátima Leão, nossa Fatinha, né? Sempre cantando e encantando os corações apaixonados. Olha, deixa eu mandar um abraço aqui para Alessandra, lá em Lusiânia. Bom dia, Alessandra. Alessandra, Edinaldo, Júlio, Lucas, Gabriel, na Fazenda Cedro. Leandro, em Caiapônia. Aquele abraço, Leandrão. Alô, Antônio Prachedes. Fala comigo, garoto. Bom dia.
1: Bom dia, Cadu. Bom dia. Tô aqui na Macaia ouvindo seu programa, Cadu.
0: É isso, valeu Antônio Brachetes, uma semana abençoada, também para o amigo Edson em Unaí. Fala comigo, Edson.
2: Bom dia, Cadu, tem uma segunda-feira abençoada para nós e todo mundo da rádio aí, para a doutorinha também.
0: É isso aí, Edson, um forte abraço. Alô, Gleiben, Caiapônia, olha aí, ó, em 90.9, se não me engano... Tá dentro de um Toyota aí, não tá não? Hein, Gleibe? Hã? Toyota é Toyota, né, amigo? Forte abraço, uma excelente, abençoadíssima semana. Tô falando que eu já tive um desse aí, ó. Rapaz, foi um dos melhores carros que eu já tive. Você tá doido. Aí, ó. Olha lá. Hã? XLI ou não? 0.6, 0.8, como é que funciona aí a máquina? Eita, nós, hein, Gleibe? Que Deus abençoe você sempre, a sua família. Ó, 1.6, coisa boa. Automáticozão, manualzão, tanto faz. O que importa é a qualidade da máquina, né? Olha, são 7h51, Brasil. 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Tempo ao tempo, Jorge Mateus. Já tem ela, Grazi Tavares, comandando o seu Manhã Show. Daqui a pouquinho, às 8h.

E a música do Jorge Mateus, Tempo a Tempo. Teve também Renan e Raí, Fátima Leão e o César e Paulinho, né? Da Água pro Vinho. Deixa eu mandar bom dia pro amigo Edivan, que tá ouvindo a gente, né, Edivan? Forte abraço, Gleibe Caipônia, é o do guincho. Não é isso, Gleibe? Precisou do guincho, chama o Gleibe aí, que ele resolve aí o B.O. na hora. Não fique com o B.O., resolva o B.O. com o amigão Gleibe do guincho. Claudimar em São Simão, tá lá ouvindo o nosso programa também, não é isso, Claudimar? E a Rita Maria em São Miguel. Gente, ó, no grupo Amigos da Serra Dourada, a Vandete lá de Crixás colocou aqui umas fotos de orquídeas, né? Olha que coisa mais linda. Então, para você que tá aí no grupo, dá uma espiadinha lá. Uma mais bonita do que a outra, ó. Uma, duas, três, quatro, cinco. Eu gostei da última. Da uma, duas, três, quatro. Da quarta. Olha que linda. Todas são lindas, né? Gente, finalzinho de horário. Tamo indo nessa. A gente se fala e se encontra amanhã, ó. Terça-feira, a partir das 4 da manhã, em mais uma edição do nosso Café com Leite. Claro, para trazer alegria, alto astral, música sertaneja da melhor qualidade. Porque é moda no peito, senão eu deito, né? Pois é. Vem aí, amiga querida Grazi, para comandar o seu Manhã Show com total alegria. Para você, um grande abraço. Aquele abraço do tamanho do Brasil, meu amigo. E aquele beijo todo carinhoso. E até amanhã, se Deus quiser e assim nos permitir. Vamos embora, Zé Risadinha. Vamos embora, cowboy doidão. E eu vou levar o galo também, né? É, meu amigo, cuida, cuida, cuida. Se você vacilar, a galera coloca você dentro da panela, hein, galo? Vamos, bora! Amanhã você canta mais, já cantou muito. Está com Deus, cuide-se bem, até lá. Tchau, tchau, valeu!

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1: Oi, tudo bem? Excelente manhã de segunda-feira pra você, um bom começo de semana. Nossa, manhã show tá começando, então vem comigo que aqui só tem coisa boa.
2: É bom.

E aí, tudo bem com você? Começou bem essa manhã de segunda-feira? Eu espero que sim, viu? Vamos curtir muito esse último dia do mês de agosto, que mês que tá chegando aí de setembro seja recheado de notícias boas pra você e pra sua família, tá? 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Abrindo a programação com Mari Fernandes, 8:03, bom dia!

0: de Serra Dourada, apaixonada por Goiás. Música linda como Mato Grosso e Matias, tentei te esquecer. 8 e 9, um bom começo de semana pra você, tudo de melhor.
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0: Bom dia, bom dia. Muito bom dia para você, minha amiga. Bom dia para você, meu amigo. Último dia de agosto, hein? Adeus, agosto. Hoje, dia 31, com a lua cheia no signo de Áries. E o César Ivan, que é uma simpatia para ganhar dinheiro, é isso, César? Então tá bom, meu cão sagrado. Logo após o signo de peixes, eu mando para você, tá? Porque agora você vai ficar com Camila Ravanelli, que chega com o horóscopo do João Bidu para você. Bom dia, Camila.
1: Bom dia, João. Começando a semana com o último dia do mês de agosto. E dizem que agosto demora tanto para passar, mas eu achei que foi super rápido. E você que está nos ouvindo também, sim ou não? Conta aqui pra gente. Vamos lá então, como o João disse, chegou o momento mais esperado. Vamos saber o que os astros têm pra gente nesse início de semana com o horóscopo do João Bidu. Para você que é do signo de Áries, a semana chega com sorte, criatividade, sabedoria, então aproveite o momento para organizar seus planos e colocar as contas em dia, tá? A energia da lua favorece mudanças no visual. No amor, uma atração irresistível pode surgir. Seja solteiro ou em casal, lembre-se de apostar na harmonia para tudo fluir bem. Hoje a sua cor é magenta e os palpites são 45, 3 e 18. Touro. Bom dia para você de Touro! Hoje o clima familiar fica mais harmonioso, facilitando aprendizados com pessoas mais experientes, tá? No trabalho, sua determinação traz produtividade, mas cuidado com o excesso à tarde para manter o seu bem-estar. No amor, uma dose de confiança pode transformar sua vida amorosa de forma positiva. Sua cor é violeta e os palpites para hoje são 30, 3 e 9. Gêmeos. Geminiana, geminiano, tenha mais confiança e otimismo e aproveite o astral para conquistar seus objetivos e atrair boas energias financeiras. Sua energia fica em alta para realizar sonhos e superar obstáculos. No amor, brilhe, mas cuidado com confusões na parte da tarde. Aproveite o dia ao lado de quem ama. Hoje a sua cor é preto e os palpites são 14, 31 e 41.
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3: Tá na hora já da nossa pergunta do dia, então vem participar, responder aqui no nosso WhatsApp, é o 629-8480-8453. Lembrando que se você tiver alguma sugestão de pergunta do dia, é muito bem-vindo também, tá bom? Pode participar, pode mandar a sua sugestão. O meu amigo Marcelo Vascaíno me sugeriu fazer uma pergunta do dia sobre tatuagens. E eu me lembrei que uma vez um ouvinte me mandou esse caso e eu não fiz, gente. Então vamos fazer essa pergunta do dia hoje. A ouvinte contou pra mim que o namorado dela pediu pra ela fazer uma tatuagem em homenagem

0: a ele. Só que ela falou que ficou assim, com medo de se arrepender. Você que tá aí me ouvindo, faria uma tatuagem em homenagem ao seu parceiro? Ou você acha melhor não arriscar? Conta pra gente, até 30 segundos. Responda a nossa pergunta, dê o seu conselho pra nossa amiga ouvinte. Enquanto você participa e responde, bora pros recados que estão chegando por aqui. Ah, se você quiser participar sem se identificar, não tem problema, tá bom? Só avisa pra que a gente não diga o seu nome no ar. José Davi e a esposa Vânia Tavares estão em Cristalina, já ligados com a gente. Um beijo, bom dia. Meu amigo Cláudio.
1: Bom dia, Grave. Tudo bom com você, Grave?
0: Tudo ótimo, e você?
1: Grave, vai ser uma manhã linda.
0: Vai.
1: A mais linda é você quando...
0: Eita.
1: Chega nesse programa de manhã. Aí sim, aí o dia fica perfeito,
0: galera. Oh, meu Deus do céu. Não dou conta, gente, com tanto carinho assim. Um beijo pra você, Cláudio. Um dia maravilhoso por aí. E na sexta-feira, ou foi no sábado? No sábado, ele mandou a foto do netinho dele, o Ravi. Gente, pensa na fofura esse menino, gente. Coisa mais linda. Um beijo pra toda a família. Tudo de bom pra vocês, tá? O Arley, bom dia.
2: Bom dia, Graça Tavares.
0: Tudo bem?
2: Aqui é o Arley de Cristalina. Mandar um abraço pro Heraldo Ribeiro, Dinaí, Dona Aparecida na Fazenda Santa Luzia, o João Paulo na Tirada de Leite, o Ronaldo e a Janete, que tá lá também grudado.
0: Certo.
2: E um salve muito grande pro Heraldo, né? Que é o botafoguense, nosso freguês.
0: E
2: também um abraço pra minha esposa Viviane, minha filha Eloá e o meu filho Lucas, Serra Dourada. É bom ouvir.
0: Sempre bom ouvir, meu amigo. Não sabia que o Herado era botafoguense, não, gente. Vandete tá em Crixás, ligado também, participando. Um beijo, bom dia. Raimundo, meu amigo Raimundinho, em Cristalina, já com a gente também. Um beijo pra você. Heraldo, aqui, falando nele.
3: Bom dia, Graça Tavares.
0: Bom dia.
3: Como é que você tá, Graça? Tudo bem?
0: Tudo excelente.
3: Tudo bom, graças a Deus. Dia abençoado pra todos nós, semana abençoada, solzinho já tá firme, viu, Graça?
0: Tá quente,
3: hein? Tamo aqui na Tirada do Leite, eu, meu filho Enéas Neto e o Ícaro, meu sobrinho neto, vem fazer uma visita pra nós hoje, Graça.
0: É mesmo?
3: Graça, eu quero mandar os parabéns para a dona Soneide, sua mãe, que fez aniversário ontem.
0: Obrigada.
3: Que Deus abençoe e dê saúde, né?
0: Amém.
3: Tá bom, Graça?
0: A todos
3: Serra
0: nós.
3: Adorada. É bom ouvir.
0: Obrigada pelo carinho, viu, Heraldo? Um abração pra você, pra toda a família por aí também ligado, viu? O que vocês estão fazendo pra aguentar esse calor, gente? Tá sem condição, que é isso? Parece que hoje e amanhã vai ser pior ainda. Uai, que é isso? Alan Godoy tá em Palestina de Goiás ligado com a gente. Um abraço, bom dia. Valdete.
4: Bom dia, aqui é a Valdete.
0: Tá boa?
4: Quero que você ofereça uma música para Negra de Cachoeira, Celinho de São Simão.
0: Certo.
4: Amado Batista, anjo bom. E Deus abençoe todo mundo da Serra Dourada e sua família. Amém.
0: Um beijo, Valdete. Abração pra toda a família também. Minha amiga Alessandra, Edinaldo, Julie, Lucas, Gabriela, Fazenda Cedro. Graças que esse novo dia chegue cheio de luz, sorriso e momentos incríveis. Respira fundo, sente a energia boa no ar e vai em frente com tudo, porque você merece um dia lindo e repleto de coisas boas. Um bom trabalho, uma excelente e abençoada segunda-feira para minha família, para você e para todos do grupo Amigos da Serra Dourada. Um beijo, minha amiga. Obrigada pelo carinho de sempre, tá? Bora de música? Daqui a pouquinho a gente vem com as primeiras respostas aqui da nossa pergunta do dia. Hoje a gente quer saber, você faria uma tatuagem em homenagem a seu parceiro? Ou você acha que é melhor não arriscar? Conta pra gente, até 30 segundos.
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0: Chegando Lucas e Igor, Flash ao vivo. Bom dia.

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1: Olá, muito bom dia, chegando nesta segundona com a primeira quentíssima do mundo das celebridades. Tem amor no ar, viu? A cantora Simone Mendes aproveitou o aniversário de 41 anos do maridão Cacá Diniz para fazer aquela

0: Declaração e encher as redes sociais de coraçõezinhos. A cantora relembrou o começo do romance e disse que a conexão entre os dois foi imediata e celebrou os 14 anos de parceria. Juntos, eles são pais de Henry e Zaya. E Simone Mendes disse que a maior riqueza da família é justamente quando os quatro estão juntos. E a declaração veio num bom momento, viu? Recentemente, o casal precisou desmentir boatos de crises no casamento. Pelo jeito, crise mesmo é só na imaginação do povo. Simone Mendes garantiu que o casamento está mais firme do que nunca, forte e também muito romântico. Se Simone Mendes falou, tá falado, né? Vamos seguindo daqui de olho no mundo das celebridades. Eu volto daqui a pouco com outra quentíssima.
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2: Às 7 comigo a hora, 8h27. Bom dia pra você.
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4: Olá, apaixonados por pets. Hoje vamos falar sobre alimentos tóxicos para cães e gatos. Muitas substâncias presentes em alimentos destinados ao consumo humano podem ser tóxicas para cães e gatos ou até mesmo fatais, mesmo se forem consumidas em pequenas quantidades. Alguns alimentos não devem ser oferecidos de forma alguma ao seu melhor amigo, como, por exemplo, a cebola, que possui um composto que é tóxico para cães e gatos e pode provocar anemias severas. O chocolate, que tem em sua composição a teobromina, que é metabolizada de forma muito lenta pelo organismo dos peludos, aumentando sua predisposição à intoxicação. Chá ou café, pois ambos possuem cafeína, que também pode causar intoxicação. A uva, pois existem relatos de intoxicação, seja ela in natura ou uva passa. E por fim, o abacate. Todas as partes do abacate são potencialmente tóxicas para os cães e gatos, por conterem uma toxina chamada persina. Por isso, todo cuidado é pouco. Até a próxima dica.
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0: Ed Brito e Samuel, toda mulher. Boa semana, tudo de bom.

0: A nobreza do amor, segunda-feira. Virgínia pede um novo favor a Sebastião. Belmira registra quando Salma fala sobre o seu desinteresse no casamento com Fuad. Mirinho descobre que Tonho e Lúcia, Alica, marcaram a data de seu casamento. Omar anuncia a Alica que, com o apoio de Meneme, eles já podem retornar a Batanga. Capítulo de hoje, de A Nobreza do Amor.
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2: De volta com a nossa pergunta do dia, vem participar, responder aqui no 629-8480-8453. Ouvinte contou que o namorado pediu pra ela fazer uma tatuagem em homenagem a ele, mas ela tá com medo de se arrepender. Você que tá aí me ouvindo, acha que é arriscado? Você faria uma tatuagem em homenagem ao seu parceiro ou à sua parceira? Conta pra gente, até 30 segundos, vem deixar a sua opinião. A Ana já tá por aqui, bom dia.
3: Grazi, bom dia, respondendo a sua pergunta aí, a pergunta do dia, né? Não faria tatuagem, homenagem a ninguém. Acredito que o corpo da gente é o templo do Espírito Santo e também, assim, é muito chato. Você faz uma tatuagem, lá na frente você já não tá mais naquela pessoa e pra retirar é mais caro do que pra colocar. Então eu não faria, de forma alguma. Manda um abraço aí pra pessoal da Caixa de Comunicação Visual, Ives, Isadora, Guilherme, meu nome é Ana, sou de Minas Gerais.
2: Obrigada pela companhia, Ana. Um abração aí pra toda a turma, bom trabalho pra vocês. A Sônia Mendes está em Itapaci, ligada com a gente. Um beijo, bom dia. Paulo Afonso em Santa Terezinha. Grazi, bom dia. Respondendo a pergunta, na minha opinião, não. Sei lá, vai que eu acabo de fazer e termino tudo. Ai, meu Deus. Zé Carlos Bittencourt em Brumado, na Bahia, já participando da nossa promoção. Boa sorte. A Leidiane Tomás em Caiapônia também ligada. Beijo, bom dia. A Bruna tá ligada também. Um abraço. A Cíntia mandou recado. Vamos ouvir?
4: Olá, Grazi. Bom dia. Tudo bem? Aqui é a Cíntia do Barreiro. Eu vejo nessa semana. Grazi, respondendo essa pesquisa sobre hoje, tatuagem é um desenho, né? Sim. Como é que se diz? É algo ali que é de... vamos supor que a pessoa faz num lugar que nem dá pra todo mundo ver. Então, pra mim, não é homenagem. Eu não fazeria nunca. É mais por causa de homem? Não. Nem para um filho, nem para um pai. Eu tinha coragem de fazer. Por mim, quando eu estou algo para mim, não para os outros. Essa é a minha opinião, Grazi.
2: Um beijo, bom dia para você. Exato, né? Faça uma coisa que te interessa. Por você, não pelos outros, né? Alguém pediu para não ser identificado falou o seguinte. Sobre a pergunta do dia, quando eu era... Presta atenção nessa história, gente. Quando eu era mais nova, eu fiz o nome do meu ex-marido, mas foi um trato entre eu e ele, pois eu fiz o nome dele e ele desenhou o meu rosto nas costas. Meu Deus. Nos separamos, cada um com acordo, né? Mas não teria coragem de pôr o do meu atual marido. Acordo feito, porém separados, sigo com o nome dele no pé... E ele com o meu rosto nas costas, mas sem volta. Eita, gente, você viu? Pelo menos tá no pé, uai. Menos mal. E o atual não importa, não? Eita, isso aí daria confusão, viu? Um beijo, menina, bom dia. Mais recados, vamos ouvir?
5: Bom dia, bom dia, bom dia, Graça.
2: Tudo
5: saudações
2: bem, Claudio
5: pra você.
2: Saudações.
5: Cá, viu? Cá. Abençoada semana pra você, pra todos os ouvintes da Serra Dourada FM. Tamo junto, hein? Vamos que vamos. Bora, Serra Dourada é bom ouvir.
2: Sempre bom ouvir. Maurão Pedreiro tá em Cristalina, ligado com a gente, mandando um alô pro filho Kaique, lá no bairro JK. Ligados na Serra Dourada sempre. Fiotão.
6: Bom dia, Grazi Tavares, que quem fala é Fiotão da Fazenda Caetano, Recanto Sertanejo, município Luziano. Fique uma boa segunda-feira.
2: Obrigada.
6: Deus te abençoe e te ilumine, amém.

0: manda um abraço pra todos os flamenguistas aí.
1: Opa!
0: Avisa aí que o Mengão tá chegando. Aí ganhou mais um aí, só 3-0 em cima do Fogão. E ó, Flamengo campeão 2026.
1: Tomara!
0: Tá? Palmeiras não leva não. Quem leva é o Flamengo. Graças a Deus, manda um abraço pra minha esposa Dinaí Moreira, aqui na Fazenda Caetano. Um abraço pro meu primo aqui, o Vanderlei. Um abraço pra todos os São Bartolomeu. Deus te proteja, minha amiga.
1: Um beijo, bom dia pra você e pra Dinaí também. Alguém que pediu pra não ser identificado sobre a pergunta do dia, na minha opinião, eu não arriscaria não. A gente já arrisca do lado, agora imagina prejudicando a pele. Tá certo, um beijo pra você que participou e deixou a opinião. E você, o que que acha dessa história, hein? Conta pra gente, até 30 segundos. Você que tá aí me ouvindo, faria uma tatuagem em homenagem ao seu parceiro ou parceira? Ou acha melhor não arriscar, hein? Conta pra gente.
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1: Bora de recordação linda na voz de Leandro Leonardo. Talismã vai pra você. 8h47, bom dia.

0: Gustavo Mioto, senhoras e senhores.
1: Murilo Ruf, senhoras e senhores.
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4: Bora de recordação? Voltando pro ano de 1985, tema da novela De Quina pra Lua, 8h55. Bom dia pra você.

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1: Um compadre meu mudou lá de Itaberaí aqui pra Goiânia.
2: Sei.
1: Trouxe umas galinhas. Aí uma galinha fugiu, foi atravessando a rua. Eu estava fazendo o asfalto. Veio um rolão daquele por riba da galinha. Chatou ela. Aí ela deu um balançado na asa assim. Falou, isso é que é galo, não é que as galizezinhas lá de Itaberaí. Né?
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1: Atenção, você de Caldas Novas e região, estão abertas as inscrições para iniciação esportiva para diversas modalidades para crianças e adolescentes de 7 a 17 anos. Participe você também e incentive o esporte. Serra Dourada 94, Guilherme Benuto e Panda, bom dia.

0: de Serra Dourada, Débora Vitória, com DNA do Goiás, 9:10. Bom dia.
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2: Canceriana, canceriano, hoje é dia de prosperidade e crescimento profissional, com boas perspectivas para o dinheiro extra, tá? Sua popularidade aumenta e a rede de contatos se expande. Um pouco de conflito familiar pode surgir, mas ó, logo passa. Nos relacionamentos, romances fervilhando e surpresas agradáveis esperam você. Hoje a sua cor é branco e os palpites são 33, 8 e 53.
1: Leão.
2: Oi, Leão! Agosto encerra com energias positivas e grandes conquistas à vista, tá? Impulsionadas por Júpiter em seu signo e aspectos favoráveis em Saturno. Seu otimismo e charme podem destacar as suas relações. Seja confiante na conquista amorosa, porque o universo fica a seu favor. Sua cor do dia é rosa e os palpites são 52, 7 e 11.
1: Virgem.
2: Pra você do signo de Virgem, hoje seu foco e dedicação no trabalho trazem resultados positivos, principalmente em atividades individuais. O dinheiro vem, mas evite gastar impulsivamente à tarde, tá? No amor, invista na sua sedução com paciência e saiba valorizar momentos especiais com quem ama. Então aproveite o seu dia. Sua cor é amarelo e os palpites para hoje são 41, 53 e 50.
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0: De volta com a nossa pergunta do dia. Então venha participar, deixar sua opinião aqui no 629-8480-8480.

0: 53. Se você não quiser ser identificado, avisa antes para que a gente não diga seu nome no ar, tá bom? Ouvinte contou que o namorado pediu para ela fazer uma tatuagem em homenagem a ele, mas ela tá com medo de se arrepender. Você que tá aí ligado, faria uma tatuagem em homenagem ao seu parceiro, à sua parceira? Ou é melhor não arriscar, hein? Conta pra gente. Jojo, bom dia.
1: Bom dia, Grazi.
0: Tá boa?
1: Tudo bem?
0: Tudo bem, você?
1: Essa é a pergunta do dia, Grazi. Melhor não, né? Porque vai que você faz uma tatuagem do infeliz e aí o infeliz passa tanta raiva, passa tanto ódio em você e a relação não termina das melhores. E aí você olha aquela tatuagem e pensa, nossa, eu não fiz homenagem,
0: né,
1: a esse infeliz, não. Melhor não arriscar, né, Grazi? Bom dia. Falou, Grazi.
0: Ai, meu Deus do céu, Jojo é incrível. Um beijo pra você, menina. A Cláudia Roberta em Itapaci. Oi, Grazi, bom dia. Isso tem que partir da pessoa, não do outro pedindo. Concordo totalmente. Eu fiz uma homenagem ao meu falecido marido. Fiz depois que ele partiu, mas sem nome. Fiz pra eu lembrar que já amei e fui amada. Eu concordo totalmente com a Cláudia. Acho que a gente tem que fazer quando a gente quer. Não faz porque os outros querem, não, gente. Aí não vai dar certo, né, Claudinha? A sua ficou linda. Um beijo pra você, minha amiga. Vandson, em Caldas Novas. Bom dia, minha locutora mais top desse Goiás. Grazi, respondendo a pergunta, eu faria sim. Depois, se não der certo, é só cobrir. Dá um trabalho, menino. Faz isso não. Beijo pra você, bom dia. Mais recados, vamos ouvir?
2: Bom dia, com alegria.
0: Oi,
2: minha amiga Grazi Tavares, um bom início de semana pra você e todos os ouvintes, os melhores do Brasil.
0: Sempre.
2: Chama que a pressão, que é Marcelo do Vasco. Sobre essa
0: tá
2: pergunta
0: feliz,
2: de
0: né,
2: hoje,
0: Grazi,
2: por causa do meu pai, eu não tenho coragem de fazer tatuagem, tá? Meu pai nos ensinou não fazer tatuagem de maneira nenhuma. Nem pra homenagear a minha esposa Laudilene e nem mesmo os meus pais, né? Então eu não tenho vontade, interesse de fazer tatuagem de maneira nenhuma.
0: Tá certo.
2: Chama que é pressão. Chama. Aqui é Marcelo do Rascão.
0: Tá contente hoje, né, Marcelo? Um bom dia pra você, viu? Excelente semana. Tudo de bom. Ah, alguém que respondeu aqui só não deixou o nome. Grazi, sobre a pergunta, acho melhor não arriscar. Não sabemos o dia de amanhã. Eita. José Aparecido tá em Cristalina. Grazi, manda um bom dia pra Luciana, lá na Casa dos Conselhos de Cristalina. E pra todos que estão ouvindo a melhor programação. Beijo pra vocês, bom trabalho. Tem mais mensagens? Bora ouvir? Nubiana?
3: Bom dia, Grazi Tavares.
0: Oi!
3: Fala, Nubiana de Montevidéu.
0: Tá
3: eu tô timidinha aí, mas eu tô ligada.
0: Tá mesmo.
3: Aqui, viu? Grazi, deixa eu te falar. Fazer uma tatuagem com o nome do parceiro ou da parceira é complicado, hein? Porque eu acho assim, Grazi, tatuagem é pro resto da vida, né? E os relacionamentos, ultimamente, não estão durando esse tanto tempo, não. Tá bom? Essa é a minha opinião. Fica com Deus, te adoro. E tô ligadinha aqui, tá?
0: Some não, viu, Nubiana? Um beijo pra você, um excelente dia. Roberta?
4: Bom dia, Grazi. Tudo bem?
0: Tudo
4: aqui
0: ótimo.
4: É Roberta Rodrigues, de São Miguel do Araguaia. A respeito da pergunta do dia, parece brincadeira, mas eu fiz uma bosta dessa de fazer homenagem
0: mentira.
4: Pra um bosta que passou pela minha vida e me arrependi muito. Por favor, ouvinte, não faça uma coisa dessa no seu corpo. Não faça, por favor, não coloque só sua tatuagem de desejo, alguma coisinha, mas não coloque o nome de ninguém no seu corpo, não. Com tudo que não é sagrado. Tenha um excelente dia.
0: Viu só, gente, como que acontece? Ô, minha amiga, um beijo pra você, um bom dia. Valdivino também participou.
5: Bom dia, Grazi Tavares. Eu, Valdivino, aqui de Montevidéu. Queria mandar um abraço pra minha esposa Liene, meu filho Éder Candemir Valdirene, pro mecânico lá do Planalto Verde, lá no Calcário Caiapó, no Jademir, o Olivan, motorista,
0: certo.
5: O Paulo Sérgio, o Allan Kardec, meu cunhado, o Cleibe, a minha cunhada Luciana, o Valdivino, meu sogro, o Valdivino, meu cunhado, tchau, obrigado, e pra vocês aí da rádio, com todo amor e carinho, com bom começo de semana.
0: Obrigada pra você também, que tanto de Valdivino essa família, gente. A Elitânia Alves, em Itapaci, Grazi, tá aí uma coisa que eu nunca faço no meu corpo, é nome de macho. Teve um tempo que eu queria fazer dos meus filhos, mas com o tempo vi que não compensa também. Daqui a pouquinho eu volto com mais respostas, pode ser? Vem participar, vem responder. Ouvinte contou que o namorado pediu pra ela fazer uma tatuagem em homenagem a ele, mas ela tá assim, com medo de arrepender, sabe? Você que tá aí me ouvindo, teria coragem de fazer uma tatuagem em homenagem ao seu companheiro, à sua companheira? Conta pra gente. Bora de música linda na voz de Fagner, Deslizes, 9h16. Bom dia pra você.

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1: Essa é pra casa.
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3: Ana Castela, 923, bom dia.

De volta com mais uma quentíssima do mundo das celebridades. Alô, pretendentes aí da cantora Paula Fernandes. Ela está solteira, mas avisa que a missão não é tão simples assim. Aos 42 anos, Paula disse que continua acreditando no amor, só que está cada vez mais exigente e ainda brincou com quem fica intimidado. Primeiro disse que não morde, depois corrigiu e disse que morde sim. Paula terminou em julho namoro com o piloto de jatos Daniel Pereira e garante que não fechou a porta para um novo amor. Ela também contou que está vivendo uma fase mais leve com a própria aparência e com o envelhecimento. Então, resumindo a história aí, o coração está disponível, mas o processo seletivo está rigoroso. Currículo na mão, minha gente, que

0: Paulinha está solteira à procura aí de um novo amor. Seguimos de olho no mundo das celebridades. Eu volto já já com outra quentíssima.
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2: Acerte a hora, 9:27. Bom dia pra você.
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4: Atlético, Goiás e Vila Nova venceram na rodada 25 da Série B. Foi a primeira vez nesta competição que os três times da capital goiana venceram seus jogos em uma única rodada. O Goiás bateu o São Bernardo por 2-1, em confronto que abriu a rodada 25 na sexta-feira no estádio Ailê Pinheiro, com gols de Lucas Rodrigues e Cadu Souza. Pedrinho descontou para o São Bernardo. O Atlético ontem venceu 1-0, com direito a gol nos minutos finais. Bruno José fez o gol aos 49 minutos do Dragão contra o Avaí, em partida no estádio da Ressacada, em Florianópolis. E o Vila Nova venceu por 2-0 o Ceará, em partida no estádio Onésio Brasileiro Alvarenga. Os gols do Vila Nova nesta vitória diante do Vozão foram marcados por Bruno Bora e ainda por André Luiz. Na tabela de classificação da Série B, o Vila está na segunda posição nesse momento. A equipe colorada tem 44 pontos. O Atlético é o sétimo, 39. Dragão, em determinado momento da rodada, chegou a entrar no G6 e figurou na sexta, mas agora é o sétimo Atlético, enquanto que o Goiás é o décimo com 36 pontos na Série B. Essas e outras informações você confere no Serra Dourada Esportes, de segunda a sexta-feira, do meio-dia às 14h, na rede Serra Dourada.
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0: Manhã Show de volta, 9h34, chegando informação em saúde com Bruno Carvalho.
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2: Nossa entrevistada da semana no Meu Médico, Meu Amigo é a doutora Fernanda Quinta Araújo, ela que é cardiologista. Doutora Fernanda, o que é LDL e HDL que vemos nos exames de sangue?
3: Esses são tipos de colesteróis, ou seja, gorduras essenciais para o funcionamento do nosso corpo. Eles fazem parte de estrutura como células do nosso corpo, do cérebro, do coração, fígado e atua também na formação de hormônios. O LDL também é conhecido como colesterol ruim. E o seu excesso está associado a doenças cardiovasculares, como o infarto e o derrame cerebral. Por outro lado, o HDL, ou colesterol bom, ele tem um efeito protetor sobre o nosso coração. Ele atua fazendo uma espécie de limpeza do colesterol ruim, que se deposita nos vasos sanguíneos.
2: Doutora Fernanda, como controlar os níveis destes colesterol?
3: O excesso de colesterol ruim, ou LDL, ele leva à formação de placa de gorduras nas artérias, entupindo-as. E esse excesso pode ser secundário a um fator alimentar, como a má alimentação, ou um fator genético, onde a pessoa herda o defeito no sistema de produção e limpeza do colesterol.
2: Nossa entrevistada da semana é a doutora Fernanda Quinta Araújo, ela que é cardiologista. Doutora, obrigado e até amanhã.
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0: 9h35, Gustavo Lima.

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4: Libre Anjos, as estrelas favorecem seus sonhos, trazendo progresso e relações mais sólidas. Contar com uma amizade duradoura é importante para o sucesso, tá? Surpresas na paquera e uma vibe harmoniosa no amor deixam um período ainda mais especial. Valorize os momentos de união e otimismo. Sua cor do dia é cinza e os palpites para hoje são 24, 6 e 42. Para você que é do signo de Escorpião, a semana é de boas perspectivas na carreira porque Júpiter traz potencial para promoções. Sua saúde fica forte, garantindo bem-estar. No amor, cuidado com pequenos contratempos, mas a paixão deve fluir bem no final do dia, tá? Aproveite esse dia para você avançar. Sua cor é azul esverdeado e os palpites são 40, 5 e 13.
1: Sagitário.
4: Sagitariana, sagitariano, encerrando agosto com boas notícias. O mês termina com melhora financeira e também sorte. No trabalho, destaque e conquistas são garantidos ao fazer o que você ama. No amor, seu charme está em alta, conquistando corações. Aproveite o dia para avançar e realizar os seus sonhos. Hoje a sua cor é amarelo ouro e os palpites são 39, 57.
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5: Na pergunta do dia, o ouvinte contou que o namorado pediu para ela fazer uma tatuagem em homenagem a ele. Só que ela tá com medo de se arrepender. Você que tá aí ligado, faria uma tatuagem em homenagem a seu companheiro ou companheira? Conta pra gente sua opinião. Vamos ouvir quem já tá por aqui. Bom dia.
6: Obrigado, bom dia.
5: Oi.
6: Sua rádio aqui, uai. Mas sobre a pergunta do dia, não fazia tatuagem, não.
5: Não?
6: O relacionamento não é pra sempre, né? Tô pensando em fazer os meus filhos ainda. Tem nem que eu vou fazer, que eu não gosto de tatuagem.
5: Tá vendo? Um beijo pra você, Antônio. Obrigada pela participação. Daniel tá em Canhapônia fazendo enroladinho de queijo, gente. Meu Deus do céu, falou que adora quando eu falo eita. Beijo pra você, Daniel. Bom dia, bom trabalho por aí. Tem mais recados? Bora ouvir a Bel?
7: Bom dia, filhota.
5: Bel Lavadeira.
7: Não tem uma coisa melhor que a gente fica esperando uma voz linda chegar. Aí chega. Coisa melhor mais do mundo. Obrigado, filhota, pelo seu dia, viu? Um abraço, viu? Fica com Deus
5: amiga.
7: Aí. Bel Lavadeira de Aciara.
5: Beijo.
7: Deus te acompanha, filha.
5: Amém. A senhora também, viu? O Márcio em São Miguel do Araguaia. Eu não faria. Você já viu uma Lamborghini ou uma Ferrari rabiscada? Já bastam as cicatrizes da vida. Eita, menino, um abraço. A Leidiane Tomás, seu Cidelcine, tá arrasando a programação. Essa música do Fagner Deslizes é linda, realmente, concordo com você, viu? A Emily, bom dia.
8: Oi, Grazi, bom dia.

0: Bom dia, tudo bem?
1: Tudo bem.
0: Beijo pra todo mundo aqui da Fazenda Figueiredo. Não, eu não faria, Grazi. Uma que eu tenho medo que vai doer, né? Porque eu acho isso ridículo. O amor acaba e aí é tchau e benção. E aí você fica lá com aquela tatuagem horrorosa que você pagou caro pra fazer. E vai fazer o que agora? Outra tatuagem por cima. Vai ficar parecendo um álbum de figurinha. Acho ridículo. Beijo, fica com Deus. Beijo pra todo mundo da Serra Dourada.
1: Obrigada, um abraço. A Cleonice em Chavezlândia, sou totalmente contra a tatuagem. Tenho 4 filhos. E sempre pedi a eles que não fizessem. Mesmo que tenham vontade, nunca fizeram. Graças a Deus. E é complicado ela fazer. Se no futuro se separarem, pode... Para poder tampar, o nome é difícil. E às vezes nem tampa tudo, né? Conta e risco dela. Eu acho que a gente marca é gado. E outros animais. Como os meus pais, eu sou contra tatuagem. Não acho bonito. Pode até ser bonito, mas nunca curti. Mas cada um tem o direito de fazer o que quiser. Respeito à vida deles, pertence a eles. Um beijo, Cleonice. Maria Marques.
2: Bom dia, minha princesa. Bom dia, abençoada.
1: Oi, minha amiga.
2: Você, sua família. Goianinha, Redmata, Dinê, Caçula. E Jesus abençoa tudo. A gente te ouvindo hoje, gatinha.
1: Um beijo, um ótimo dia pra você. Antônia Campos tá em Aciara. Bom dia, minha amiga Grazi. Que essa segunda-feira e início de semana seja cheia de fé, saúde, paz e alegria e amor. Pra você, seu esposo Cirilo, sua mamãe Dona Soneide, pra toda a família, pro pessoal da rádio, pra todos os ouvintes. Especialmente meu amigo Marcelo Vascaíno. Que Deus abençoe seu dia. Flor do dia, beijo. Obrigada. Sobre a pergunta do dia, Grazi, jamais eu faria. Primeiro, porque meus pais não aprovariam. Segundo, não colocaria o nome de nenhum homem no meu corpo. Não vale a pena. Se ama de verdade, o nome já está tatuado no coração. Essa aí a gente limpa quando quiser. Nem de filhos, nem dos pais de ninguém. Para provar que ama, não precisa disso, não. Tá aí a opinião da Antônia. Bom dia, minha amiga. Pérola!
3: Gente, hoje eu queria fazer um apelo para todo mundo. Pra não queimar as matas, os animais, porque eu estou ficando muito gripado. Porque senão eu vou ficar mais ainda. Então esse é um apelo de hoje.
1: Que muito obrigada, gente. Viu só?
3: Eu me ouviu falando.
1: Viu só, gente? Pouca idade, muita sabedoria, né? Nada de pôr queimado, fazer queimado. Pelo amor de Deus, o tempo já tá tão seco, tão prejudicado. Vamos fazer isso, não? A Manuel tá ligado com a gente. Na verdade, a Luciene Alves, né, do Cedo. Torce aí por mim na promoção celular novo. Ai, ai, tá bom. Ela falou que tá usando do marido, né? Então faz o seguinte, cadastra bastante. Boa sorte, o sorteio é nesse sábado, viu, gente? Pra todo mundo que tá participando, boa sorte. Daqui a pouquinho eu venho com mais recados. Vem participar e responder. Ouvinte contou que o namorado pediu pra ela fazer uma tatuagem em homenagem a ele. Só que ela tá com medo de se arrepender. Você, tá ligado aí? Faria uma tatuagem em homenagem ao seu companheiro, sua companheira? Conta pra gente.
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1: Chegando Eli Justi, 10 pras 10, bom dia. Girl.

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1: Muito bom dia, aqui Lucílio Macedo, eu falo da Central de Jornalismo da TV Serra Dourada, lembrando que a gente tem um encontro a partir das 10h45 da manhã na TV Serra Dourada, no SBT Notícias Goiás. Olha, final de semana de castigando vários bairros, né, não só de Goiânia, mas da região metropolitana com as queimadas. Na Vila dos Alpes teve queimada, também em outro bairro, deixa eu ver aqui, que chegou através da nossa reportagem, através de denúncia, tem outro bairro aqui, Vila Rosa, e teve problema aí no seu bairro também, manda pra gente no WhatsApp no 62985197000. E uma pessoa foi presa, motociclista, ele é suspeito de provocar queimadas, né? Que maneira criminosa, né? Com o meio ambiente e com as pessoas também que sofrem muito com a péssima qualidade do ar. Lembrando que você também pode acessar agora o tvsdnoticias.com.br para ficar bem informado sobre o que acontece em Goiás, no Brasil e no mundo. Eu sou Lucílio Macedo, espero você 10h45 na TV Serra Dourada SBT. Até daqui a pouquinho. 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
0: Marília Mendonça, tudo vai ficar bem. Bom dia para você.

0: tarde, Serra Dourada, Zezé de Camargo e Luciano, 10h15, bom dia.
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2: Alô, alô, capricornianos! As energias de Júpiter e Saturno trazem boas oportunidades financeiras, ajudando a resolver pendências e a administrar recursos com sucesso. Se tá solteiro, uma atração antiga pode surgir. Com o parceiro, o dia promete harmonia mesmo diante de pequenas trocas. Sua cor é azul marinho e os palpites para hoje são 42, 24 e 44.
1: Aquário.
2: Para você que é de aquário, agosto termina com otimismo e oportunidades de parcerias promissoras com fortes energias do universo. Sua vitalidade surpreende e ajuda a resolver tarefas cedo, mas cuidado com mal-entendidos à tarde, tá? O amor fica agitado com chances de paixão e relacionamento feliz. Hoje a sua cor é azul e os palpites são 9, 54 e 48.
1: Peixes.
2: E pra você que é do signo de peixes, piscianas e piscianos, hoje é dia de celebração e conquistas. Seu esforço pode ser recompensado trazendo boas notícias financeiras e muita disposição pra aproveitar, tá? A confiança cresce e o bem-estar domina o dia. No amor, encontros casuais podem evoluir e eventuais ciúmes serão superados. Sua cor do dia é azul e o palpite para hoje, aliás, os palpites para hoje são 44, 8 e 59. E ele tá de volta, João Bidu, hoje pra gente começar a semana com simpatia para ganhar dinheiro. A gente gosta, né? Com você, João.
3: Obrigado, Camila. E vamos então a simpatia para o César Ivan, né? Ele quer ganhar dinheiro. Para ganhar dinheiro, tem que ser através do trabalho difícil ou através de jogos e loteria, sempre com moderação, viu, César? Então, ó, essa daqui é para ter sorte nas apostas. Compre um perfume que você goste muito, pingue 7 gotas.

0: gotas dele em um vidro transparente, de preferência que tenha boca larga. Junte 3 rosas brancas, 3 vermelhas e 3 galhos de arruda. Lave as mãos, tampe o vidro e deixe-o no sereno por 3 noites seguidas, tá? No quarto dia, você faz as suas apostas e com o dedo polegar toca no preparado e passa por cima dos números que você vai jogar em forma de cruz, como se estivesse benzendo os números, entendeu? Aí você conserva o preparado na geladeira e todas as vezes em que for apostar em alguma loteria, faça o mesmo ritual. A simpatia você pode refazer sempre lavando as mãos após o contato com a mistura, beleza? Boa sorte, hein? E amanhã espero todo mundo aqui com a graça de Deus, né? Um beijo, um abraço forte, saúde e sorte.
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2: De volta com a nossa pergunta do dia. O ouvinte contou que o namorado pediu pra ela fazer uma tatuagem em homenagem a ele. Só que ela tá com medo de se arrepender. Você faria uma tatuagem pra homenagear o seu parceiro ou parceira? Conta pra gente. Bora ouvir os recados? Bom dia.
3: Oi, Grazi. Bom dia, Diana. Oi. Maria. Grazi, sobre a sua pergunta de hoje, Grazi, eu não faria uma tatuagem de jeito nenhum pra agradar nem esposo, nem namorado, nem filho. Eu não gosto de tatuagem. Não sou contra nada e nem ninguém fazer. Mas eu, pra mim, eu não gosto de tatuagem de jeito nenhum. Eu acho muito feio. Obrigada e uma ótima semana pra você. Que Deus abençoe. Um bom dia, um bom trabalho e um ótimo mês.
2: Obrigada.
3: Pra você e pra nós, todo mundo.
2: Pra nós. Que assim seja, minha amiga. Lázaro, em Itapaci, nunca, jamais. Os homens de hoje em dia não tá fazendo por merecer isso, não. Ai, ai, eu ia fazer um comentário, mas deixa pra lá. Cláudio.
4: Graças a essa pergunta, fazer uma homenagem com uma tatuagem, eu falo, não compensa. Eu
2: não.
4: Tenho dois amigos que fez isso aí e se arrependeu, porque não deu certo e ficou a homenagem desenhada e feita uma tatuagem, não compensa. É melhor você, se você pegar e fazer, sair, ir pra um clube, ir pra um restaurante bom, aí aquela homenagem fica pro resto da vida. É melhor que uma tatuagem.
2: Viu só a opinião do Cláudio? Um beijo pra você. Maria Cristina em Itajá, boa semana pra todos aí da rádio, pra todos os ouvintes. Sobre a pergunta, eu não faria. Se algum dia eles se separarem, eu ia ficar com essa tatuagem sem precisão. E outra, se ela fizer e ele terminar com ela logo após, tem que ser mais esperto que ele. Tá aí a participação da Maria Cristina em Itajá. Um beijo. A Imaculada em Crixás. A melhor tatuagem que a gente faz é no coração. Se eu fosse ela, não faria, não. Gastar dinheiro à toa, depois a namorada acaba, aí tem que gastar outra vez. Viu só? Quem mais por aqui participando? Dinei, bom dia.
5: Bom dia, Bra. Saudações de Negra. Uma excelente semana, viu? Manda todos ouvindo a Serra Dourada. Serra Dourada é bom ouvir.
2: Abraço. Abraço, bom dia, Marcinha.
6: Grazi, respondendo a pergunta, não, eu não tatuaria.
2: Não?
6: Não tenho nenhuma tatuagem e também não tatuaria. Acho bonito a minha filha, que ela tatuou a data do nascimento da mãe dela, né? No caso, eu, né? 1973. Que gracinha, né? Beijos, abraço, Marcinha Pinheiro.
2: Beijo, minha amiga, bom dia pra você. Tem mais mensagens? Bora ouvir quem tá por aqui. Vilgão?
7: Bom dia, Graça Tavares. Deus abençoe.
2: Amém.
7: Feliz semana. Sobre a enquete, não faria, não. Isso não dá certo, não. Corpo é um trem que você não faz tatuagem. Bem, na minha opinião, né? Tanto que até bico também. Abraço, Graça Tavares. Eu tô te ouvindo.
2: Ah.
7: Graça Tavares aqui de Campo Alegre de Goiás.
2: Oh.
7: Se sintonizar uma rádio aqui, é uma voz que eu escuto. A
2: okay.
7: Melhor voz do Brasil, da Graça Tavares. Falou, abraço, com Deus.
2: A gente persegue, meu amigo. Você tenta fugir da Serra Dourada, mas a Serra Dourada não foge do seu. Uai. Genivaldo.
8: Dia, bom dia, minha amiga Graça. Pela pergunta do dia, rapaz, eu não tenho coragem de tatuar nem o nome da minha mãe. Imagina
2: não.
8: O nome de mulher. Não tem coragem, não. Mandou um abraço pra nós, mandou uma música aí do Henrique Juliano pra nós aqui na Fazenda Varginha. Você viu a molezinha, né? Desmontando quase tudo o trator aqui pra tirar uma peça.
2: Eita.
8: E mandou um abraço pro nosso amigo Edinho, o rei do Pix, pra lá, tu vê. Tamo aqui, conectado na rádio Serra Dourada.
2: Abraço, Genivaldo, bom trabalho. Gleide.
9: Bom dia, coisinha.
2: Oi, coisinha.
9: Toda pergunta, eu não teria coragem, não. Tem
2: não?
9: Várias maneiras de você demonstrar seu carinho, seu amor por uma pessoa. Eu não teria coragem, não. Nem
2: certo.
9: Pra filhos, nem com filhos eu não escreveria o nome de filhos no meu corpo, né? A gente não deve machucar a pele. Pra depois não machucar o coração.
2: Ó, Só reflexão, Zé Carlos.
10: Graça, bom dia.
2: Bom dia.
10: Zé Carlos, Caldas Novas, ótimo dia pra você, ótima semana.
2: Obrigada.
10: Pra todos nós, bom dia pro pessoal do grupo, da

0: quebrada e pergunta do dia, não faria tatuagem de forma nenhuma.
1: Não.
0: Nem o nome de ninguém, nem de nada. Não faria de jeito nenhum. Serra Dourada, é bom ouvir.
1: Sempre bom ouvir, Zé Carlos. Abração aí pra toda a turma em Caldas Novas também com a gente. Daqui a pouquinho mais mensagens, vem participar.
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1: 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E aí, você faria ou não faria uma tatuagem em homenagem ao seu companheiro, sua companheira? Conta pra gente. 10h23, bom dia.

0: Chegando por aqui com outra quentíssima, e quem resolveu abrir o baú foi ele, o ator Kawan Raymond, sobre a vida amorosa, e ele contou uma curiosidade sobre a sua juventude. Kawan disse que gostava de namorar mulheres mais velhas. Aos 16 anos, por exemplo, namorou uma jovem de 20, aos 17, uma de 24, e aos 22 se relacionou com uma mulher de 29. Hoje, aos 46 anos, o ator olha para trás e brinca que talvez estivesse procurando uma figura materna nesses relacionamentos. Nem Freud explica, disse ele. Kawan contou ainda que essa é uma questão que já levou para terapia há muitos anos. E também falou sobre uma forte relação que teve com a sua mãe, Denise, que morreu em 2019. Tá aí uma confissão que os fãs não esperavam. Já já eu volto com a última quentíssima de hoje.
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2: Acerte a hora, 10:30. Bom dia para você.
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4: O Anápolis conseguiu fugir do rebaixamento e se manteve na Série C do Campeonato Brasileiro, com direito a um empate com o Santa Cruz na última rodada da primeira fase da Série C do Campeonato Brasileiro. No último sábado, no estádio Jonas Duarte, o Galo da Comarca ficou no 1-1 com a equipe pernambucana. Eurico abriu o placar para o Santa Cruz, enquanto que Fernando Viana empatou para o Anápolis. Com o empate, somada à derrota do Itabaiana, 2-0 em casa para o Botafogo da Paraíba, o Anápolis terminou a Série C na 18ª colocação, com 19 pontos, 2 a mais em relação aos sergipanos do Itabaiana, que ficaram em 19º, e ainda a outra equipe rebaixada foi o Confiança. Portanto, o futebol goiano tem pelo menos uma equipe para a Série C de 2027, o Anápolis. Lembrando que o Goiatuba, na próxima quarta-feira, vai ter compromisso pelos playoffs de acesso da Série D contra o São José de Porto Alegre e também pode conseguir o seu acesso para a terceira divisão. 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

0: Rainha Show de volta, agora 10h37, chegando Detalhes da Minha Vida com Bruno Carvalho.
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Um dia, conheci meu marido quando eu tinha 18 anos. Assim que começamos a namorar, ele me disse que eu era a mulher da vida dele e que ele iria se casar comigo. E assim aconteceu, 2 anos depois. Nós éramos muito apaixonados, um pelo outro. Ele já era formado em mecatrônica e eu ainda estava no 4º período de direito. Eu trabalhava durante o dia e estudava à noite. Como a faculdade era apenas uns 3 quarteirões da minha casa, ele ia me buscar todos os dias. E ele sempre dizia: "Minha princesa, não vai voltar sozinha à noite de jeito nenhum." Eu tinha muito orgulho de ter um marido como ele, Bruno. Ele me dava tanto apoio. Me apoiava em tudo, tanto nos serviços domésticos quanto nos trabalhos da faculdade. Bruno, faltava uma semana para terminar o semestre. E como sempre, ele foi me buscar no final da aula. Eu e ele estávamos cheios de planos. Íamos conciliar as férias e fazer uma viagem para Fortaleza, que era o meu sonho conhecer as praias de lá. Falamos também em ter nosso filho, assim que eu terminasse os estudos. Mas infelizmente, Bruno, um fato muito triste aconteceu naquela noite. Quando estávamos voltando para casa, parou 2 rapazes de moto próximo da gente e com uma arma apontada para nós, pediu os nossos celulares e depois a carteira do meu marido. Eles abriram a carteira e viram que só tinha 20 reais. Começaram a xingar a gente. E um deles então falou que, para compensar, vamos pegar essa menina. E o que estava na garupa foi logo descendo da moto. Bruno, quando meu marido ouviu isso, partiu para cima do rapaz e disse: "Na minha mulher vocês não põem um dedo." Ah, Bruno, essas foram as últimas palavras dele. O que estava pilotando a moto não pensou 2 vezes. Disparou 3 tiros contra o meu amado marido. Foi o pior momento que vivi em toda a minha vida. Fiquei ali, debruçada no corpo do meu amor. Quando as pessoas foram se aproximando, chamaram o SAMU. Mas infelizmente ele já estava morto. Eles fugiram, levando a carteira do meu marido com 20 reais. E todos os documentos. E com isso deu muito trabalho até para fazer o enterro. Hoje sou uma mulher triste, medrosa. Não consigo mais andar sozinha e não consigo tirar aquela cena da minha mente. Mesmo depois de 5 anos. Os bandidos acabaram sendo mortos também. Foram fazer o mesmo com outra pessoa, só que não esperavam que ele fosse policial civil e que foi mais esperto e atirou nos dois. Fui chamada para reconhecer os bandidos e, realmente, foram os mesmos que tiraram a vida do meu marido. Bruno, estou em tratamento psicológico e espero em Deus que eu consiga me curar desse trauma terrível. Quero voltar para a faculdade, terminar meu curso e seguir em frente com minha vida, pois sei que de onde ele estiver, com toda certeza, está torcendo pelo meu bem-estar e pela minha felicidade. Bruno, essa é minha história. Para terminar, eu gostaria muito de ouvir uma música que, por sinal, e sempre que ouço, me lembro dele, com muita saudade. É com de Paulo e Paulino e Marília Mendonça. Estrelinha.

0: Capítulo de hoje de Quem Ama Cuida. Nancy aceita ajudar Adriana. Carla resolve disponibilizar para Pedro um arquivo que guardou de Idalto. Dora comenta com André que receia que Ademir descubra sobre seu relacionamento. Adriana e Pedro comemoram quando Liris os avisa que Ulisses decidiu vender sua parte da joalheria. Contei o que vai acontecer hoje em Quem Ama Cuida.
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2: Na pergunta do dia, hoje a gente quer saber de você a sua opinião. Você faria uma tatuagem em homenagem ao seu parceiro ou parceira? Ou você acha melhor não arriscar, hein? Alguém pediu para não ser identificado, falou pra gente o seguinte: minha esposa fez meu nome como tatuagem no início do nosso casamento. E ela fez sem medo, apostando em nós e acreditando que seríamos uma família unida e fiel. Eu só fiz o nome dela no meu antebraço 16 anos depois. Menino, não foi porque eu não gostava dela, muito pelo contrário. Eu não tinha feito antes por medo da agulha. Se ela teve coragem de fazer meu nome no início do nosso casamento, eu senti que precisava. Olha isso, gente. Um beijo para você que participou. Um bom dia. Mais recados? Vamos ouvir?
3: Oi, Grazi. Bom dia. Não, Grazi. Não? O negócio de fazer tatuagem ainda é homenagem a um homem. Não vira, não. Depois não dá certo. Aí você fica ainda marcado pela tatuagem do cara. E não vira nada. Manda ele fazer tatuagem na cabeça do dedo dele. Porque isso não significa prova de amor, não. Prova de amor e carinho é a convivência, o respeito, o caráter. Dia de um com o outro valorizando. Simples assim.
2: Eita, eu te achei meio brava nesse áudio, Cirlândia. Um beijo pra você, um bom dia.
4: Ô, Grazi. Opa. Bom dia. O Leitão de Paranaguara. Tudo Leitão bem? Flamenguista de Paranaguara. Ô, Grazi, não concorde em fazer tatuagem em homenagem ao ex, não. Que não. A gente tem certeza de que não vai se arrepender só se tatuasse algo do pai ou da mãe, né? Pra relacionamento. Entendi. Não dá certo, não, né? Não sabe-se lá até quando vai estar junto, né? Se vê o arrependimento.
2: Tá vendo? Beijo pra você, bom dia.
5: Bom dia, bom dia. Sobre a enquete do dia, não fazeria.
2: Não?
5: Moro com meu esposo, tem 22 anos, tem algumas tatuagens, também já pediu pra eu fazer. Mas não fazeria, fiz isso dos meus filhos e dos meus pais.
2: Aham. Pronto, acabou, né? Tá ótimo. Um beijo. A Cleonice em Itapaci, um grande abraço pra você, pra todos os ouvintes, Grazi. Não faria. Homenagem a gente não pede, a gente ganha.

0: Não faria também por outros motivos. Não gosto, acho feio e não é coisa que Deus agrada. Tá, e opinião da Cleonice, um abraço. Fabão Vascaíno ligada com a gente? Mentira. Ele mandou foto, gente. Não só faria como fiz. Essa homenagem foi uma das coisas mais importantes da minha vida. Fala aí o nome dela, pode ler. Fabão Vascaíno de São Simão. É a Pauliana que ele tatuou o nome completo dela. E só, gente? Não foi só um pedacinho? Foi uma tatuagem de um palmo, pelo que eu tô calculando aqui. Não foi, ô Fabão? Aí é corajoso, gente. Tá tudo certo no relacionamento, né? Feliz e pronto. Então tá bom. Rosa em Minaçu, ligada também com a gente. Um bom dia. A Dinei São Miguel da Araguaia, mandando alô pra Romildo e pra Dona Antônia. Alan Godó em Palestina de Goiás. Eu não faço de jeito nenhum. Tá bom. Chuchu e Luziânia, beijo, bom dia. Beijo pra Iraides Gomes em Tapacia, Vaninha, Ciara. Mas é nunca armaria, menina. Uma que eu tenho medo de fazer tatuagem, outra que já pensou um dia terminar e ficar olhando pra essa tatuagem, pra mim é exagero. Ai, meu Deus. Maria Fernanda, em Crixás, eu não fiz o nome do infeliz. Fiz a data que começamos a namorar. Aí ficamos 8 anos juntos e tem 2 anos que separamos. Amanhã eu vou no tatuador cobrir. Me arrependo até hoje de ter feito essa burrada. Mas foi uma lição que agora eu não faço mais. Eita. Tá vendo, gente? Não põe data, não põe nome, não põe nada. Não tem coisa que é melhor, não. Não é, gente? Pra quê? Não.
1: Oi, Grazi. Bom dia. Bom dia a todos os ouvintes da Rede Serra Dourada.
0: Tá
1: boa semana a todos. Bom, sobre a pergunta, eu não faria. Não. Eu não tenho tatuagem, né? Não sou contra quem faz, mas eu não gosto, não.
0: Tá
1: e
0: bom.
1: Também é uma coisa que vai ficar pra sempre, né?
0: Sim,
1: então,
0: com
1: não
0: certeza.
1: Faria.
0: Tá bom. Aí a opinião da nossa amiga, a Mayra Itajá. Um bom dia. Tá, vou ter que encerrar, gente, porque não vai caber mais nada. Mas daqui a pouquinho eu tento encaixar um pouquinho mais de participações, tá bom?
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0: É, gente. Eita, atrás de eita hoje, hein? Bora de música? Dá uma acalmada nesse ritmo. Essa de 1973, tema do Rambo 3. Lembra dessa? 10h55, bom dia.

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1: Muito bom dia, aqui Lucílio Macedo, tô de volta. Lembrando que 10h45 a gente chega ao vivo com toda a equipe da TV Serra Dourada no SBT Notícias Goiás com os principais fatos das últimas 24 horas. E a gente acompanhou uma ação no setor oeste, ambientalistas e moradores do setor oeste tomaram conta da Praça Mestre Maria Henriqueta Peclá, conhecida como Praça da Cirrose. Nas quatro gameleiras, faixas defendiam a não remoção das imponentes árvores que estão no local há várias décadas. Nós tivemos acesso a um parecer técnico emitido pela Agência Municipal do Meio Ambiente. No documento, aliás, um documento de 21 de agosto, em resposta a um ofício da Comurg, a agência deferiu o corte de duas árvores e solicitou a poda das demais. O Marco Antônio é proprietário de um comércio que fica lá no local. Foi ele quem procurou as autoridades municipais para resolver problemas relacionados às gameleiras. O empresário coleciona vídeos que mostram danos materiais e até situações de extremo risco para transeuntes. Só que tem também lá moradores que são contrários à derrubada dessas árvores. Tem parecer de ambientalistas falando que pode, que essas árvores não estão pendentes à extirpação, ou seja, a corte. E é uma polêmica, necessário discutir sobre isso. E daqui a pouquinho a gente traz o assunto, 10h45 no SBT Notícias Goiás. Claro, e os principais fatos das últimas 24 horas. Você pode participar com a gente no 62985197000. Acesse agora o tvsdnoticias.com.br. Até 10h45 no SBT Notícias Goiás. 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
0: Abrindo as mais com Panda, 11 e 8. Bom dia. Tem.

0: Fortaleza. Muito obrigado, galera.
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3: Chegando o Murilo Ruf, 11:14.

0: Rede Serra Dourada, Marcos Ibelucci, 11h23.
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2: E pra fechar com fofura, a Loki completou 35 anos e trocou a badalação por uma comemoração bem família. O DJ compartilhou fotos do aniversário ao lado da esposa, Romana Novaes, e dos filhos, Ravi e Raika. Teve bolo de brigadeiro, parabéns no sofá, abraço em família e, é claro, crianças aproveitando o bolo. Porque nessa idade o importante não é quem está fazendo aniversário, é quem vai ganhar o primeiro pedaço. Na legenda, o DJ Alok escreveu apenas abençoar.

0: E depois agradeceu todo o carinho dos fãs. Dessa vez, nada de festão eletrônico, não. O DJ trocou a pista, foi pelo sofá de casa e parece ter adorado a troca, viu? Parabéns ao DJ Alok. Muitas felicidades e muita saúde. É com essa que a gente se despede. Um ótimo início de semana para todo mundo. A gente volta a se encontrar por aqui com as fofocas do mundo das celebridades amanhã. Até lá, hein?
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2: Acerte a hora, 11h24. Bom dia pra você.
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1: Chegando menos é mais e Pablo, 11/32.

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1: A quinta mais pedida, Kleber e Cauã, 1000 adjetivos, 11:38. Kleber e Cauã.

0: por Goiás. Rick Martin, Luan Santana com Estranho é a segunda mais pedida de hoje. Bora para os últimos recados antes de ir embora? Gente, tem tanta mensagem que eu não consegui colocar no ar. Peço desculpa, tá? Porque realmente o tempo é curtinho, não cabe. Mas deixa eu mandar um alô aqui para o Ismael em Cristalina. Bom dia, uma boa segunda-feira para nós. Manda alô para nós aqui na Fazenda Rio Branco. Dona Dirce, professor Slay e Anezão Pereira. E também para o João Carlos e toda a galera lá da Agropecuária Ferreira. E sobre a pergunta, Grazi, a tatuagem é boa no coração. Porque se der errado, só você que vê. Um abraço pra vocês, Mael, bom dia. Tem mensagens de voz também? Deixa eu ouvir o Sabiá, ele mandou um recado muito
1: Grazi, bom. Grazi, bom dia, Danilo Sabiá por aqui. Eu seria capaz de tatuar o nome da minha esposa, sim, no meu corpo. Eu seria capaz de muito mais por ela.
0: Viu só?
1: Temos 20 anos de casados, temos 3 filhos, lindos. E mesmo que ela um dia resolva que eu não sou o parceiro ideal e não queira mais participar da minha vida, ela vai estar sempre presente. Então eu faria assim, não a pedido, certo. Nada forçado, tem que ser de livre e espontânea vontade. Tem que você sentir vontade de fazer aquilo.
0: Não é?
1: Quando a pessoa está te pedindo, te forçando, a gente tem que tomar muito cuidado também com o relacionamento doentio, né? Quanto parte da pessoa, não tem como se arrepender, não. Tá bom? Um abraço para todos os ouvintes da Serra Dourada e para você também.
0: Obrigada. É o Danilo Sabiá, motorista. Um abraço para você e para toda a família. Beijo para a Suene em Crixás, ligada também. A Rayane em Cocalzinho. Carlos Herculano em Crixás. Meu amigo Ulisses em Cocalzinho. Um abração para você, viu? Antônia Campos em Aciara. Falou que vai ficar curtindo até o finalzinho do programa, coisa boa. Raimundo em São Miguel do Araguaia, o Marcelo também com a gente em Aciara. Dona Gorete, deixa eu ouvir a mensagem.
2: Bom dia, Graça, aqui é Gorete Cristalina. Estou passando para lhe desejar uma ótima segunda-feira, que Deus lhe abençoe e dê tudo de bom.
0: Amém.

0: vida. Tchau e obrigado.
1: Beijo pra senhora. Vânia?
2: Bom dia, Graça. Aqui é a Vânia da Sescurubá de Goiás. Tenha uma semana abençoada e iluminada por Jesus Cristo.
1: Amém.
2: Que Deus te abençoe, te proteja. O menino Jesus ilumine sempre o seu caminho.
1: Amém. Beijo pra você, Vânia. José Cícero.
3: Bom dia, Grazi Tavares.
1: Oi, menino. José Cícero
3: apareceu.
1: Sumido.
3: Não é que não apareceu, né? Eu escuto todo dia.
1: Ah,
3: é,
1: não tempo, acredito.
3: É tempo corrido, né?
1: Eu entendo.
3: Eu trabalho aqui na fazenda, aqui na internet, aqui. Bom dia pra toda a galerinha que faz parte da Serra Dourada, de 1 a 100. Pra não faltar ninguém.
1: É
3: bom
1: isso.
3: Dia, Grazi. Estamos ralando aqui no rala do plantio de birro, milho de cimento. Trabalhamos ontem, fiz um vídeo, vou mandar pra vocês aí.
1: Tá certo.
3: No plantio aqui, milho de cimento, né? Onde nós plantamos milho macho, milho fêmea. Ao mesmo tempo.
1: E você não soma mais não, que a gente fica com saudade, menino. Um abraço pra você. Vilgão do caminhão, um abração também. Bom trabalho. A Sônia.
4: Paz, bom dia, bom dia.
1: Tá bom.
4: Uma abençoada semana pra todos nós.
1: Amém.
4: E respondendo a pergunta aí, eu não faria nunca na minha vida, nunca, nunca, jamais, jamais. Porque com certeza vai arrepender. Sônia de São Domingos, Goiás.
1: Beijo, Sônia. Edson.
5: Ô, Graça Tavares, bom dia. Tudo
1: Oi,
5: bem?
1: Menino.
5: Tô na paz, como é que tá? Aqui Deus
1: Só
5: abençoe
1: ouro.
5: Sua voz maravilhosa.
1: Amém.
5: Viu? Serra Dourada é bom ouvir.
1: Sempre. Dejani.
6: Oi, Grazi. Tudo bem? Comigo tudo bem.
1: Tudo ótimo.
6: Tchau.
1: Fui. Só isso. Mal chega e já tá me dando tchau, menina. Não some mais não, tá bom? Vocês estão muito sumidinhos. Beijo pro Gil Gomes em Cachoeira de Goiás, Dona Lúcia em Chaveslândia, Maria Amélia em Cristalina, Sônia em São Simão, Madalena em Lusiana, meu amigo Boca, fotógrafo, a Osani em Cocalzinho, Miranda em Crixás, Vandete também em Crixás e o Fiotão em Lusiana. A gente se encontra amanhã, 8 horas da manhã, chegando à primeira posição das mais, logo na sequência tem o período eleitoral, faça bem a sua escolha, tá bom? E depois, em seguida do período eleitoral, tem também Serra Dourada Esportes, uma tarde maravilhosa, aproveite muito! E ó, nunca se esqueça, você é do tamanho do seu sonho, você pode conquistar o que seu coração desejar. Mas pra isso, corra atrás e não desanime, que a sua hora vai sim chegar. Um beijo da Grazi, até amanhã, tchau!
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0: 5 segundos.
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4: Olá, torcedor! Olá, torcedora! Grande abraço! Boa tarde! Seja bem-vindo, seja bem-vinda à Rede Serra Dourada. É bom ouvir! Segunda-feira, 31, eu disse... 31, está acabando o mês, hein? 31 de agosto de 2026. Peço licença para entrar na sua casa, no seu trabalho, no seu carro. Afinal, estamos chegando com os destaques da edição desta segunda-feira do Serra Dourada Esportes.
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4: Diferença entre Palmeiras e Flamengo pode cair para um ponto na liderança do Brasileirão. Santos vence o Corinthians no clássico e quebra um tabu de 15 anos. Atlético, Goiás e Vila Nova vencem pela primeira vez juntos em uma única rodada da Série B. E teve jogador do Vila Nova sendo alvo de operação da polícia hoje pela manhã por um suposto envolvimento com tráfico de armas. Quem está comigo é ele, o mais sensato.
6: Evandro Gomes.
4: Oi, Evandro Gomes, um abraço para você, boa tarde.
6: Boa tarde, Rafael Bessa, outro abraço para você, para o Helder Nasson. Grande abraço à minha nobre família da Rede Serra Dourada, que é bom ouvir. Hoje deu tudo certo, né? Tudo certo. A gente amanhece com essas notícias ruins de mais uma operação da polícia, agora envolvendo jogadores de futebol. Tem um do Vasco, tem um do Azures, tem um do Vila Nova. Enfim, é uma situação fora a batalha campal que continua, né? Nós tivemos uma briga feia no jogo do Gama, o Eric pode até trazer detalhes.
4: Ó! Oh.
6: Briga feia no jogo lá de Natal, entre ABC e Uberlândia. Enfim, quando que vão parar essas brigas, esses trocas-tapa, quando se deixa a bola de lado, se deixa o fair play, a verdadeira razão de ser um jogo de futebol, que é entretenimento, né, que é diversão, para se tornar em brigas, em acusações, enfim, na única coisa que não deveria acontecer.
4: Meio-dia e meia, quem também está comigo é ele, que é titularíssimo nesse horário, há quase 20 anos aqui na Rede Serra Dourada. Oi, Helder Nasson, um abraço para você, boa tarde.
7: Um abraço, boa tarde, Bessa, boa tarde, Evandro e ouvintes do Serra Dourada Esportes.

0: semana aí começando, né? O final de semana que foi decisivo e, de certa forma, bom para os goianos aí no futebol, hein?
1: Ótimo. É, deu bom na Série B, deu bom na Série C e estamos torcendo para que dê bom também na Série D do Campeonato Brasileiro. Meio-dia e 31. Quero a sua participação naquele quadro, ó, que diariamente pergunta pra você o assunto quente do dia, da semana.
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1: Não sei se você viu, mas já trago aqui a informação e em cima dessa informação trago também a pergunta do dia. No clássico que o Santos venceu por 1-0 o Corinthians, o atacante Neymar deu de presente uma camisa para uma criança torcedora do Corinthians que estava nas arquibancadas com cartaz pedindo a camisa dele. Sabe o que aconteceu? Não só a criança, mas toda a família teve que sair escoltada do estádio lá do Corinthians, lá de Itaquera. E aí a pergunta hoje no quadro Você na Rede: como você viu essa atitude? Primeiro do Neymar, de dar de presente uma camisa dele, que ele usou no jogo, para uma criança que estava pedindo lá nas arquibancadas. E segundo, essa criança ter que sair escoltada. Você viu essa imagem, Evandro Gomes?
3: Eu vi. E fiquei triste porque falem sempre o que quiser do Neymar, mas o Neymar é um cara de um coração do tamanho do mundo. Gentil com todas as crianças que o procuram, né? Ele sempre atende a todas, sai cumprimentando a um, dá autógrafo, e quando ele ia saindo pro vestiário, alguém avisou para ele da staff dele: ó, tem um cartaz ali de uma criança pedindo sua camisa. Ele pegou, voltou, tirou a camisa, entregou pra criança, saiu e foi embora. E aí aquela pressão da torcida do Corinthians, a gente teve isso num outro jogo, não com criança. Acho que foi no jogo do São Paulo.
1: Grêmio. Internacional.
3: Ah, no Grenal.
1: Foi.
3: Né, que teve, e teve aí, quase bateram, quase destruíram o cara, né? Mas no caso de uma criança, é muito sério, é muito grave. É uma paixão que ultrapassa todos os limites. Você, esse menino deve ter ficado traumatizado. Sair escoltado com polícia, ele e a família dele, para não ser agredido, sei lá. Qual seria a intenção daqueles torcedores que partiram para cima da criança? Né? Seria tomar a camisa, rasgar a camisa e se bate na criança, se machuca. Então, algo absolutamente inaceitável. Né? Isso cabe processo, identificar quem foram aqueles que partiram para cima do Neymar, da criança que ganhou a camisa do Neymar, e a intervenção rápida da polícia para poder salvar a criança ali.
1: Quero saber a sua opinião, Helder Nasson. Viu a cena? Nós descrevemos bem aqui o que aconteceu, essa descrição aqui do nosso Evandro Gomes. Quero a sua opinião.
0: Eu não vi, mas eu ouvi, né? Até cheguei comentando aqui com o Evandro. Eu vi as notícias a respeito e é um absurdo, né, gente? É um absurdo. Independente de ser criança ou não, não tem nada a ver. O jogador que vestiu a camisa da seleção brasileira tem lá seus problemas, né? Fora de campo, é enjoado, é chato. Então, às vezes, a torcida não gosta, mas a gente tem que respeitar, né? Ainda mais sendo uma criança. Não tem nada a ver você admirar um jogador de futebol ali, ó, a camisa, e pronto. Então, acho que ainda bem que a polícia estava lá. E acho que porque era uma criança, que talvez se fosse um adulto, talvez teria sofrido alguma coisa, né?
1: E detalhe. Mas
0: que bom que a polícia pôde salvar ali, né? Intervir a tempo.
1: E na cena, se você olhar assim a imagem, não só a criança estende o braço, aí um monte de marmanjo ficou lá assim, pedindo a camisa quando o Neymar chegou com a camisa na mão pra entregar. E aí, quando o cara não ganha o presente que ele estava ali na expectativa, o cara se vira não só contra a criança, como a família. A família precisou de entrar no campo e sair escoltada.
3: Se o Neymar joga aquela camisa ali para a torcida do Corinthians, tinha briga para pegar.
1: Pois é.
3: Os marmanjos também, todos.
0: Ah, então não era contra o Neymar, eles queriam tomar a camisa do menino mesmo. Ali, no caso, é bandidagem mesmo.
3: É,
0: tipo assim, não, eu vou tomar dele. O eu sou mais forte.
1: Né? Meio-dia e 34, você está no Serra Dourada Esportes, aqui pela Rede Serra Dourada. Você sabe, é bom, é muito bom ouvir.

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0: com Evandro Gomes, com Helder Nasson e com toda a equipe aqui da Rede Serra Dourada. É bom, mas é bom demais ouvir. Ó, nós temos aqui os temas do dia, temas importantes. Afinal, tivemos no final de semana a rodada do futebol, teve Série A, Série B, Série C, Série D do Campeonato Brasileiro. Tem um tema que relaciona esporte e polícia, mas tem uma notícia de agora, notícia de última hora. Messi anuncia aposentadoria da Argentina. Abre aspas, dói na alma, chegou a hora. Lionel Messi anunciou a aposentadoria da seleção argentina aos 39 anos. Abre aspas para o post dele nas redes sociais. Foi uma decisão que doeu e dói na alma, mas entendo que chegou o momento. Juro que sempre dei tudo de mim, não apenas nos últimos anos, quando ganhamos tudo, mas também antes disso. Sempre lutei e me entreguei totalmente por esta camisa, para lhes dar alegria e fazer com que se sentissem orgulhosos de serem argentinos através do futebol. O tempo passa, ciclos se encerram, e este é um que me dói muito. Amo, amei e sempre amarei estar na seleção. Dei tudo o que tinha, não resta mais nada para oferecer. E além disso, vem aí grandes jogadores que merecem estar aqui. Messi vestindo a camisa da seleção argentina, 207 jogos disputados, 125 gols marcados. Foi campeão da Copa do Mundo de 2022 no Catar, foi campeão da Copa América de 2021 e também em 2024, foi medalha de ouro nas Olimpíadas em 2008. Ele é o segundo maior artilheiro da história das Copas, com 21 gols marcados. Messi anuncia a aposentadoria, notícia de agora, Evandro.
1: Ele vai perder essa condição de maior artilheiro das Copas, vai ficar para o Mbappé.
0: Ele é o segundo,
1: ele é o segundo. Mbappé, né? Uhum. Bom, da Argentina, ele é o maior. E eu acho o seguinte, o Messi é maior que o Maradona dentro da Argentina. Pode não ser para os fanáticos que gostam do Maradona. Maradona, existe uma estátua lá na La Boca, que você conhece Buenos Aires, deve saber.
0: Sim.
1: Existem as três personalidades lá da Argentina. Carlos Gardel, no tango, Evita Perón, né, que foi a primeira dama lá e que foi como é que chama aquela música, Don't Cry For Me, Argentina?
0: Ela foi...
1: Evita, né?
0: Evita Perón.
1: É. Então, ela tem a estátua do Carlos Gardel, tem a estátua da Evita e tem do Maradona. Eu acho que poderiam acrescentar uma do Messi ali também. Embora eles achem o seguinte, lá na Argentina, a paixão maior, assim, de muitas pessoas, acho que a maioria, pelo Maradona, é porque o Maradona viveu na Argentina. Né? Ele nasceu, se criou ali, saiu depois para jogar no futebol da Itália, mas ele era muito ligado à Argentina. O Messi saiu muito criança. Por pouco ele não foi naturalizado espanhol lá para poder defender a seleção da Espanha. O pai dele, falecido recentemente, foi quem tomou a iniciativa de colocá-lo como jogador da Argentina. Então ele foi mais profissional do que o Maradona dentro e fora de campo. Porque fora de campo, ele não cometeu os erros que o Maradona cometeu. E dentro de campo, ele foi maior do que o Maradona. É só pegar o número de gols que ele tem, a história dele, as bolas de ouro que ele ganhou. Então a Argentina deve ter orgulho do que Lionel Messi fez pelo país ao longo desses anos. Ele já tinha anunciado uma vez que ia parar. Não parou, mas agora a partir do momento que ele solta essa nota aí, na idade que ele está, pronto. Messi para a seleção da Argentina, se finir.
0: 15 minutos faltando para uma da tarde. E aí eu quero saber de você também, Helder Nasson. Como você vê a aposentadoria de Messi? Tem muita coisa para falar hoje, mas essa é a notícia do momento.

0: Fez bem, né? Sai em alta e sabemos aí que daqui o quê? Próxima competição seria a Copa América daqui a 2 anos.
1: 2028.
0: Então, assim, nós vimos uma grande atuação do Messi na Copa do Mundo, porém, a gente pôde perceber que fisicamente ele estava abaixo. Então ele economizava energia, ou seja, ele jogou com inteligência e experiência, né? E para poder arrebentar. Então, para ele continuar com esse retrospecto, jogando assim pela seleção argentina, vai ser muito difícil por conta da idade. Então fez certinho, parou na hora certa, parou como vice-campeão do mundo, fez uma excelente Copa. Acho que nós fomos unânimes em achar que ele deveria ter sido eleito o melhor da Copa, né? Mas enfim, a FIFA, deixa a FIFA para lá. Então, Messi para a Argentina, um adeus.
1: 14 minutos para 1 da tarde. Evandro, essa pergunta assim é ruim de fazer, mas eu vou fazer. O Messi é o maior jogador do mundo de todos os tempos?
2: Não, claro que não.
1: Não?
2: O maior jogador do mundo foi o Pelé, ué. O Messi... Essa pergunta é essa mesmo. Você deveria dirigi-la a mim? Assim, depois do Pelé ele foi o melhor?
1: Depois do Pelé ele foi o melhor?
2: Eu tenho até minhas dúvidas, sim, porque aqui no Brasil... Mas consideremos, sim. Eu acho que ele foi maior do que o Maradona, já falei, maior do que o Cristiano Ronaldo, né? Ele é muito mais técnico, o Cristiano mais força. O Cristiano vai chegar a uma marca que ele não chegou, que é de 1000 gols. O Cristiano não vai chegar à marca das bolas de ouro que ele ganhou como melhor do mundo, né? Que ele é o maior nesse sentido. Então, assim, você tira o Pelé de mão e coloca o Messi. Mas ele fica numa balança ali com... um Ronaldo fenômeno, com um Ronaldinho Gaúcho, com outros jogadores brilhantes que nós tivemos no mundo. Cara, quem viu o Johan Cruyff, holandês, jogar bola, era um mágico de futebol. O cara não ganhou uma Copa do Mundo, que foi a maior pena que todo mundo teve, porque a Holanda, 74, 78, estava no auge do carrossel holandês, da laranja mecânica, e o Cruyff disputou em 74, em 78 não foi. Se você buscar jogadores aí assim, mas a gente considerando mais a fase de momento atual, assim, ou no passado mais recente, o Messi sim. Mas compare depois do Pelé. Pelé é de outro planeta.
1: Helder Nasson, a pergunta é para incomodar mesmo. Mas
2: fala aí, nós tivemos um jogador aqui no Brasil que jogava tanto quanto.
1: Quem?
2: O Messi. Zico.
1: Zico?
2: Zico, fantástico. O Zico não teve... as oportunidades que o Messi teve de jogar na Europa. Assim, jogou na Itália, né? Jogou na Itália, na Fiorentina, não, foi Udine, na Udinese, que o Zico jogou. Um time menor da Itália. Mas, gente, o que o Zico fazia com a bola não deixa muito a desejar em relação ao que o Messi fez, não.
0: Se você pegar no auge, pega o Zico no seu bom momento e o Messi no seu bom momento, o Zico era mais jogador.
2: Inclusive na...
0: Zico tem a qualidade do meio campista, porque ele não só fazia, ele não era só veloz, driblador e finalizador, ele também fazia o passe, ele fazia o lançamento, ele também dava combate, ele era aquele meio campista que também marcava, que corria atrás. E outra coisa, qual outro jogador que bate falta igual o Zico batia? Colocou a bola perto da área ali, você podia saber, é gol. Hoje, o Messi, em momento algum, você fala, vai bater uma falta. Ah, será que é? Você não tem aquela certeza. O Zico você podia ter. Teve uma cobrança de falta, pronto. Você pode pegar os adversários, Vascaíno, Fluminense, quem for, que assistia, o Zico já falava, ih, quando ia jogar contra o Flamengo, não tinha falta, eu já sabia. Vamos tomar o gol. Então, assim, só que o Zico não tinha o que o Messi tem.
1: O quê?
0: Que toda essa logística, toda aquela preparação tecnológica.
2: O tempo era diferente.
0: O Zico, ele tinha, era pancada atrás de pancada. O jogo que o Flamengo venceu a final da Libertadores lá contra o Colo-Colo,
2: no Chile,
0: ele foi,
2: né?
0: Surrado, espancado.
2: Até que o Flamengo colocou um jogador pra dar um soco na cara de um chileno lá, Cobreloa.
0: Então, aí ele teve problema físico com o joelho. Por que ele não se destacou mais? Porque machucou o joelho? Machucou o joelho não foi porque os jogadores de hoje machucam, porque eles fazem excesso de carga, né, pra ficar forte, e tomam lá seus
1: suplemento,
0: né? Suplemento e tal. Isso acaba fazendo o quê? O corpo não é o corpo do atleta mesmo, é um corpo que, de certa forma, é artificial. E aí, às vezes, não resiste, igual aconteceu, por exemplo, com o Ronaldo Fenômeno, né? Então, assim, o problema do Zico foi pancada. Por quê? Pra parar o Zico tinha que ser aonde? No ponto

0: Tá pé. E o Messi, os caras não podem dar um ombrinho no Messi que o juiz é falta, ainda expulsa o adversário, ainda protegido pelo juiz. Grande jogador, sim. Ele teve mais tempo em atividade, né? E teve melhores recursos. E teve a mídia.
1: O Zico esteve tão no auge quanto esteve Messi? Messi ganhou 8 bolas de ouro.
2: Não teve porque.
0: Não tinha como. Aquele, jogador brasileiro naquela época, ninguém
2: no Brasil, conhecia. Ninguém ganhava. O Zico jogava aqui no Brasil. A bola de ouro era distribuída na Europa. Eles reconheceram depois, deram uma bola de ouro pro Pelé, porque naquela época eles achavam que o Pelé ganharia 10, 12 bolas de ouro. Mas o sul-americano não entrava na disputa lá. Entendeu? Só o jogador deles. Por isso que o Zico não ganhou. Ele jogou numa equipe menor no futebol da Itália, como eu disse. Quer dizer, se ele joga no Barcelona, se ele joga no Real Madrid, era outra coisa. Ele ganharia todas também.
1: Mas não jogou.
2: Mas não jogou porque...
1: Por que ele não jogou nos grandes times da Europa?
2: Naquele tempo saiu muito pouco jogador daqui. Muito pouco. A Itália era o berço para jogadores que saíam do mundo inteiro para lá. Era um ano em que a Itália dominava o futebol mundial, levando os melhores jogadores para lá. Entendeu? Aí levava quando os grandes estavam cheios demais, não podia mais contratar, os pequenos iam contratando também. Mas você não viu o Zico jogar muito?
1: Viu ainda? Não vi.
2: Pronto. Então, se tivesse visto, um dia, se tu tiveres tempo, tu pega um DVD, se é que ainda existe isso.
1: tem filme dele.
2: Sobre a história. Tem. Tá até um agora.
1: O Último Samurai.
2: Então, pronto. O Samurai. É bom o Samurai?
1: Eu ainda não assisti, só assisti o trailer.
2: Não, eu também não assisti. Eu assisti o Samurai. O Grande Samurai.
1: Meio-dia e 52. Quer dar o seu pitaco aqui nessa...
2: Você quer ver muita gente daqui a pouco? Muita não. Pelo menos um ou dois aí. O Neymar só não teve o comportamento do Messi como atleta profissional. Mas o Neymar, jogador de futebol, era no nível do Messi.
1: Vixe! O Neymar?
2: O Neymar, você viu quantas... Você viu uns jogos que o Neymar, jogando pelo Barcelona... O que ele fez numa partida contra o PSG?
1: Sim.
2: Você viu outros jogos do Neymar?
1: Mas isso não é normal também pro Messi fazer? Ou não era normal? Mas
2: você tá buscando alguém que compare a ele, né?
1: Sim.
2: Então eu tô te dando exemplo. O que o Neymar jogou no Barcelona e junto com o Messi. E o próprio Messi falou que o Neymar era um dos maiores que ele já tinha visto. Entendeu? E não era só o Messi. O Neymar, a fase dele, quando ele começou no Santos, a fase dele... No Barcelona, no PSG, ele ainda fez grandes jogos. Depois, pela falta de profissionalismo, talvez isso é inegável. Ele não tenha vencido, não tenha conquistado bolas de ouro.
0: Se você pegar o Yamal, quem que é o ídolo do Yamal?
2: Neymar.
0: E ele viu o Messi e Neymar juntos. Neymar, no Barcelona, ele acompanhou o treinamento e tudo.
2: O Messi carregou o Yamal no colo.
0: E aí, se não me engano, acho que o Mbappé, estava ouvindo uma entrevista do Mbappé. Mbappé também, ele tem a preferência dele pelo Neymar.
1: Mas eles brigaram.
0: Agora,
2: Não, tem, mas mesmo brigando, ele ainda fala isso.
0: Mas e outro detalhe. Agora eu vou... Aí já é outra polêmica, porque assim, é tudo especulação. Mas a gente, nessa Copa do Mundo, a gente não viu uma proteçãozinha ali, uma preferência, um empurrãozinho pro Messi?
2: Tanto
0: vinda de organização, vinda de vários lugares? Tanto. Isso sempre existiu. Na época que o Neymar tava no auge, o Messi era o protegido.
2: É.
0: Então assim, tanto dentro do Barcelona como na FIFA, de momentos em que a gente via que estava sendo favorecido. Não sei o que é, de onde vem isso, quem que é, que é o rei do sistema que determina. Mas desde a época auge lá de Neymar, Messi e Ronaldo, na disputa dos três, havia um protecionismo, uma certa facilitização da coisa para que o Messi se destacasse e fosse o melhor entre eles.
2: Agora na FIFA, inclusive, repercutiu mal. Meme da super proteção
0: nessa que Copa ele teve. Ficou claro. Agora, isso sempre existiu. Né? E por isso o Cristiano Ronaldo não tem mais bola de ouro do que o Messi. Por isso o Neymar não ganhou bola de ouro e deixou o Messi para trás.
2: Cara, o Neymar é tão caçado que se acontece aquele lance do Zuriaga, aquele colombiano, que quebrou...
1: Zuriga.
2: Quebrou a... Fraturou uma vértebra lá da coluna do Neymar. Aquilo, assim, porque o Neymar era tido como cai-cai, não foi levado. Imagina se um lance daquele com o Messi, a repercussão que não teria numa Copa do Mundo, não é? E o Neymar não, era o cai-cai, todo mundo falou, não, aquele cai. Depois que foram ver as consequências da entrada.

0: meio-dia e 55. O que que o povo tá falando, hein? Pra você, nós entramos aqui de cabeça nesse assunto relacionado ao Messi, porque ele acaba de anunciar a sua aposentadoria da seleção brasileira. E aí, nós que estamos aqui pra debater os assuntos, estamos provocando. O Messi é o melhor jogador de todos os tempos? Tá acima do Pelé, por exemplo? Quero saber a sua opinião. E aí, Helder Nasson, quem está chegando por aqui?
1: Então vamos começar logo com o Chumbo Grosso?
0: Bora!
2: Boa tarde, meus amigos da Serra Dourada.
0: Boa tarde.
2: Ouvindo a Serra Dourada aqui, aqui é o Arley de Cristalina.
0: Fala, Arley.
2: Ouvindo aqui, vocês, um programa muito bom, mas tem hora que nosso amigo Evandro aí fala umas coisas aí que eu vou te falar, viu? O Neymar, como jogador disciplinar, ele jogou muito mesmo. Eu opino aí sempre quando ele fala do Neymar, mas não é porque eu não gosto do Neymar, não, porque o brasileiro ele tem gostado do jogador que joga. Mas ele comparar aí que ele é do nível do Messi, nem a unha do dedinho do pé do Messi, o Neymar não chega nem perto. Quanto mais comparar ele com o Messi. O Neymar tem que comer muito feijão ainda, viu? Neymar, não tem como. Boa tarde.
0: Valeu, um abraço pra você, o Arley. Tudo de bom pra você aí em Cristalina. Mais mensagens pelo 62984808453.
3: Olá, boa tarde. 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
0: É o Ademar de Itapacia. Ademar, nós vamos segurar aqui a sua mensagem, porque senão você entrega aqui os horários, tá bom? 62984808453. Nesse giro de opiniões aqui, a pergunta é sobre o Neymar e sua atitude. Lembra dele? Neymar que no jogo contra o Corinthians foi lá, pegou a camisa, deu para uma criança, torcedora do Corinthians, que tinha uma faixa pedindo a camisa, e essa criança junto com sua família foram perseguidos, tiveram inclusive que sair, eles saíram escoltados lá da Neoquímica Arena por conta das hostilizações, xingamentos e ataques dos outros torcedores corintianos. Opine sobre isso e fique à vontade para falar também sobre o Messi. Chega para cá!
4: Boa tarde, Rafael Bessa, Evandro Gomes e Helder Nasson. Aqui é Thales Henrique de Crixás, trazendo para vocês uma coisinha que eu tava, né, tentando trazer, mas não consegui, finalmente consegui. 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Rede Serra Dourada, é bom ouvir.
0: É bom demais. Valeu, Thales, tudo de bom pra você. Vamos colocar um trechinho daqui a pouquinho, então, da música do Thales aqui. Vamos só dar uma desafogada em relação a essas mensagens que estão chegando. Helder Nasson.
1: Muito bem, o Eric Silva de Valparaíso está aqui dizendo sobre a camisa do Neymar aí. Com criança não se mexe. Parabéns, Neymar. Dá tempo que a gente ouvir o plantão do Eric?
0: Bora já.
5: Opa! Deixa comigo! Olha o Eric Silva chegando! E vamos falar do Campeonato Brasileiro! Maracanã, Rio de Janeiro! Flamengo 3, Botafogo 0. Em um primeiro tempo quase perfeito. Linhas adiantadas, marcação, pressão, pós-perca de bola. Um coletivo encaixado, um meio de campo seguro e criativo, com Jorginho e Eric Pulgar. Samuel Lino jogando muita bola. E foi dele o primeiro gol aos 12 minutos do primeiro tempo, em um lançamento mágico do Jorginho. O Botafogo não viu a cor da bola. Já no segundo tempo, o Flamengo voltou a apresentar uma leve caída. E com isso, o Botafogo, durante 10, 15 minutos, cresceu. Mas não passou disso. Leonardo Jardim fez suas alterações, que funcionou com Paquetá, Carrascal e Cebolinha aos 40 minutos.

0: minutos do segundo tempo, Carrascal, em um contra-ataque fulminante, lança o São Paulino, que dentro da área faz seu segundo gol, e que golaço, aos 43, Carrascal, em um gol de videogame, faz seu terceiro gol do Flamengo, e dá números finais à partida. Bip, bip, bip, é o Flamengo pedindo passagem para o líder, por enquanto, Palmeiras, Eric Silva, feliz, muito feliz, para o Serra Dourada Esporte, um forte abraço.
1: Forte abraço para você também, Eric, tudo de bom, todo empolgado aí com o Flamengo, que tá chegando o Flamengo. Se você teve lá no, acompanhou o jogo do Gama contra o time do ABC, depois conta pra gente aqui as suas impressões. Gama que está na fase decisiva da Série D do Campeonato Brasileiro. 1:02, este é o Serra Dourada Esportes aqui pela Rede Serra Dourada. Daqui a pouquinho tem muito mais pra você ligado em toda a Rede Serra Dourada. Ah, é bom, hein? É muito bom ouvir!
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0: que houve a Rede Serra Dourada em Montevidil, em Minaçu, em Crixás, em São Miguel do Araguaia, em Iaciara, em Cristalina, em Itajá, em São Simão, em Caiapônia, você em Caldas Novas, Cocalzinho e Itapaci, no Tocantins, em Minas Gerais, em parte do Mato Grosso, parte do Mato Grosso do Sul, estamos também no entorno do Distrito Federal, que vão ter a sua companhia aqui na Rede Serra Dourada. 1:07, vi a mensagem ali no WhatsApp do Eric Silva, ele disse que esteve no jogo do Gama. Depois nos conte o que você viu lá, o seu ponto de vista. É bom ter esse ponto de vista da arquibancada também. É, teve confusão lá no jogo decisivo da Série D do Campeonato Brasileiro.
1: Luan, no centroavante, jogou no Palmeiras, esse rapaz.
0: Sim.
1: Jogando o Gama. Mas eu nunca tinha visto um jogador tão enfurecido como ele.
0: Sim.
1: Nossa, mas ele saiu numa disparada atrás e deu soco em quem entrava pela frente. Teve um goleiro lá que foi tentar acalmá-lo, tudo, levou um soco na cara também. E o cara foi atropelando, parecia uma patrola.
0: Esse jogo... Nossa. Antes dessa briga que você está descrevendo aí no campo...
1: Eu falei aqui, patrola é como a gente chama, na verdade o nome disso é patrol.
0: É, né? Patrol?
1: Patrol.
0: É, antes dessa confusão que você descreveu aí, envolvendo o ex-jogador do Palmeiras, teve uma outra, na hora que os times estavam subindo para o aquecimento. Então assim, os ânimos estavam muito, mas muito quentes.
1: E não adiantou nada pro Gama, né?
0: Pois é. 1:08 da tarde, daqui a pouquinho, o Eric Silva vai trazer seu relato pessoal do que aconteceu nessa confusão ontem lá. É, hoje o dia começou com uma informação mesclada de esporte e página policial. É, Davi Correia, Davi ou David? David ou Davi?
1: Lá no Vasco ele é DVD que ele é chamado, né? É David.
0: Isso. David Correia, jogador do Vasco, e Rainer, lateral do Vila Nova, são alvos de buscas de investigação sobre tráfico de armas e drogas. É, agentes saíram para cumprir 3 mandados de busca e apreensão no Rio de Janeiro, outro endereço no centro de treinamento do Vasco e ainda teve também investigação no centro de treinamentos do Vila Nova, na casa também do Rainer em Goiânia e aí lá no centro de treinamentos do Vila Nova o armário do Rainer foi revistado, foi alvo de buscas por parte dessa investigação, que é uma operação conjunta da Polícia Civil do Espírito Santo e também da Polícia Federal. A operação é contra o tráfico internacional de drogas e armas, além de lavagem de dinheiro. Agentes da 14ª, e é isso aqui eu estou falando especificamente lá no Rio de Janeiro, agentes da 14ª Delegacia de Polícias Especializadas lá no Rio de Janeiro saíram para cumprir esses mandatos lá no Vasco. A mesma situação aconteceu na casa do Rainer e também no CT do Vila Nova. O Vila soltou uma nota, e aí eu vou ler aqui essa nota que o Vila Nova divulgou através de suas redes sociais, onde inclusive o Vila Nova trata assim com detalhes da investigação. O Vila Nova vem a público se manifestar sobre a Operação A Tropa, deflagrada pela Polícia Federal, que teve entre seus alvos o atleta Rainer, com o cumprimento de mandado de busca e apreensão em sua residência e também no centro de treinamento

do Vila Nova exclusivamente no armário pessoal para averiguação. Segundo o relato do próprio atleta, não há qualquer envolvimento de sua parte com atividades ilícitas. Rainer acredita que tenha sido

0: qualquer relação ilícita entre o atleta e o investigado. Rainer colaborou integralmente com as autoridades e se colocou à disposição para prestar todos os esclarecimentos necessários. O Vila Nova também se colocou à disposição das autoridades e da justiça para contribuir com o esclarecimento de todos os fatos. O clube ressalta que respeita integralmente o devido processo legal, o contraditório e a ampla defesa, princípios fundamentais para a apuração de qualquer situação. Até o presente momento, o atleta segue exercendo normalmente suas atividades profissionais. Ao longo de sua passagem pelo clube, Rainer sempre demonstrou profissionalismo, cumprindo regularmente suas obrigações e não tendo até então dado qualquer margem para questionamento dessa natureza. O Vila Nova aguarda os desdobramentos da operação e, a partir dos fatos que forem efetivamente apurados pelas autoridades competentes, tomará medidas que eventualmente se fizerem necessárias. O clube reforça, por fim, que sempre esteve e continuará à disposição das autoridades, cumprindo rigorosamente seus compromissos legais e colaborando para o esclarecimento dos fatos. Evandro, a nota é extensa, mas é importante para trazer aqui o que aconteceu e o posicionamento das partes.
1: Acho que o posicionamento do Vila, ele veio no momento certo, em cima. Né? Primeiro que a gente conhece como é o vice-presidente do Vila Nova. Hoje ele, inclusive, assumiu o comando da Rotan aqui em Goiás, que é o tenente-coronel Hugo Bravo. É um cara que tem uma carreira na Polícia Militar, uma carreira de sucesso. Por isso é que ele vai subindo degrau a degrau, chega ao comando da Rotan, que é a polícia mais importante, né? Que é o grupo da polícia mais importante, que é aqueles que saem à caça dos bandidos. Mas esse posicionamento do Vila é super oportuno. Eu acho que as investigações devem seguir, tanto em relação ao Rainer quanto ao David do Vasco da Gama. É interessante que os dois jogaram no final de semana, né? O Rainer jogou ontem contra o Ceará, o David tinha jogado a partida contra o Cruzeiro no sábado. E se há, eles não vão chegar na casa dos caras de um dia para o outro, porque o comando tá, o delegado que está comandando a operação é do Espírito Santo, né?
0: Sim.
1: Então tem de lá, tem no Rio de Janeiro, tem aqui, tem não sei mais onde. Eles não vão chegar na casa do cara de um dia para o outro sem ter feito uma investigação longa. Longa. São o quê? Contatos telefônicos dos jogadores. Eles vão olhar tudo, leva computador, leva telefone celular, vão olhar tudo que tem. O jogador tem lá suas alegações. Nenhum jogador que vai preso vai chegar e falar: não, eu tenho envolvimento com isso, com aquilo, com aquilo, com aquilo. Nenhum fala. Nenhum. Né? Então a gente não pode nem falar, acusar agora. É ruim para o jogador. Vamos nos ater aqui ao Rainer, que está jogando aqui. Mas para os jogadores envolvidos é péssimo. Péssimo, é ruim para o clube. Ainda mais agora o Vila, que está numa situação que nesse momento ele é vice-líder do Campeonato Brasileiro. Hoje o Vila subiria direto para uma Série A do campeonato. Não sei se vai afetar. Eu acho que o time do Vila é muito consciente, é um time já experiente. Com certeza vão apoiar o jogador até a hora que provarem que ele é inocente.
0: Helder Nasson, e o quanto isso pode afetar, se é que vai afetar, na campanha do Vila Nova na Série B? O Rainer hoje é um jogador que é titular absoluto do Vila Nova. Afeta alguma coisa ou não?
2: Acho que não. Apesar, assim, claro que para o jogador é ruim, né? Você ter esse tipo de abordagem. Mas o grupo, acho que o grupo em si não vai ser afetado. E vai depender se houver algum desdobramento criminal, que eu creio que não vai haver, para que possa o jogador não sem pedido de jogar, né? Acho que, mas não havendo impedimento, isso aí depois que estiver dentro de campo, o jogador esquece, ele faz ali o que ele tem que fazer. E eu acredito que o Vila não vai ser prejudicado, não.
1: Agora, duas coisas. Se tiver culpa, cadeia neles.
0: Sim.
1: Cadeia neles. Se tiverem culpa, independente de quem seja, se é jogador do Vasco, se é jogador do Vila Nova, se é jogador de seja quem for, a partir do momento que confirmar que tem participação, que paguem pelo crime, né? Aí é a justiça que vai determinar que tipo de punição eles vão ter.

0: Agora, se não, passa, porque nós tivemos aí há pouco tempo atrás aquela operação de jogadores envolvidos com apostas da loteria, daí das casas de apostas.
1: Das bets.
0: Das bets, né? E muitos foram suspensos, pagaram pelo tempo, voltaram a jogar e estão aí como se nada tivesse acontecido. Né? Teve uns que foram até eliminados que voltaram. O Romário fala nisso, ele chegou a voltar ou não?
1: Não me lembro.
0: Ele foi eliminado, né?
1: Sim, eu não me lembro dele ter voltado.
0: E eu acho que ele tinha conseguido alguma coisa que lhe permitia voltar.
1: Sim, eu vi uma entrevista dele há um tempo atrás que ele estava tentando, mas não tinha conseguido.
0: Porque até o Moraes também passou por isso aqui.
1: Sim.
0: Uma punição mais dura. E depois o Goiás o contratou quando ele estava em uma situação de penúria. Hoje ele está no time do Operário de Ponta Grossa e jogando bem, inclusive. Então, assim, daqui a pouco a vida está tão agitada, ela passa tão rápido que você não tem tempo de lembrar as coisas de ontem, de antes de ontem. Boas ou ruins?
1: 1h17, este é o Serra Dourada Esportes aqui pela rede Serra Dourada. É bom ouvir, quero saber a sua opinião. Como é que você viu a atitude do Neymar, que no clássico contra o Corinthians tirou a camisa, deu de presente para uma criança que era corintiana, criança que tava com uma faixa estendida lá nas arquibancadas, é um cartaz, na verdade, tava com um cartaz estendido lá nas Arquibancadas Arena pedindo a camisa.
0: Aquela velha frase, Neymar, me dá a sua camisa.
1: Me dá a sua camisa. E aí o que aconteceu? Ele foi lá, entregou a camisa, quando o menino pegou a camisa, pouco tempo depois, ele e a família tiveram que ser escoltados por conta de ataques da própria torcida de seu time, do Corinthians. 1h18, mensagens pelo 62984808453. Elder Nasson.
2: O telefone é 81-34-679.
3: Muito bem, obrigado aí, Divino, pela sua participação, tá? Na promoção celular novo com a Serra Dourada. Antônia Campos está aqui mandando boa tarde, Helder, Rafael e Evandro. Feliz segunda-feira, início de semana para todos. Sou muito fã do ser humano Messi, Lionel Messi, mas acho que tem gente de igual para melhor que ele, né? Vocês ainda assim vão descobrir. Abraços para vocês. Antônia Campos de Iaciara. Abraço aqui para Ana Maria, também de Caiapônia, que está ligada conosco. E o Júlio César Correia de Itarumã está aqui. Ele fica com o Evandro. É tudo que o Evandro disse. Então tá bom, Júlio César. Abraçando toda a equipe aqui do Serra Dourada Esportes.
0: Grande abraço para o Júlio.
1: E valeu também para Antônia, para Ana Maria, Júlio, Eric. Eric, ficou faltando a sua. O seu relato sobre o que aconteceu lá no jogo do
0: ele
1: Gama.
0: Tá apurando, Bessa. Ah, ele tá até apurando. O final do programa, o Eric chega aqui.
3: Ah, mas enquanto ele tá apurando, ele que assistiu, eu tava dando uma olhada aqui nos vídeos. Meu amigo, aquele menino lá tem que ser preso.
0: Luan, né?
3: Ele tinha que sair do estádio direto pra cadeia.
0: Você
3: ali,
0: vê a fúria dele?
3: Ali é 5 anos de suspensão. Esse cara não pode jogar futebol,
0: é como se você tivesse aberto a porta de uma jaula, assim, soltado um tigre, um leão.
3: Não, um toureiro lá, né? Na arena, que tá preso, 2 dias você solta ele lá, sai atrás do povo.
0: Mas o menino que correu, isso? O menino correu pra ele não pegar.
1: Claro. Tá desequilibrado o Luan. 1h20 da tarde, 62984808453.
0: Aquele vai 53. Ser ferrado.
1: Vai.
0: Aquele vai ser
1: porque
0: ferrado.
1: Porque aí o tribunal vai ver os vídeos, se é que isso já não foi citado, por exemplo, na súmula, né?
0: Hoje o árbitro tem o privilégio de pegar todos os vídeos, vai lá no VAR, confere tudo, anota calmamente, não é? Antigamente não dava pra ver, ia no olhômetro assim, foi assim, agora não. O VAR tá lá e mostra tudo, em todas as câmeras também, e ele vê quem é quem na briga.
3: O VAR, inclusive, acho que tudo começou porque o VAR foi justamente intervir num lance dele. Só que o lance dele foi assim, eu olhei pra mim que o jogador adversário exagerou, né? Porque eles dois estavam andando ali, não sei o que eles estavam falando, e ele vai dar uma cotovelada assim, na altura do abdômen do adversário, né? Que foi aquela cotovelada assim, ó.
0: Do Luan.
3: Não, o Luan. Não, o
0: Luan
3: Gama.
0: Que deu no cara.
3: O cara tava aqui andando junto com ele, acho que foi no final do, não sei o que aconteceu, estavam saindo, parece. Não sei se o cara tava falando alguma coisa no ouvido dele. Aí percebe-se pela imagem que ele deu uma cotovelada pra trás. Mas, ou seja, os caras não estavam colados, não foi aquele movimento forte. Então, assim, uma cotoveladinha de leve.
0: Só aquela provocação.
3: Aí o jogador do ABC, o que fez? Pá! Caiu pra trás, assim, no chão. Aí o árbitro foi no VAR. Foi, deu o cartão vermelho pra ele. A partir daí, eu não entendi mais nada. Eu só vi ele feito louco, correndo atrás. Não sei se era atrás do cara que caiu, né, pela cotovelada. Aí teve o lance que o Rafael descreveu, foi logo no começo da confusão. Ele começou a correr, o cara entrou na frente dele pra segurar ele, ele já deu, foi braçada.
0: Foi.
3: Assim, ó, pegando meio que no pescoço aqui, assim, no queixo do goleiro, é. Pá, o cara já caiu no chão. Aquilo ali, meu amigo, se não for 2-3 anos de suspensão do futebol, no mínimo, só esse lance do goleiro aí, aí é brincadeira.
0: Mas eu acho o seguinte, olha, eu sempre falo isso aqui. Tem muitos falsos atores. Você trabalha com isso, Helder. Você é um cara que tem curso de ator, tem tudo. É, tem os falsos atores, que o cara encosta ali um braço nele, o cara cai, como se estivesse desmaiando, dá soco no chão, dá tudo. Quer dizer, isso é falta de fair play também do jogador que age dessa forma. É covardia dele, que joga o adversário contra a arbitragem, contra a torcida, joga a arbitragem contra a torcida e tudo mais. Esse tipo de jogador que simula vergonhosamente em muitos lances no futebol brasileiro, esses caras deveriam ser vistos no VAR também e punidos. Porque tem uns que caem, que rolam, bate o dedo, tá de repente. Você não lembra de um lance do Marlon Freitas no Botafogo?
1: Aquela piscadinha?
0: Piscada de olho. Sacana, cara, que isso é falta de vergonha do cara. O cara caiu ali, rolou, quando o árbitro pega ali, ele ganhou ali uns 2 minutinhos, aí ele levanta a cara assim, o companheiro dele olha e pisca o olho. Ah, tá, tudo bem, tá, cumpri aqui a minha e tal. Isso deveria ser punido severamente, jogador que simula, que joga a arbitragem contra a torcida, compromete contra companheiros de profissão do outro lado. Tudo, esse bando de encenação que se vê esses atores falsos, coadjuvantes, né, de ator, eles deveriam ser punidos também. Melhorou muito o futebol agora com esse negócio da regra da cera, você vê que o jogo tá fluindo mais.
1: Muito mais. 1h23, este é o Serra Dourada Esportes. Vamos entrar aqui nos assuntos, efetivamente, dos jogos do final de semana. O Santos venceu, 1-0 o Corinthians, quebrando...
0: Venceu?
1: 1-0.
0: Glória!
3: O Evandro não quis assistir o jogo, ele falou, não vou nem ver aí, ó.
0: Não, eu tava trabalhando ontem, mas eu tava com um olho no Santos, outro no...
1: No peixe, outro no gato.
0: É, tava olhando assim, fiquei feliz, o Santos jogou uma partida assim. É interessante, né? Quando a gente tem otimismo, quão importante é você acreditar em tudo que você vai fazer. Em tudo que você vai viver. Eu tenho jogo que eu chego aqui, o povo me vê aqui desanimado. Não dá, hoje é sofrimento. Cara, você põe isso na cabeça, você sofre. Ontem eu estava otimista em relação a esse jogo do Santos contra o Corinthians. E o otimismo foi super importante, que me deu a alegria no final do jogo.
1: 1-0, a falta foi cobrada ali pelo Neymar. O Hugo Souza toca, ela vai na trave e na volta o Christian Oliva manda pro fundo da
0: rede. Considerado uma assistência do Neymar, né? Porque, sim, a trave sendo neutra, né? Ela bate ali e tal. Volta no jogador, no uruguaio, Christian Oliva, que pega e marca o gol. Mas assim, o Neymar jogou uma grande parte, diferente com ele em campo, o Santos, né? O time inteiro parece que cresce. Ele é respeitado. Foi um jogo bom, um jogo sem crenca, sem briga. A não ser esse fato no final do jogo. Mas... longe daqueles clássicos que só tem empurrão e não tem bola, tipo Grenal.
1: Sobre esse caráter respeitoso do clássico, teve até uma curiosidade, o Neymar falou, não sei se você chegou a ver depois, que ele jogou com uma faixinha com faixinha o número 10.
0: É homenagem ao Memphis Depay.
1: E ele falou sobre isso. Foi um presente do Memphis Depay.
0: Porque ele esqueceu, ele pegou uma faixa pra ele, pra homenagear, era surpresa. Aí ele esqueceu, na concentração, não sei onde. Aí chegou lá, ele conversou com o Memphis, falou, me dá a sua que você tem mais aí.
1: Vamos aí ouvir. Vamos ouvir o Neymar, então, sobre essa faixinha do Memphis Depay.
2: Jogou um jogo com a faixa, e eu acabei esquecendo a faixa que ele tinha me dado de presente ano passado. E aí eu vim com uma da Puma, só que aí eu falei com ele, mandei a foto pra ele, ele falou, eu tenho uma aqui que tem o número 10, vou te mandar aí. Aí ele me mandou, a gente é muito amigo, a gente independente se somos rivais dentro de campo, joga no Corinthians ou no Santos, acho que ali dentro a gente, cada um defende suas cores, o seu time, mas fora a gente é muito amigo, a gente se fala quase todos os dias, o Memphis é um cara que eu amo muito, e é isso.
1: Neymar falando sobre essa relação com o Memphis Depay.

0: Às vezes o torcedor fica ali, ó. Nós acabamos de falar de gente querendo bater em criança, querendo bater em mulher por causa de camisa, e os jogadores que são adversários são amigos.
1: Daqui a pouco, só o fato do Neymar ter falado que é amigo do Memphis, eu já vi uns caras que são contra o Neymar metendo pau no Memphis hoje, que ele não jogou nada, que tal. É amigo do Neymar, tu vai pagar por isso, né? Tanto é que esses caras que não gostam mesmo, e assim, jogadores são amigos. Eles discutem dentro de campo, daqui a pouco você vai num boteco aí e tá vendo eles juntos.
0: Sim.
1: Né? Neymar já, o Memphis, quantas vezes já deve ter frequentado no... Pega o helicóptero, vai lá pra Angra dos Reis. É lá que o Neymar tem uma mansão enorme com tem. Campo de pouso e
0: Mangaratiba.
1: Tudo mais. Mangaratiba. Você conhece, né? Você
0: conhece.
1: Já, daqui a pouco você tá indo lá também como parça.
0: Já pensou? Queria, viu?
1: Isso é o seguinte, cara, se o Neymar te chama, você acha que não vai?
2: Ué, claro. Claro! Tô mandando o helicóptero te buscar aí.
1: Os caras, cara, os caras falam tudo assim, mas o cara na idade dele, com tanto de dinheiro que ele tem que viver mesmo. Senão não usufrui do que ele tem. Vai usufruir depois de velho, quando largar jogar futebol, aproveite agora.
0: Sim, ele tá surfando a onda.
1: Com o dinheiro que ele tem, até os 100 anos ele vai.
0: 1:27. Ó, mas para a torcida do Santos, nem tudo foram assim flores, né? O próprio Neymar falou sobre a realidade do Santos atualmente, em um momento em que ele estava falando ali sobre a realidade do futebol brasileiro. E ele admitiu que o Santos, há um bom tempo, tem deixado de ser o que já representou. Vamos ouvir o que disse o Santos e o que efeito fazer a leitura do que ele quis dizer com isso, o atacante Neymar.
3: Eu reitero o mesmo discurso que eu falei há um mês atrás, se não me engano. Vai ser sofrido todos os jogos, não tem jogo que a gente vai ganhar de 3, 4 a 0, não. Obviamente que vai acontecer uma hora ou outra, mas pelo que o Santos se tornou, infelizmente, nós não somos mais a potência do futebol brasileiro. A potência do futebol brasileiro são dois times, a gente sabe quais são. E hoje a gente está ali se esforçando o máximo, trabalhando todos os dias para melhorar. Eu acho que a torcida do Santos tem que esperar muita entrega, muita dedicação todos os dias, todos os jogos desse grupo e tentar vencer o máximo possível.
0: E com essa dificuldade o Santos saiu da zona do rebaixamento.
1: Falou que potência no futebol brasileiro tem duas, sabe quem é? Palmeiras e Flamengo.
0: Pronto.
1: Todo mundo sabe. Ele não está errado, não. É realista. O time do Santos não é bom. O time do Santos tem que lutar até a última rodada para poder conquistar uma vaga ali, seja sul-americana, alguma coisa assim. Tem muita gente que está falando já, ó, se o Santos não cair, tá bom. A vitória contra o Corinthians dá um embalo? Dá. A segunda vitória fora de casa, né? A primeira foi contra o Vasco, a segunda agora contra o Corinthians. E vai jogar a terceira agora, que é contra o Inter, domingo em Porto Alegre. Esse Inter que tá atolado na zona do rebaixamento. Mas lá dentro de Porto Alegre vai ser um adversário terrível para o Santos. Terrível. O Inter ontem perdeu para o Bahia de 3-1. Poderia ter perdido demais, poderia ter empatado o jogo. O jogo foi assim muito quente no final. E o Santos precisa ganhar mais uns dois jogos aí para dar uma respirada. Porque tá muito equilibrado ali para cima e para baixo, né? Quem para cima... Palmeiras deu um tropeçozinho ali, jogou fora dois pontos, o Flamengo agradece. Que agora são só quatro e ainda tem um confronto entre eles.
0: Que vai ser na quarta-feira. Na quarta-feira dessa semana, tem o confronto entre Mirassol e Flamengo.
1: Que aí zera, né? Aí zera.
0: Isso, zera. E aí o Flamengo pode ficar a um ponto. Apenas um pontinho do Flamengo. Depois, como você disse, tem esse confronto entre as duas equipes.
1: E esse praticamente vai definir o campeonato.
0: 1:30 PM, só mais um ponto aqui, nós falamos agora, o Neymar, na verdade, falou sobre as potências do futebol brasileiro, Palmeiras e Flamengo. E ele foi muito questionado também de o porquê não ter jogado contra o Palmeiras pela Copa do Brasil. Palmeiras e Santos estão na disputa também pela fase quartas de final da Copa do Brasil. E ele disse que se colocou à disposição, foi uma questão da comissão técnica do Santos. Vamos ouvir.
3: Infelizmente, nos últimos tempos, acabei ficando machucado. No último clássico contra o Palmeiras, eu estava à disposição, até chuteira adaptada eu tinha, que era uma chuteira de trava menor para a Society, eu pedi para a Puma fazer, mas foi uma decisão da comissão técnica. Se o jogo tivesse sido lá 0-0, 1-1, todo mundo ia estar falando que seria o mestre Cuca que estava ali, e não o Cuca treinador. Então, o futebol sim faz parte, a gente não esperava o resultado de 3-0, mas o futebol é isso, tem remontadas,

0: tem jogos que vão acontecer o extraordinário, e quem sabe na quarta-feira não pode acontecer. É um jogo de futebol, nosso time tem muito potencial e é um jogo, tá 0-0. A gente vai jogar lá para se divertir. Responsabilidade é toda do segundo melhor time do país, que é o Palmeiras. Responsabilidade é deles, nós vamos se divertir quarta-feira.
1: Segundo melhor time?
2: É o segundo, que é ele. Então ele falou que o Flamengo é o primeiro, né?
1: Sim.
2: É assim, acaba se tornando uma provocação, né?
1: Claro.
2: Ele falou assim, não creio que ele falou para provocar, né? Mas falou. O Santos vai ter o Flamengo também ainda, na Vila, né?
1: É.
2: Eu acho o seguinte, o Santos, se ele ganhar do Palmeiras, apenas confirma uma recuperação que o time está tendo. Mas o Santos passar pelo Palmeiras agora com 3-0 de vantagem para o Palmeiras, esquece. Isso aí eu vou te falar, eu não sei, acho que eu iria daqui aqui em casa a pé para se o Santos der essa virada.
1: Falando ainda da derrota do Corinthians por 1-0 para o Santos, o Fernando Diniz disse que foi um resultado injusto, sabia? Fernando Diniz disse que o Corinthians tinha, sim, a possibilidade de ter vencido o confronto.
3: Boa noite, falando do jogo. Eu acho que a gente fez uma partida que merecia ter um resultado melhor. O time defensivamente foi bem, ofereceu muito pouco para o Santos. E o que a gente pecou hoje foi, eu concordo com a tua análise, que faltou a gente criar chances mais efetivas de gol. Isso acontece por algumas razões, assim, na hora dos cruzamentos, as áreas mal preenchidas. Eu até não concordo no seguinte dia, porque a gente tentou de outras formas hoje. Tentou tabela por dentro, parede, chute fora da área. E o Santos tinha uma proposta mais clara de esperar na marcação, de que acabou empurrando o Santos para trás, principalmente no segundo tempo. A gente teve mais dificuldade de encerrar as jogadas, de terminar. Tivemos muita chance de cruzamento, a gente cruzou, que é um padrão meio normal, já falei para vocês, não é porque a gente tinha o Pedro Raul na área ou não tinha o Pedro Raul na área. Quando a gente pega times que acabam baixando muito as linhas de marcação, as jogadas acabam terminando muito pelo lado e os gols acabam saindo por ali.
1: Fernando Diniz merecia um resultado melhor, segundo ele.
2: Não vi bem assim. Corinthians pressionou pela força da torcida, pelo empurrão da torcida, mas se me perguntar quantas grandes defesas o goleiro Brazão fez no jogo? Uma ou duas defesas normais, normais. Eu vi o Gabigol perder um gol, ele e o goleiro, depois ele fez um, que ele driblou o goleiro, mas estava impedido. Mas ele perdeu um outro quando o Santos fez o gol logo em seguida, no primeiro tempo. Ele saiu na cara do goleiro, bateu ela lá, tirou tinta lá na trave, foi pra fora. E depois, no segundo tempo, o Corinthians criou as oportunidades, mas nada assim, dizer, ó, o Corinthians massacrou o time do Santos, não teve nada disso. O Neymar ainda pegou um contra-ataque, que eu vi que ele tava bem fisicamente, que ele pegou a bola no campo de defesa do Santos, passou da linha divisória, chegou lá na área, ninguém acompanhou. Aí dois, três acercaram ali, tem um outro cara acompanhando, o Santos poderia ter feito o gol. Mas acho que a vitória do Santos foi absolutamente merecida.
1: 1:34, você está no Serra Dourada Esportes, aqui pela Rede Serra Dourada. É bom ouvir?
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0: Evandro Gomes, com Helder Nasson e com toda a equipe da Rede Serra Dourada. Ah, como é bom ouvir! E ó, lembra que ao longo das últimas semanas, no último mês, na verdade, nós falamos muito sobre a chegada em Caldas Novas. E hoje, a jornalista Tauana Schettini tem novidades direto da cidade das Águas Quentes, direto de 90.7. Chega pra cá, Tauana! Você está em toda a Rede Serra Dourada!
1: Alô, pessoal do Serra Dourada Esportes. Helder Nasson, Rafael Bessi e Evandro Gomes. Aqui, Tauana Schettini, de Caldas Novas, trazendo as informações do esporte. A Secretaria Municipal de Esporte, Lazer e Juventude de Caldas Novas está com matrículas abertas para o projeto Iniciação Esportiva Construindo Campeões. São diversas modalidades disponíveis para crianças e adolescentes entre 7 e 17 anos. As inscrições podem ser realizadas de segunda a sexta-feira, das 8 ao meio-dia e das 2 às 5, na sede da Secretaria ao

0: lado do ginásio de esportes. Para mais informações, 649-8489-3872. Informou Tauane Schettini, Rede Serra Dourada. É bom ouvir.
1: Ah, é bom demais. Valeu, muito obrigado, Tauane Schettini. Vamos continuar girando pelas cidades do interior de Goiás. Indo direto agora com Cláudio Santos. Cláudio Santos, lá direto de Crixás. E a competição Copa Osmar Ramos Marçal. E aí, Cláudio Santos, chega pra cá.
2: Alô, pessoal do Serra Dourada Esportes. Helder Lasso, Rafael Messi, Evandro Gomes. Aqui, Cláudio Santos de Crixás, trazendo as informações. Teremos o segundo passeio ciclístico no dia 27 de setembro, com o café da manhã e um percurso de 47 km, com saída às 7h30 da manhã, do Clube Sim de Crixás, informou Cláudio Santos. Rede Serra Dourada, é bom ouvir!
1: Ah, é bom demais, hein? Como é bom ouvir! Valeu, meu queridíssimo Cláudio Santos! Girando também com o futebol e o esporte local, esporte no estado de Goiás. Helder Nasson, nós temos mais participações pelo WhatsApp aí? 62-984-80-8453?
3: Muito bem, vamos aqui com Orleide, tá em São Simão, mandando um boa tarde por aqui. Tá falando que essas novas regras aí tinha que incluir essas manias de jogadores de simular pancada na cabeça, porque o jogador tem contato no dedo do pé e leva a mão na cabeça, desaba como se tivesse levado um tiro, né? E tem várias câmeras para ver que tá simulando. Então tem que incluir aí uma cor de cartão para punir essa simulação agora.
1: Boa!
3: Cor de cartão aí, um cartão a mais.
1: É, um cartão amarelo.
3: Um cartão amarelo.
1: É, dá um cartãozinho amarelo. Cadê? Tem o áudio?
3: Mas é verdade mesmo. O pessoal leva um esbarrão ali, põe a mão no rosto, fala, ah, como se tivesse levado um... Tem um áudio aqui que ela mandou, vamos ouvir.
4: É, foi isso que eu citei esses dias para trás aí, no programa de vocês. É isso aí mesmo, que tá exagerado o futebol brasileiro.
1: Valeu, obrigado, Orleide, aí direto de São Simão. Concorda com o Orleide, Evandro Gomes, em relação a essas simulações?
5: Sim, eu tinha falado, acabei de falar sobre isso, sobre os atores do futebol que só levam pro lado ruim, né? Triste ver aquilo toda hora. Você nunca sabe quando um jogador se machuca de verdade, nunca. Tem uns que preocupam os familiares que estão vendo televisão.
1: Sim.
5: Porque do jeito que eles caem, chega a família, deve ficar louca.
1: 1h44 da tarde, eu vou mais rapidinho agora, até porque nós temos muitos assuntos ainda para tratar por aqui. E o Goiás, hein? Conseguiu vencer o São Bernardo em partida que abriu a rodada 25 da Série B do Campeonato Brasileiro, jogo que aconteceu no estádio Ailê Pinheiro, Série B do Campeonato Brasileiro, e o Goiás se recuperando, Goiás aos poucos conseguindo ali se reafirmar na competição, bateu na sexta-feira por 2-1 São Bernardo. O Lucas Rodrigues, que é o Luquinhas, fez um dos gols do Goiás, o outro foi marcado pelo Cadu Souza, o Pedrinho descontou para a equipe do São Bernardo. Vamos ouvir um pouquinho do Tadeu? Tadeu esteve comemorando 400 jogos nessa partida diante do São Bernardo.
6: Um número... Muito mais feliz depois de uma vitória, né? Acho que deixa esse dia ainda mais especial, né? Porque vejo aí a alegria de todo o Esmeraldino, de todo o nosso elenco indo para casa muito feliz. E também, né, a demonstração deles mostra aí o carinho e o respeito que eles têm por mim. E o que eu posso fazer é continuar me dedicando pelo torcedor, pelo clube, pelo meu time, que se dedica tanto por essa camisa. E eu vou estar sempre indo no meu máximo por todos eles e muito feliz aí com essa marca.
7: Tadeu, nesse momento, essa vitória, claro que vai dar outros ares para a sequência, a rodada ainda tem que fechar ainda, mas o Goiás está num bom momento agora, pelo menos na tabela. Como é que se enxerga aí a construção dessa vitória hoje aqui e o que ela pode representar para o segundo jogo agora em casa contra o Fortaleza?
6: Como eu disse na coletiva pré-jogo, não dava para pensar no sexto ponto contra o Fortaleza se não conquistasse os três contra o São Bernardo. Porque um jogo como esse nos dá confiança, nos eleva a moral aí para essa sequência. E agora é buscar esses três pontos aí e confirmar seis pontos em casa, que é o nosso objetivo de momento, né?
1: Tadeu, goleiro do Goiás. Voltou a confiança, Evandro?
5: Voltou, Tadeu é absoluto no time do Goiás, não é qualquer um no futebol de hoje.

0: hoje que chega esse número de 400 jogos com a mesma camisa. O Tadeu chegou lá, vai ser o segundo jogador com mais número de jogos dentro de um clube de futebol, Goiás no caso, né, que o primeiro foi o Arley. O Tadeu chegou apenas nem na metade ainda do que jogou o Arley, né? O Arley passou dos 800, mas é uma marca também considerável.
1: Até porque existe uma resistência muito grande em relação ao Arley, por isso que tem muita gente que fica ainda tentando comparar o Tadeu com o Arley. Não dá, não há comparação. 800 jogos, 400. O Tadeu conquistou... É assim, ninguém tá demeritando o Tadeu, claro, aqui não. Ele conquistou dois títulos. O Arley teve naquela sequência, por exemplo, do pentacampeonato. Teve na sequência em que o Goiás foi pra Copa Libertadores da América, foi pra Sul-Americana, decidiu a Sul-Americana.
0: E um dos títulos que o Tadeu conquistou foi um jogo apenas que ele fez, exatamente a final.
1: A Copa Verde de 2023.
0: O outro goleiro que tava jogando, Marcelo Rangel, na época, não era?
1: Sim.
0: Tava jogando, na última partida, ele pediu pra jogar, jogou pra poder participar da foto ali. Do título.
1: E aí nesse
0: Mas ano, na realidade ele tem um título goiano que ele jogou o campeonato inteiro, né?
1: Isso, nessa temporada de 2026. A temporada do Goiás, você acredita que dá pra ainda falar em busca pelo acesso?
0: Claro que dá.
1: Por
0: claro,
1: quê?
0: Tá muito próximo. Tá muito próximo. Ah, o Goiás tá lá atrás, décimo lugar, tá? Meio da tabela. Mas a diferença de pontos... Ganha um jogo aí, ganha o jogo do Fortaleza aqui, que é um jogo difícil, sábado, 16h, e os outros lá em cima vão empatando com os outros aí, a coisa equilibra, o Atlético já tá bem pertinho, né? O Goiás tem sim, tem chances grandes ainda de chegar entre os seis, de subir direto não.
1: Não, né?
0: Não.
1: Que aí são os dois. E aí daqui a pouco vou chegar lá no Vila Nova, que nesse momento é o vice-líder da Série B do Campeonato Brasileiro. E o Atlético, hein? Jogou contra o Avaí em partida que aconteceu lá no estádio da Ressacada e com gol do Bruno José, 49 minutos do segundo tempo, venceu o jogo.
0: Ivan? Cara, o árbitro botou o apito na boca pra apitar o final do jogo, mas autorizou a cobrança do escanteio. O Netinho, né, que entrou, cobrou o escanteio, o Bruno José que tinha entrado, posicionado no primeiro pau e ele é baixo, o jogador do Avaí não foi na bola, ele cabeçou para trás, gol do Atlético, o árbitro deu a saída, acabou o jogo. Que vitória importante para o Atlético, que vitória. A segunda, o Atlético agora vem para jogo dentro de casa. Assim, o Atlético pegou o elevadorzinho subindo, viu?
1: E o Atlético tem essa característica de crescer em reta final de Série B.
0: E tem camisa pra isso, acostumado a jogar a Série B, a subir. Então, olho no Atlético. Entre os seis, eu acho que o caminho tá pavimentado pra ele.
1: O Atlético, nesse momento, é o sétimo, tem 39 pontos conquistados. Mesmo número de pontos que o sexto colocado, que é o CRB. A diferença entre o CRB e o Atlético está em uma vitória. Uma vitória a favor do CRB, 11 contra 10.
0: Então, se você pegar a situação dos três daqui, o Vila põe 5 pontos na frente do Atlético e 8 do Goiás, não é isso?
1: Isso, isso mesmo. E o Adson Batista, presidente do Atlético Clube Goianiense, presidente da SAF do Atlético Goianiense, falou sobre essa vitória lá em Santa Catarina.
2: Olha, foi emocionante, mas o mais importante foi os 3 pontos, né, para a nossa briga aí pelo G6. E eu fico muito feliz, né, porque 2 vitórias, uma sequência boa, né, ganhamos esse jogo aqui nas mexidas do nosso treinador, né? Ele mexeu muito bem, ele mexeu primeiro, tirou os 2 atacantes que não estavam bem, né? E depois colocou os 2 volantes, porque os nossos volantes cansaram, estavam abaixando a linha, colocou 2 volantes que têm qualidade para jogar com intensidade, e essas 2 mexidas mudou o jogo e naturalmente o Atlético conseguiu ganhar o jogo merecidamente.
1: Adson Batista, claramente ali aliviado com essa vitória nos minutos finais.
0: Tão sereno, né? Poderia ser sempre assim. O Adson que às vezes ele empolga e acaba falando demais. Me falou uma coisa assim, super correta. Mais importante no momento desse não é analisar o time, não. É analisar a vitória. É comemorar a vitória, nem analisar. O time do Atlético teve momentos que foi envolvido pelo Avaí, mas o que interessa em futebol é o resultado.

0: e ele veio para o Atlético.
1: E quem também teve um bom resultado, ótimo resultado, foi o Vila Nova. Em um jogo que teve duas quedas de energia no primeiro tempo, teve queda de luz, mas não teve queda de energia do Vila Nova, que venceu por 2-0 o Breno Bora. E ontem também o André Luiz fizeram os gols do Vila. Vamos ouvir rapidinho então o Guto Ferreira comentando essa vitória.
2: Primeiro, agradecer demais, demais. Torcida do Vila, né? Fantástico. Acho que foi a primeira vez na temporada que esgotou os ingressos. Então, falar do meu time, eu tenho que falar junto da torcida, que nós jogamos com a torcida junto. Então pergunta por que no Oba é sempre diferente. E nós temos uma torcida diferente, que nos empurra o tempo todo, que acredita, que jogou junto. Um jogo difícil, difícil. Um jogo que eu acho que o comportamento nosso mostrou o quanto a equipe vem amadurecendo. Soube fazer o gol numa bola muito bem trabalhada, né? Na pré-eleção, o André falou: façam a jogada tal, a primeira do jogo eu quero que faça a jogada tal. Foi e aconteceu. E soubemos suportar, a equipe deles veio para cima, é uma equipe de qualidade.
1: Guto Ferreira, técnico do Vila Nova, comentando os 2-0 sobre o Ceará ontem, com um público pagante de 9.876 torcedores lá no Anésio Brasileiro Alvarenga, isso que foi exaltado aí pelo técnico do Vila.
0: O público total, a lotação total, 10 mil pessoas.
1: Isso.
0: Ingressos esgotados na sexta-feira, 10 mil ingressos. E só não ficou assim 200% lotado, porque tem aquela parte que a gente divide. O Ceará tinha ali uns 100, 150 torcedores. Uhum. Aí você tem que deixar um espaço para pelo menos mais uns 200 torcedores aberto entre uma torcida e a outra. A vitória do Vila foi uma vitória. Toda vitória é importante. Numa reta dessa de campeonato, é importante. Mas foi uma vitória tranquila porque o Vila não sofreu tanto. O Vila fez o gol no começo do jogo lá, com o Breno Bora, que já tinha perdido uma oportunidade. O Vila depois recuou um pouco, deu campo para o time do Ceará. Mas assim dizer, o goleiro do Vila não fez lá grandes defesas, fez duas boas defesas. Mas o goleiro do Ceará fez quatro grandes defesas. Sinal de que o Vila não abriu mão de atacar. Pagnussá, um gigante em campo. Esse Igor, o menino lateral esquerdo, jogando muito. Janderson é talvez o jogador mais regular do time do Vila Nova. E você tem Marquinhos Gabriel também jogando muito. Enfim, Dudu, que se acertou ali no meio campo. E o João Vieira, você viu o gol que ele perdeu?
1: Pois é, na
0: Nossa.
1: Cara.
0: Nossa, ele não perde. O João Vieira é um cara técnico. Né? Aquilo foi uma falta de sorte dele. Ele podia dominar a bola. E era na marca do pênalti. Dominava e batia o pênalti, que não erra pênalti, né?
1: Pois é. 5 minutos faltando para as 2 horas e o Vila Nova é o segundo colocado na tabela da Série B do Campeonato Brasileiro. Um ponto a menos em relação ao Juventude, que lidera com 25. Juventude que tem um jogo a menos. Juventude joga amanhã contra o Londrina às 19h30 em Londrina. Amanhã também pela Série B tem Fortaleza e Operário Ferroviário. Fortaleza que pode encostar no Vila Nova. Tem 40 pontos na tabela de classificação.
0: Lembrando que o Vila, que joga contra o Atlético na sexta-feira, perdeu 3 titulares.
1: Foi?
0: É o Dudu e o João Vieira. Terceiro cartão amarelo para cada um. E o Bruno Bora... O Breno Bora, que marcou o gol do Vila Nova, aliás, se firmou ali na zaga do Vila, jogando bem já nas últimas 3 partidas. Ele teve uma torção no joelho e não deve jogar também na sexta-feira, né? A preocupação é se ele volta rápido já para a partida contra o Goiás.
1: Abraço, Evandro Gomes.
0: Grande abraço, Rafael Bessa. Outro para o Helder Naasson. Grande abraço aos meus queridos amigos da Rede Serra Dourada.
1: É bom ouvir.
0: Até amanhã, se Deus quiser.
1: E ele há de querer.
0: Tchau, gente.
1: Tchau. Dá tempo rapidinho de ouvirmos aí o Eric Silva. Eric Silva, você mandou no apagar das luzes. Pode ser que a gente nem consiga ouvir o seu áudio. Nós pedimos um pouquinho mais.

0: cedo aqui. Ele só mandou uma foto aqui com camisa 15, né? O Zulu. Ah, não, mas tem um áudio dele ali, ó. Vamos lá, rapidinho então. Vamos ouvir o Eric Silvio, seu boletim, falando da Série D do Campeonato Brasileiro.
1: Olá, meus amigos do Serra Dourada Esporte. Final do jogo, Bezerrão. Gama 0, Asa 0. Jogo duro, pegado. Entradas fortíssimas. Provocações dentro de campo. E começa a briga. Luan, jogador do Gama, camisa 9. Caça dentro de campo, como um louco. Fora de si, o Aleph, camisa 8 do Asa. Luan expulso. Muita briga. A polícia militar teve que entrar em campo nesse momento. A arbitragem se afasta dos jogadores. Uma briga generalizada que pode penalizar o Gama. Lembrando que o Gama, mesmo sendo eliminado da semifinal, o Gama está classificado para o ano que vem no Brasileirão. Muita briga.
0: É uma confusão e detalhe. Por isso que eu falei, Eric, você tinha que ter mandado esse áudio antes. Ele tava nos reportando no exato momento que as coisas estavam acontecendo. Bom demais, deu pra sentir a energia. Abraço pra você, Eric. E pra fechar, ô Helder Nasson, não tá faltando nada, não?
2: Ah, tá faltando? Tá faltando, ué. 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
2: 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Bessa.
0: Valeu, um abraço para você também, que esteve comigo aqui em toda a rede Serra Dourada. Muito obrigado pela sua atenção, pela sua companhia. Fiquem todos com Deus. Valeu, Marcelo. Valeu, Reis Belchior aí de Cristalina. Valeu, Thales. Tudo de bom. Tchau.

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0: fazendo companhia por aqui até as 4 da tarde, hoje segunda-feira, 31 de agosto 2026, e você participando 629-8480-8453. Vamos juntos por aqui até as 4 da tarde, e o Tocando Sucesso que segue na sua programação, tá? Participe, tá? Edição de notícias, esporte, humor, super sequência e muita música. Começando com o Murilo Rufi, Saudade Estranha.
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0: Tá aí, música remix com Forever Young David Guetta. É, ótima tarde para você aqui no nosso Tocando Sucesso pela Rede Serra Dourada. Vai participando aí no 629-8480-8453. A gente vai para um intervalo agora bem rapidinho. Daqui a pouco estamos de volta com mais. Lembrando que antes tem boletim informativo Serra Dourada Esportes, trazendo para você aí as notícias do mundo esportivo. Já já eu tô de volta com mais. 12h29.
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3: A diferença entre Palmeiras e Flamengo na tabela de classificação do Campeonato Brasileiro está em 4 pontos e pode cair para apenas 1 neste próximo meio de semana. O Palmeiras jogou pelo Campeonato Brasileiro ontem e empatou 1-1 com o Mirassol em partida que aconteceu na cidade de Mirassol. Ontem também o Flamengo jogou e venceu por 3-0 o Botafogo no clássico do Maracanã. Nesse momento o Palmeiras é o líder e tem 52 pontos. O Flamengo segundo, 48. Mas o rubro-negro carioca tem um jogo atrasado contra o Mirassol, que vai acontecer na próxima quarta-feira no estádio do Maracanã. Caso o Flamengo vença, chegaria a 51 pontos, ficando a apenas 1 do líder Palmeiras. 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

Serra Dourada, ótima tarde, 2h35, de volta, e eu tocando sucesso com você, né? Abraçando aqui o Júlio César Correia de Tarumã, só as melhores, só o ouro, valeu Júlio César, obrigado por estar conosco aqui na programação, né, curtindo o Tocando Sucesso. Jerônimo de Itajá também ligado, obrigado Jerônimo, super abraço para você, tudo de bom. Marcelo Vascaíno de Iaciara, o Enzinho, toda a família, Marcelão, valeu, viu? Obrigado aí pelo carinho, pela participação. Hoje foi super corrido na hora do esporte, né? Mas com certeza amanhã

0: Estamos aqui contigo, viu, Marcelão? Continua participando com a gente aí, inclusive. Amanhã vamos ter, espero, né, que tenhamos tempo para falar de todos os assuntos relacionados ao futebol. Afinal de contas, teve muito, né, muito acontecimento neste final de semana aí, nos jogos pelo Brasileirão em todas as divisões. Tá bom, Marcelão? Amanhã estamos por aqui mais uma vez, né? Afinal de contas, tenho certeza que o Marcelo estava doido para falar da vitória do Vasco hoje. E amanhã a gente fala, viu, Marcelo? Um abraço, obrigado aí pelo carinho, pelo rádio ligado. Um abraço pro Zé Carlos Bittencourt também, que tá sempre ligado conosco em Brumado, na Bahia. Vamos de Geninho, peão todo tatuado.
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0: Rio Negro e Solimões com Fivela, com Fivela, aqui no nosso Tocando Sucesso pela Rede Serra Dourada. Uma ótima tarde para você e tudo de bom. Um abraço para Rosalina de São Miguel do Araguaia, que tá ligada conosco. Tudo de bom aí, Rosalina. Boca Fotógrafo, tá aqui. Boa tarde, Helder Naasson, Boca de Aciara. Mando abraços para o Júlio César Correia, pro Zé Carlos Bittencourt, pra Marcinho Pinheiro, Elizabeth, Sargento Milagre, Zé Bira, né? E também pra minha prima Edinalva, que é torcedora do Mengão, o povoado Coqueiro, também Diva Oliveira de Posse. Obrigado, Boca Fotógrafo, um abração pra você e pra essa turma toda aí. Tá, o Miguel de São Domingos também, aquele abraço pra você, a Sônia e ainda a Suemes, né? Suemes de Iaciara. É do Ludmilla, maliciosa.
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0: Não escolheu a roupa, tá sempre indecisa. Com qualquer uma delas vai ser a mais linda.
1: Sim, ó.

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1: Super Sequência aqui na Serra Dourada. Isso aí, vamos lá. Sua sequência musical, 5 músicas, uma atrás da outra. A primeira na Castela e Olha Onde Eu Tô.

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2: Super Sequência aqui na Serra Dourada. O sonho não acabou. 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Ótima tarde para você, 3h22. O Super Sequência volta amanhã dentro do Tocando Sucesso aqui na rede Serra Dourada, que continua com Maiara e Maraíza, 9010.
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4: Existe uma teoria que se chama 9010, onde uma pessoa tem 90% daquilo que você procura em alguém, só que você foca naqueles 10% que falta. Você sai pra rua, se aventura e realmente você encontra aqueles 10%, mas não se deu conta que perdeu os 90%.

0: tocando sucesso na Serra Dourada, 3h26, hein? Uma ótima tarde para você aí. Tudo de bom. A Mayra tá em Itajá, né, Mayra? Ligada aqui conosco, mandou áudio. Vamos ouvir aqui o que ela tá dizendo.
1: Boa tarde, Aldanasso. Boa tarde a todos os ouvintes da Rede Serra Dourada. Como está o calor aí na sua cidade? Aqui no Itajá tá 40. 40 graus, hein? Passei para desejar uma ótima semana a todos.
0: Obrigado, Mari. Que absurdo, hein? 40 graus. Ixi, aqui também tá fervendo. Tá quente, ainda bem.

Aqui no estúdio com o ar ligado. Fica fresquinho, um abraço. Obrigado, viu, Mayra? Tudo de bom pra você em Itajá. Também a Diva Oliveira de Posse, a Maria do Carmo de Aciara. Ô, Raimundo Milhomem, São Miguel, boa tarde, viu, Raimundo? Deus abençoe você e toda a família aí. Obrigado pela participação. A Joaquina também tá em Aciara e tá ligada conosco. Tá chegando a Loki, né? Com Deep Down.

0: Muito bem, tocando sucesso e Deep Down com One Lock. Vem aí o humor pra você dar aquela boa gargalhada e já já tem mais. 3:30.
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3: Fiscal do governo federal chegou numa fazenda.
4: Sei.
3: Falou, moço, eu vim cá pra dar uma inspecionada na fazenda sua aqui, que tem uma denúncia que tem plantação de maconha aqui nessa fazenda.
4: Ai, ai, ai.
3: Falou, não, só pode ficar à vontade, pode olhar, isso não tem isso aqui de jeito nenhum, nós é honesto, trabalhador. Eu só vou fazer um pedido pro senhor, daquele matinho ali pra baixo, o senhor não entra, não. Fiscal pessoal, é lá que tá a plantação.
4: É lá que tá o produto.
3: Rapaz, ele arrancou do bolso um crachá, falou, o senhor tá vendo esse crachá aqui? Esse crachá me dá direito de entrar onde eu quiser.
4: O bicho autoritário, hein?
3: Aliás, quando eu mostrar esse crachá pra alguém, pra qualquer um, ele tem que redar da minha frente, senhor, entendeu? Eu falei, olha, só fica à vontade, eu só desculpa. Rapaz, o homem foi exatamente lá, compadre. O boi mais brabo da fazenda tava lá.
4: Ai, ai, ai.
3: Rapaz, esse boi investiu em cima dele. Ele veio gritando, gritando de lá pra cá, gritando, socorro, socorro. O fazendeiro subiu na cerca, falou, fiscal, mostra seu crachá pra ele.
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1: Zanetti Cristiano, aqui no Tocando Sucesso e Barulho do Foguete. Uma ótima tarde pra você, hein? Curtindo aqui a nossa programação no Tocando Sucesso. Daqui a pouco tem Nélio Rodrigues. É, mas até lá eu tô contigo, hein? Trazendo teuzinho, ó. Meu neném.
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3: É por isso que eu digo, esqueça o negócio de compromisso. 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

Muito bem, tocando sucesso aqui na Rede Serra Dourada. Ótima tarde para você. 3h57, você curtiu em Cara de Pau com Gustavo Moura e Rafael. Final de programa, tô indo embora. Deixando a saideira com Rosalim Snap, depois da edição de notícias direto da redação da TV Serra Dourada. Eu sou Helder Naasson e volto amanhã ao meio-dia. Daqui a meio-dia 25, né? Meio-dia tem propaganda eleitoral gratuita. Depois do intervalo tem Nélio Rodrigues. Tchau, gente. Valeu. Ótima semana. Ótima segunda.

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0: outubro e, caso necessário, no segundo turno, dia 25 de outubro, a entrarem em contato com o cartório eleitoral até a data de 14 de setembro para informar a necessidade de transporte especial. 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

Agora são 4:08, 4:08 nessa tarde linda, tarde abençoada de segundona, segunda-feira, dia 31 agosto 2026, dia 31 do mês 8 tá indo embora, dando aquele bye-bye. Amanhã já começa o mês de setembro, então bom final de mês pra você, e o mês de setembro é de muita paz e muita alegria, e vamos juntos por aqui até às 7, até às 6 com o nosso Tocando Sucesso. 6 horas tem o nosso trio sertanejo, às 6:15, as mais, segunda edição. Fique à vontade, sinta-se à vontade, participe conosco através do nosso WhatsApp, que é o 629-8480-8453. 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E aonde quer que você esteja ouvindo, muito obrigado pelo carinho, em casa, na rua, no trabalho, nos acompanhando através do aplicativo da Serra Dourada, no site, na Parabólica. Você que nos ouve pela primeira vez, seja bem-vindo. Você que nos acompanha todos os dias, agradeço muito pelo carinho. Motorista, muito obrigado pela sua carona. Você que está no comércio, com o seu ambiente, curtindo aqui a rádio, que é bom ouvir. Agradeço a todos pela sintonia. E até às 6 tem o nosso Tocando Sucesso, e 6 horas, trio sertanejo. E hoje quem vai cantar tem a ver com 3 dicas que eu vou passar para você. Vou passar a primeira, daqui a pouquinho eu passo a segunda e depois a terceira dica para você matar a charadinha do nosso trio sertanejo, hein? Fica à vontade para você participar, deixar o seu chute, a sua resposta. Então vamos lá. Primeira dica é essa aqui, ó. Primeira dica de hoje: começou a carreira no ano de 1983 ao lado do irmão. E o primeiro trabalho solo veio no final da década de 90. Começou a carreira no ano de 1983 ao lado do irmão, e o primeiro trabalho solo veio no final da década de 90. E aí, tô falando de quem, hein? Tô falando de quem? Quem vai cantar hoje? Já sabe? Começou a carreira no ano de 1983 ao lado do irmão, e o primeiro trabalho solo veio no final da década de 90. E aí, quem vai cantar hoje, hein? Já sabe? Já matou a charadinha? Dê aí seu chute, hein? Fica à vontade para você participar, deixar a sua resposta, chutando. Chuta aí, de repente você marca um golaço. Pode ser aquele chute que passa longe do gol, pode ser aquele chute que a bola entra lá na gaveta, você marca um golaço. E se de repente você pensar assim: não, não vou chutar não, vou ficar aqui esperando, já já na segunda dica eu chuto. Então sinta-se à vontade, a casa é sua, participe aqui do nosso Tocando Sucesso. Então vamos lá, hein? Começou a carreira no ano de 1983 ao lado do irmão, e o primeiro trabalho solo veio no final da década de 90. Tô falando de quem vai cantar hoje, hein? Quem vai cantar? Qual personagem vai participar aqui do nosso trio sertanejo? Fica à vontade, dê o seu chute e participe conosco. E agora tem Gustavo Mioto e Murilo Rufi, Novo Sozinho, 4:11.

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Agora são 4 horas e 21 minutos. João Bosco e Vinícius. Sem esse coração, antes Guilherme Santiago, quem disse adeus foi você e Murilo Ruffi. Aliás, Gustavo Mioto e Murilo Ruffi, novo sozinho. E você curtindo aqui o nosso Tocando Sucesso nessa tarde linda, tarde calorenta, né? Muito sol, calorzão. E você curtindo aqui o nosso Tocando Sucesso e, claro, aquela aguinha, né? Geladinha para refrescar, se hidratar, tomando aí aquele sorvetinho, chupando aquele picolé delicioso e curtindo Tocando Sucesso. E além, né, disso tudo, de repente é aquela turma que pode ir pro rio, pode estar ali perto do rio, né, perto de uma cachoeira, numa sombra, pode estar ali tomando uma geladinha.

0: Tinha aquela sombra e água fresca. Então, meu amigo, né? Curte esse calorão. A gente tem diversas formas, né? E uma delas é ouvir a Serra Dourada. E você já descobriu quem vai cantar no nosso trio sertanejo? Já matou a charadinha? As dicas são essas, hein? Presta bem atenção, hein? A primeira dica que eu passei na entrada aqui do horário, né? No comecinho do nosso Tocando Sucesso, foi essa aqui, ó. Começou a carreira em 1983, ao lado do irmão. E o primeiro trabalho solo veio no final da década de 90. A primeira dica, hein? E a segunda dica é essa aqui, ó. Já vendeu mais de 45 milhões de discos, sendo 35 milhões vendidos em dupla e 10 milhões em carreira solo. Vendeu disco cabeça, hein? Você tá doido, hein? Disco que não acaba mais, hein? Já vendeu mais de 45 milhões de discos, sendo 35 milhões vendidos em dupla e 10 milhões em carreira solo. E aí, tô falando de quem, hein? Tô falando de quem? Quem é esse personagem aqui do nosso trio sertanejo? Manda sua resposta, hein? Será que eu tô falando de qual pessoa? Chuta aí, né? Quem sabe você não marca um golaço e vai pra galera, né? 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Alôzão para nossa amiga Diva Oliveira. Alô, Diva Oliveira, tá em posse, acompanhando a gente. Muito obrigado pelo carinho. Zé Carlos Bittencourt tá embrumado na Bahia todo dia. Ligadão, curtindo nosso Tocando Sucesso. Zé Carlos, gente boa, né? Nosso companheiro aí, que nos ouve todos os dias através do aplicativo. Tá embrumado. Alô, Zé Carlos. Seja bem-vindo aqui, meu amigo. Segundona, calorão. E o Zé Carlos, ligadão aqui no Tocando Sucesso.
1: Oi, Nilo Rodrigo.
0: Opa! Boa tarde.
1: O Zé Carlos da Fazenda Lagia de Dentro, Brumado, Bahia. Estou ouvindo aqui a rádio Serra Dourada. Quero ouvir uma música aí, a sua escolha, oferecer para você, para todos os ouvintes da Serra Dourada, em especial para a minha conterrânea Lucileide Amorim, Boca Fotógrafo, Marcelo Vascaíno, Elizabeth Montevidil e todos os ouvintes da Serra Dourada. Valeu, Neto. Estou por cá, ouvindo a rádio Serra Dourada e participando das promoções. Uma boa tarde.
0: Valeu, Zé Carlos. Grande abraço. Nosso amigo Zé Carlos Bittencourt está embrumado na Bahia, acompanhando aqui nós Tocando Sucesso. Muito obrigado pelo carinho. A Deilta, ela está em Itajá. Também está ligada, hein? Deixou aqui a resposta. Falou Nélio Rodrigues. Hoje quem vai cantar? Será que são? Será que tem a ver com essa... Essa história tem a ver com esses dois aqui? Segundo a nossa amiga Deilta, é a resposta dela, hein? Será? Então, um abraço para você, minha amiga Adeilta, e os amigos aí de Itajá, nos acompanhando. Agradeço pela companhia. Alessandra Rosa, nos ouvindo todos os dias. Abração para ela, esposa Edinaldo, os filhos a Julie e o Lucas Gabriel. E a Alessandra tá curtindo, tocando sucesso. Mandando aqui um abração para Marcinha Pinheiro, nossa amiga Marcinha, gente boa. Elizabeth Montevidil, a Zaida, Laudilene e a Vandete. Grande abraço para você, Alessandra. Muito obrigado pelo carinho. Ela respondeu aqui, né? Falou, Nélio Rodrigues, quem vai cantar? Eu acho que é. Será que é? A Alessandra colocou o nome aqui, hein? Será que tem a ver? Grande abraço, Alessandra. Muito obrigado pelo carinho, pela participação aqui no nosso Tocando Sucesso. Agradeço pela companhia. A nossa amiga Mayra Ruth, está respondendo também. Ela falou, Nélio, quem vai cantar no trio sertanejo é essa pessoa aí. Segundo ela, é esse personagem que vai cantar. Tá o nome aqui, né? Será que é ele? Será que é? A nossa amiga Mayra Ruth respondeu. Então, um abraço para você, Mayra. Marcelão Vascaíno tá participando. Deixou também aqui a resposta. Torcedor do Vascão. Vascão que ganhou bonito aí, né? Ganhou do Cruzeiro no final de semana, né? Teve aquela reagida, contou com a derrota do Internacional para o Bahia. Então, o Marcelão saiu aí, né, momentaneamente da zona da degola, zona perigosa, né, deu aquela respirada, né, tirou ali aquela água que tava no nariz, né, colocou a cabeça do lado de fora, né, e o Vascão tá aí, respirando. Então, um abraço para você, meu amigo Marcelão, te agradeço pelo carinho. Quem também tá ligado, a nossa amiga Laudilene, tá participando aqui respondendo. Grande abraço para você, Laudilene, agradeço pela companhia de todos os dias e fica à vontade para você chutar, hein. Dê o seu chute, diz para mim, ó, quem vai cantar no trio sertanejo? A segunda dica é essa aqui, ó. Já vendeu mais de 45 milhões de discos,

sendo 35 milhões vendidos em dupla e 10 milhões em carreira solo. Tô falando de quem? E agora tem João Neto Frederico, modão, hein? Loira gelada.

0: 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Ei, saudade boa, hein? Alan e Aladinha, 2 graus. Antes, João Neto Frederico, Loira Gelada. E você curtindo aqui a nossa programação nessa tarde linda, agradabilíssima de segundona, comecinho de semana. Muito obrigado a todo mundo pelo carinho. Intervalo chegando e eu volto já já. Agora 4h34. 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
10: Estou com você ligado na rádio que todo mundo ouve, a rádio que é bom ouvir. Essa.

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0: 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E aí, já descobriu quem vai cantar no nosso trio sertanejo? Já matou a charadinha? As dicas de hoje foram essas. Duas dicas, ó. Começou a carreira no ano de 1983, ao lado do irmão, e o primeiro trabalho solo veio no final da década de 90. Começou a carreira solo no ano de 1983, ao lado do irmão, e o primeiro trabalho solo veio no final da década de 90. Já vendeu mais de 45 milhões de discos, sendo 35 milhões em dupla e 10 milhões em carreira solo. E a terceira dica é essa aqui, ó. Ele fez uma participação emocionante no primeiro DVD do filho. A terceira dica, hein? Ele fez uma participação emocionante no primeiro DVD do filho.

0: E aí? Tô falando de quem? Quem vai cantar, hein? Quem vai cantar no nosso trio de hoje? Já matou a charadinha? Diz pra mim, ó, Nery, eu sei, rapaz, eu sei quem vai cantar. É, essas dicas aí, eu já matei a charadinha. Então, fica à vontade e dê aí seu chute. Mas tem que responder certinho, né? Tem que responder correto. Se tiver errado, aí não vale. Então, deixa a sua resposta e boa sorte. Deixa eu mandar um abraço aqui pra nossa amiga... A Adeilta, trocou aqui, ela falou, Nélio Rodrigues, vou mudar, hein? Vou mudar. Apaga aí a mensagem que eu mandei, a primeira, e fica com a segunda aí. Então tá certo, minha amiga Adeilta, tá registrado aqui a sua participação. Eliane tá em Cocalzinho, nossa amiga Eliane tá se inscrevendo aqui na promoção. Abraço pra ela e todos aí no Solar do Bosque, a nossa amiga Eliane Aparecida, o Eliane Melo, né? E tem mais gente boa aqui na sintonia. Quem tá aqui é o nosso amigo Ulisses, tá em Cocalzinho, tá participando. Grande Ulisses, deixou aqui a participação dele, tá se inscrevendo aqui na promoção. A Vailda Moreira, tá em Cocalzinho. Abraço pra ela. E pros amigos aí na farmácia Talismã. Vailda, Selma e a Maria Rita. Então, abração pra todos aí na farmácia Talismã nos acompanhando. Agradeço pela sintonia. Tem mais gente boa aqui, tem o nosso amigo Zé Bira, tá no Vale de Jequitinhonha, hein? Todo dia ligado, deixa o áudio aqui pra gente. Companheirão Zé Bira, gente boa toda vida. Alô, Zé Bira!
1: Boa tarde, né, Rodrigues?
0: Boa tarde.
1: Alô, Vale de Jequitinhonha, passando a desejar você um ótimo dia, uma ótima tarde, você e todos ouvindo da Serra Dourada.
0: Valeu, Zé Bira.
1: Meu boa tarde, Boca, Zé de Vita, nossa amiga Miranda, nossa amiga Elizabeth, nossa amiga Valdete, Zé Bonitinho Cardoso, todos que estão na escuta do programa, desejam uma boa tarde, abençoado por Deus, nosso Jesus. Eu ofereço a próxima música a todos.
0: Valeu, Zé Bira, muito obrigado pelo carinho, né? Companheirão Zé Bira, curtindo aqui a nossa programação. Júlio César Corrêa tá aqui, né? Respondeu. Deixou aqui, né? O nome de... mudou aqui, né? O Júlio César trocou, né? Então tá registrado aqui, Júlio. Mudou, né? O Júlio trocou. A nossa amiga a Vera Rodrigues tá participando aqui também. Vera Rodrigues, gente boa, todo dia nos acompanhando. Tá em Cocalzinho. Alô, Vera Rodrigues!
2: Neves Rodrigues, tudo bem com você?
0: Oh, é, tudo tranquilo?
2: Eu desejo pra você uma ótima segunda-feira, com muitas bênçãos, com muitas vitórias. Não só segunda-feira, todos os dias da sua vida.
0: Amém.
2: Que Deus nos abençoe muito. Manda a próxima música aqui pra nós, na cidade de Cocalzinho de Goiás. Tchau, obrigado.
0: Beleza, grande abraço pra você, minha amiga. Gente boa, Vera Rodrigues. A Elzimar Martins tá participando aqui também, respondeu. Deixou aqui, né? Falou, Nery Rodrigues, quem vai cantar? Tá escrito aí. Então tá registrado aqui minha amiga Elzimar Martins. Renildes, também tá nos ouvindo. Alô, Renildes.
3: Boa tarde, Nery, tudo
0: boa
3: bem?
0: Boa tarde, joia.
3: Manda um alô aqui pro Edmar.
0: Grande pra Edmar, Daphne.
3: Pra Kira, pro Lorenzo. E pra todos os ouvintes da Rádio Serra Dourada, principalmente pra você.
0: Opa, obrigado, minha amiga Renildes. Então, um abração pro Edmar, Kira, Lorenzo e a Daphne nos acompanhando em Cocalzinho de Goiás, hein? E a nossa amiga Renildes curtindo de montão aqui a nossa programação. Muito obrigado pelo carinho. Nosso amigo Robson Lopes, da Barbearia Lopes, está nos acompanhando, tá em Cocalzinho, grande Robson. Alusão para Bel Lavadeira também ligada, Zé de Vito Açougueiro, Tia Si e o filhão Leandro aí no açougue. O Cleomar Moreira tá no 12 aí, né? Tá no Moreiras Bar também ligadão. O Nego da Paz tá no Bar da Paz em Cocalzinho. Ele e a turma toda batendo a sinuquinha, tomando a geladinha nesse calorão e ouvindo aqui o nosso Tocando Sucesso. Valeu, Nego da Paz. Nosso amigo Rubens Lopes em Cocalzinho todo dia ligado, hein? Abração para ele, a netinha Yasmin. Cinésia Nogueira, também nos ouvindo, hein? Alô, Cinésia, muito obrigado aí pela sua sintonia de todos os dias. Agradeço a todos. Marcelão Vascaíno tá aqui. Acho que o Marcelão mudou, né? Colocou aqui uma resposta, acho que ele trocou, né? Vou ouvir já já. Então, um abraço pra você, Marcelão, Enzinho do Vascão, Marcelinho e o Leandro José, família toda aí curtindo aqui a Serra Dourada. E agora tem um som aqui do Diego e Vitor Hugo, Moça pra Casar. Daqui a pouquinho tem mais. Agora 14 pras 5.
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Música bonita, hein? Música nova do Amado Batista, aqui no nosso Tocando Sucesso. Casa Bonita, TV de João Mineiro e Marciano. Ei, saudade boa, hein? As Paredes Azuis e Diego e Vitor Hugo, Moça Pra Casar. E você curtindo aqui a nossa programação nessa tarde maravilhosa, tarde linda, de segundona, mais uma semana que se inicia, mais um mês que se encerra. Que vocês tenham aí um mês abençoado, com muita paz e alegria, um bom final de mês e um mês de setembro com muita paz e alegria. E uma semana, né, que tá começando, uma semana de muitas bênçãos, de grandes realizações para você. Fica à vontade para você se interagir conosco através do nosso WhatsApp 629-8480-8453. Fica à vontade, participe aqui da nossa programação nessa linda tarde de segunda.

0: conosco através do nosso WhatsApp 629-8480-8453. Fica à vontade, participe aqui da nossa programação nessa linda tarde de segundona. E você já descobriu quem vai cantar o nosso trio sertanejo? Já matou a charadinha? As dicas são essas, hein? Passei três dicas aqui, ó. Começou a carreira no ano de 1983 ao lado do irmão, e o primeiro trabalho solo veio no ano de 1999. Já vendeu mais de 45 milhões de discos, sendo 35 milhões vendidos em dupla e 10 milhões em carreira solo. E ele fez uma participação emocionante no DVD do Filho. Tô falando de quem, hein? Quem vai cantar no trio sertanejo? Deixa a sua resposta, deixa aí seu chute, aquele chute certeiro, que de repente você marca um golaço, ou pode ser aquele chute aleatório, né? Você chuta para qualquer lado, de repente a bola cai dentro do gol. Ou pode ser aquela certeza absoluta. Fala assim, Nélio, eu tenho certeza que quem vai cantar no trio sertanejo é essa pessoa. Quem vai cantar é esse cabra aí, ó. Então fica à vontade, dê o seu chute, participe aqui da nossa programação e responda para mim quem vai cantar no trio sertanejo. Daqui a pouquinho, 6 horas, Trio Sertanejo na Serra Dourada, o quadro que é sucesso aqui em nossa programação. 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
2: Campeonato Goiano da divisão de acesso, o Bom Jesus, mesmo com a derrota em casa para o Mineiros, segue como líder na tabela de classificação. O Bom Jesus tem 18 pontos, agora seguido de perto pelo Goianésia, que também tem 18 pontos e empatou 0-0 com o Goiânia. A novidade nesta rodada foi a vitória do São Luís, 2-1 em São Luís de Montes Belos sobre o Grêmio Anápolis. Foi a primeira vitória do São Luís na divisão de acesso. O Morrinhos perdeu em casa 3-1 para o Tupi no Centro Esportivo João Vilela. Pelo complemento da nona rodada do Campeonato Goiano da divisão de acesso, amanhã tem Rio Verde e Trindade no estádio Mozar Veloso do Carmo. O Rio Verde, que é o terceiro, tem 16 pontos. Em caso de vitória, pode assumir a liderança, que nesse momento é ocupada pelo Bom Jesus. 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

Você vai mandando seu recado, aquele alô, aquele boa tarde, aquele feliz aniversário para quem hoje completa mais uma linda primavera. 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E diga para mim quem vai cantar no Trio Sertanejo. Daqui a pouquinho, 6 horas, tem Trio Sertanejo. E as dicas são essas aqui, ó. Começou a carreira no ano de 1983, ao lado do irmão. E o primeiro trabalho, solo, veio no ano de 1999. Já vendeu mais de 45 milhões de discos, sendo 35 milhões vendidos em dupla e 10 milhões em carreira solo. E fez uma participação emocionante no DVD do Filho. Quem vai cantar, hein? Quem vai cantar? Manda sua resposta e diz pra mim, Nélio Rodrigues, eu sei. Eu descobri, rapaz, né? Essas dicas aí tem a ver com tal pessoa. Manda aí a sua resposta. Abraço pro nosso amigo Edinalva, tá na Fazenda Coqueiro. Nosso amigo Edinalva, flamenguista, nos ouvindo. Alô, Edinalva, aquele abraço. Muito obrigado pelo carinho. Marcinha Pinheiro, nos ouvindo em Cristalina. Alô, Marcinha, gente boa toda vida. A nossa amiga Antônia Campos tá aqui. A Antônia gostou da música do Amado Batista. Ela falou, Nélio Rodrigues, gostei aí dessa música do Amado Batista, hein? É, música nova, música bonita. Então, um abraço para você, minha amiga Antônia Campos. Ela deixou aqui a resposta. Será que tem a ver? Será, Antônia? Tem a ver com essa história aqui? Será que essas dicas têm a ver com essa dupla? Manda aí a sua resposta, hein? E diz para mim quem vai cantar no Trio Sertanejo. Manda aí essa a sua resposta e diga quem vai cantar. Abraço pro nosso amigo Raimundo, hein? Alô, Raimundo! Tá em São Miguel do Araguaia, tá participando conosco. Nosso amigo Raimundo, gente boa, né? Nos ouve todos os dias. Valeu, Raimundo da Cruz. Nosso amigo Chiquinho, rapidinho. Chiquinho The Flash. Tá ligadão também. Alô, Chiquinho! Aquele abraço! Quem também nos ouve é o Zé Bonitinho, o perigote das mulheres, hein? Tá em Caiapônia. Valeu, Zé Bonitinho! Cleomar Marques também tá ligado conosco, hein? Cleomar Marques, né? Tá ligadão, curtindo aqui o nosso Tocando Sucesso. Muito obrigado, meu amigo Cleomar Marques. Abraço aqui, né, pro nosso amigo Raimundo Flamenguista, grande Raimundo. Felizão com o Mengão, Mengão, que atropelou o Fogão, né? 3-0, fora os ameaças, hein? 3-0, passou o carro, né? Em cima do Botafogo aí, o Flamengo. E contou com o tropeço do Palmeiras, que empatou com o Mirassol em 1-1. E deu aquela encostadinha, né? Diminuiu em mais 2 pontinhos. Então, abração aí pra torcida do Mengão, pra torcida, né? Do Palmeiras também, que tá liderando. Pros corintianos, que estão grilados aí, né? Torcida do Corinthians, abração pros santistas, né? Que estão felizes aí com a vitória. E pros vascaínos, que deram aquela respirada, né? Conseguiram vencer aí depois de uma longa temporada. Então, abração para toda a turma que gosta do futebol. Cici Pintor tá aqui, ó. Deixou um áudio aqui. O que o Cici tá falando aqui? Vou ouvir já já, hein? Será que o Cici tá respondendo, rapaz? Será que ele sabe quem vai cantar? Será? Se você souber quem vai cantar, manda para mim aí, ó. Manda, não é dupla não, hein? Já vou dizer para você que tem muita gente com

confundindo aqui, colocando dupla. Quem tá colocando dupla tá errado, hein? Dupla tá errado, né? Se colocar uma dupla aí, vai errar, né? Tem gente confundindo aqui, tá indo até no caminho certo, mas tá colocando errado, né? Então não vou considerar, não, vou considerar quem tiver colocando certinho, né? Então manda a sua resposta e diz pra mim. O Boca Fotógrafo respondeu aqui, falou: Nélio Rodrigues, quem vai cantar? Ele soube, descobriu, ó, deixou aqui um áudio, né? Vou baixar aqui, daqui a pouquinho eu passo. Meu amigo Boca Fotógrafo, Boca respondeu, hein? Grande Boca, abração pra ele e os amigos de Iaciara. Gesley Flamenguista, grande Gesley, também ligadão conosco, felizão com o Mengão, né? Grande Gesley, abração pra nossa amiga Vani Alves, que tá em Corumbá de Goiás, curtindo a programação. A Sinira tá respondendo também, a Sinira deixou aqui o nome, hein? Será que tem a ver, Sinira? Será que tem a ver com esse cantor aqui? Sinira diz que tem, né? Mas será? Abração pra ela e a Franciele, que estão nos ouvindo em Itajá. Muito obrigado aí pelo carinho, pela sintonia. E alusão pra nossa amiga, né? Gente finíssima, que tá ligada também. Nossa amiga, a Vânia, tá em Corumbá de Goiás, hein? Valeu, Vânia, agradeço pela companhia. E agora tem ele aqui cantando bonito, Zezé de Camargo, irmão da Lua, amigo das estrelas. Agora 5h10.

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1: Pedro e Benício. Todo mundo tem uma lembrança boa, né? Então vamos cantar assim, ó.

0: Bom demais!
1: Serra Dourada, a rádio que é bom ouvir. Você curtindo aqui o nosso Tocando Sucesso, essa tarde linda, maravilhosa. Aonde quer que você esteja ouvindo a Serra Dourada, sinta-se abraçado. O som aí do Pedro e Benício, música bonita, tem lembrança boa. Antes, o Bruno cantou bonito aí com essa e Safadão, Bruno e Marrone. Último beijo, Renan e Raí, hein? Ei, moda boa, hein? Eu tô daquele jeito, ele just Cowgirl. Teve ainda Cleito e Camargo. Ei, música boa, hein? Tudo de novo, Miguel Carlos. Especialmente nossa amiga Antônia Campos, né? Que gosta muito, Amor Bandido. E Zezé e Luciano, aliás, Zezé, né? Cantando solo, Irmão da Lua, Amigo das Estrelas. É o nosso Tocando Sucesso, essa tarde linda, agradabilíssima. Aonde quer que você esteja ouvindo a Serra Dourada, sinta-se abraçada, hein? Seja descansando, trabalhando, ouvindo através do nosso aplicativo, no site na Parabólica. Agradeço a todos que estão curtindo aqui o nosso Tocando Sucesso, mandando a sua mensagem, participando conosco. Então fica à vontade e se interaja. Intervalo e eu volto já. Intervalo rapidinho, daqui a pouquinho eu volto. 5h32.
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Agora são 5 horas e 37 minutos. Nessa tarde agradabilíssima, tarde abençoada, de segundona, comecinho de semana, mais uma semana que se inicia, mais um mês que está se encerrando. Você tem aí uma excelente semana e um bom finalzinho de mês, né? E um mês de dezembro de muita paz. Aliás, o mês de setembro, né? Que começa amanhã, de muita paz, muita alegria para você. E muito obrigado a todo mundo pelo carinho. Você que tá em casa, no seu trabalho, nos ouvindo através do aplicativo, no site, na Parabólica. Você que nos ouve pela primeira vez, seja muito bem-vindo aqui à Rede Serra Dourada. E você que nos acompanha todos os dias, agradeço pelo carinho.

0: o motorista, né? Tá dirigindo nesse momento aí o seu possante, tá aí no seu caminhão, na carreta, no ônibus, na van, no veículo de trabalho, de passeio ou de passeio. Muito obrigado aí pela sintonia. Tá aí com o tradicional radinho, o bom e velho radinho aí nos acompanhando. Tá com fone de ouvido acompanhando a Serra Dourada. Tá no aplicativo, no nosso site www.redeserradourada.com.br. Agradeço a todos que estão curtindo aqui a nossa programação nessa linda tarde, final de tarde de segundona, dia 31 de agosto. E o nosso amigo Cici Pintor tá aqui, né? Grande Cici Pintor, seja bem-vindo.
1: Boa tarde, aquele abraço do Cici Pintor. É isso aí. Flamengão é Flamengo. Flamengo é Flamengo.
0: É isso aí. Flamengo é Flamengo e vice-versa, né? Então, um abraço pra você, meu amigo Cici Pintor. Gente boa, hein? Tá em Seara nos acompanhando. Valeu, Cici Pintor. Agradeço aí pela companhia, pelo carinho. Cici, gente fina, nos ouvindo. Quem também tá ligado aqui é a nossa amiga, a Diana. Diana Pereira. Tá em Cocalzinho. Grande abraço pra você, Diana. Curtindo aqui o nosso Tocando Sucesso. Tem aqui o nosso amigo Nego da Paz, né? Nego da Paz, gente boa. Alô, Nego da Paz.
2: Oh, boa tarde, Rodrigo.
0: Boa tarde. Bem? Beleza.
2: Meu amigo de Cocalzinho. Opa. Do bar do Nego da Paz.
0: Seja bem-vindo, meu amigo.
2: Mandando aquele abraço para vocês aí, para todo mundo aí. Pedindo você aí, se for possível, se tivesse condições, né, Rodrigo? Não é insistindo, não. Se você puder mandar para mim uma Muso das Irmãs Freitas, Canoeira do Araguaia, que oferecido para todos aqui, Ney Neto, Selmin, lá no pé do morro, todo mundo aí, de 0 a 100 para não faltar ninguém, que senão fica difícil, né? Você sabe que é difícil aí, vai ficando comprido demais, né? Então é isso aí, um abraço para você aí, de coração mesmo. Você sabe que nós não perde de ouvir a Serra Dourada hora nenhuma, de jeito nenhum, nós estamos juntos. Então valeu, um abração.
0: Tchau, valeu, tchau. Cici Pintor, gente boa, né, Cici? Não, eu falei Cici Pintor, mas é o Nego da Paz. Um abraço pro Cici Pintor, né, e na sequência foi o Nego da Paz, né, que os áudios aqui, eles engatilharam um no outro aqui. Nego da Paz, gente boa, né, e o Pintinho tá lá, né? Lembra aquela música lá, Nego da Paz? Pintinho piou, né? É, rapaz, né, o Pintinho lá, né, tá lá piando, né? Então um abraço pro nosso amigo Nego da Paz, Meio Metro, Selmino Pé do Morro. Abração aí também pro Mosquito, né? O Nego da Paz falou, rapaz, né? Cadê o Mosquito, Nego da Paz? O Nego da Paz, né? Deixou o Mosquito aqui, não falou. Mas o Mosquito tá por aí, né? Tá circulando por Cocalzinho. Abraço pra ele, pra Betinha, né? Betinha também, nossa amiga Betinha aí ligada. O companheiro, tem outro também, né? Quem falou como é que é o... acho que é o João, né? Seis Tiro, não tô lembrado, né? Depois o Nego da Paz manda aqui, né? É o João Três Tiro, né? Então, abraço pro João Três Tiro aí também nos ouvindo. Então, Nego da Paz, aquele abraço. Pedi uma moda aqui, eu passo daqui a pouquinho. Abraço pra turma aí que tá nos ouvindo, Bar da Paz. Marcinha Pinheiro tá aqui. A Marcinha falou, ô, Nélio Rodrigues, tô aqui ouvindo, né? Cheguei agora e tô ligado nessa rádio maravilhosa, curtindo, tocando sucesso e feliz demais com o Mengão. Mengão que apagou o fogo do fogão. O fogo do fogão já tá meio assim, né? Tá meio borocochô, aquele foguinho que já tá... É, ali não tá pegando direito, né? E aí o Flamengo foi lá e apagou o fogo. O Flamengo é especialista em apagar o fogo do fogão, né? Então, abraço pra você, Marcinha. E a Marcinha falou assim, ó, Nélio Rodrigues e o Marcelão, né? Tá feliz porque o Vasco ganhou do Cruzeiro, né? Ganhou do Cruzeiro, mas o Cruzeiro, né? Tava pensando na Libertadores. Aliás, na Copa do Brasil. Falou, ganhou. O que, que é isso, Marcinha? A Marcinha, não dou conta, não. A Marcinha falou assim, ó, ganhou porque o Cruzeiro tava pensando na Copa do Brasil. Ah, não, Marcinha, não vem com essa conversa, não. Né? A Marcinha já veio colocar aqui, desmereceu o Vasco. Não, de jeito nenhum, Marcinha. Não aceito, né? O Vasco ganhou porque o time do Vasco jogou muito. Jogou e o Cruzeiro não jogou nada. Tá bom, Marcinha? Não vem com essa história, não. A Marcinha veio aqui, né? Já veio dar o pitaco dela. Então, um abraço pra você, eu tô brincando. Abraço pra Marcinha Pinheiro. Tem mais aqui a Marcinha, né? Deixa um áudio aqui, vou ouvir já já. Tem mais aqui também, né? Tá mandando aqui um abraço, respondendo aqui quem vai cantar no Tri Sertanejo. Ah, abraço aqui, né? Ah, deixou aqui, né? Falou assim, eu quero mandar um abraço pra minha amada, né? Minha esposa, a Juliana. É o Sérgio, né? Mandando beijão pra Juliana. E respondeu, quem vai cantar no Tri Sertanejo é ele, né? Será que é ele? Nosso amigo aqui, o Serjão, né? Respondeu. Abraço pra ele e a sua companheira, a Juliana. Valeu, Sérgio. Muito obrigado pela participação. Lucileide Amorim tá nos ouvindo. Flonelli Rodrigues, quero mandar um abração pros amigos que estão ligados, pra torcida do Mengão.

0: torcida que mais cresce no Brasil, pro companheirão Zé Carlos Bittencourt, que tá embrumado na Bahia, gente finíssima, e abraço aqui também para ele, né, Marcelão. Marcelão deixou um áudio aqui, rapaz, o que, que ele tá falando, hein? Alô, Marcelão!
1: Boa tarde, meu amigo Nélio
0: Rodrigues. Boa tarde.
1: É isso aí, Nélio. O final de semana foi ótimo, hein? Vascão ganhou, Goiás ganhou. E aquele terceiro uniforme do Vasco eu amei, porque é a cor que eu mais gosto, é o amarelo. É isso aí, Nélio Rodrigues. Tamo junto e misturado na melhor programação. Um abraço pra minha amiga Antônia Campos, para Bel Lavadeira e todos os ouvintes do Amigo da Serra Dourada FM. E também para Miranda, Bacana, Aparecido na Nelore Paranã e todos os ouvintes. Chama que é pressão, chama. Aqui é Marcelo do Vascão.
0: Valeu, grande Marcelão. Gente boa, né? O Marcelão aí tá sempre nos ouvindo, respondeu aqui. O Marcelão deu uma confundida aí, Marcelão. Era pra você ser o primeiro, mas você confundiu, rapaz, né? Fez confusão lá no começo e depois foi reagir, né? Igual o Vasco, foi reagir de verdade. Então, um abraço pra você, Marcelão. Ah, tem aqui a Adriana, né? Adriana Feitosa tá participando também. Abração pra você, Adriana. Nossa amiga Adriana, que tá em Cocalzinho, né? Então, abraço pra Adriana e abraço pra Maria Marques, que tá em Araguaçu, Tocantins. Abração, Maria Marques, agradeço aí pela companhia e vamos de música, hein? Agora tem essa aqui, ó. Som aí do Renato e Rafael. Quando eu amo, eu amo.

0: A da rádio que é bom ouvir, matando saudades, hein? Irmãs Freitas, Canoeira do Araguaia, antes Renato e Rafael, Quando eu amo, e você curtindo aqui o nosso Tocando Sucesso, seu finalzinho de tarde, muito obrigado a todo mundo pelo carinho, aonde quer que você esteja acompanhando a nossa programação, sinta-se abraçado, e o nosso amigão Boca Fotógrafo tá aqui, alô Boca!
1: Boa tarde, Nélio Rodrigues, sou eu, Boca Fotógrafo da Seara, na Passarela da Serra Dourada. Sobre a pergunta do dia aí, ó, toma Júlio César e não abro, viu? A minha resposta é a mesma de Júlio César. Abraço para você, Júlio César, e toda a sua família. Abraçar a Marcinha Pinheiro. Cinesa Nogueira, melhor dizer, que eu queria lembrar também. Elizabeth de Montevidéu está no serviço, viu? Alô, vizinhança aí da casa de Elizabeth de Montevidéu aí, ó. Quem estiver ouvindo a Serra Dourada aí, quando a Elizabeth chegar do serviço, fala para ela que eu mandei um alô especialmente para ela na Serra Dourada, viu? Abraçar também Sargento Milagro Lobo Apaixonado, professor Idalissa no Oriente, Elizabeth Vandete, que eu queria falar, Alessandra Rosa na Fazenda Sede de Família, alô especial pro doutor Zebira, muito obrigado pelo alô que o senhor acabou de mandar para mim agora há pouco, viu, doutor Zebira? Amém? Só alegria.
0: Valeu, grande Boca Fotógrafo, gente boa, hein? Boca que todo dia tá ligado, respondeu aqui, né? O Boca hoje deixou a resposta de flor, vou responder aqui. Será que o Boca acertou, rapaz, né? Será que ele conseguiu marcar um golaço aqui no nosso Tocando Sucesso? Grande Boca, hein? Gente finíssima. Tem mais aqui a Cineira tá aqui, ó, falou Nélio Rodrigues, eu tô aqui meio confusa, mas tá fácil, Cineira, ó, presta bem atenção aqui nas dicas, hein? Começou a carreira no ano de 1983 ao lado do irmão e o primeiro trabalho solo veio em 1999. Já vendeu mais de 45 milhões de discos, sendo 35 milhões vendidos em dupla e 10 milhões em carreira solo. E ele fez uma participação emocionante no primeiro DVD do Filho. E aí, quem é esse cantor? Não é dupla não, hein? Você que colocou dupla, não tem nada a ver. É um cantor solo. É uma pessoa que canta só, já cantou em dupla, mas depois seguiu aí a carreira solo, é um cara irreverente, gosta de postar coisas engraçadas na internet, ele falou três coisas que ele gosta demais, que é cantar, pescar e tomar uma cachaçinha, ele falou na entrevista, ó, eu gosto de cantar, pescar e tomar uma cachaça caprichada, foi o que ele falou na entrevista, hein? Que cantor é esse, hein? Gosta de pesca. Aí falou que pescou um jaú que pesava mais de 100 quilos. Ó, pesquei um jaú nessas pescarias aí. O bichão pesava mais de 100 quilos, né? Pra levar teve que ser um guindaste. Ele falou, né? Será que é história de pescador essa conversa desse cantor? Quem é ele, hein? Quem é esse cantor? Manda aí, vai cantar daqui a pouquinho. Um cara irreverente. Todo mundo gosta dele. Então manda aí a sua mensagem e diga que cantor é esse que gosta de pescar, tomar uma cachaçinha e gosta de cantar. Cantar, pescar e tomar cachaça.

0: Serra Dourada, a rádio que é bom ouvir, moda boa aí com Jorge Matheus, aqui no nosso Tocando Sucesso, Me Leva. E agora tem o nosso trio sertanejo.
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0: Muito bem, agora 6:01 no ar aqui o nosso trio sertanejo, o quadro que é sucesso em nossa programação de segunda a sexta às 18 horas, sempre trazendo convidados especiais para cantar bonito aqui na Serra Dourada. E hoje, o cantor misterioso, como diz meu amigo, né, o grande Zé Bira, o cantor misterioso, tem a ver com essas três dicas aqui, ó. Começou a carreira em 1983 ao lado do irmão e o primeiro trabalho solo veio em 1990. Já vendeu mais de 45 milhões de discos, sendo 35 milhões vendidos em dupla e 10 milhões em carreira solo. E ele fez uma participação emocionante no primeiro DVD do Filho, no ano de 2017. Tô falando de quem, hein? Quem é esse cantor? Muitas pessoas participaram, responderam. O pessoal deu uma confundida. Falou, eu vou aqui, né? Colocaram ali o nome da dupla, mas depois corrigiram. E várias participações aqui depois atrasadas. Aí foi chegando um montão aqui. Não dei conta de pegar tudo, não, né? Daqui a pouquinho eu falo o nome da galera toda aqui, que eu não consegui. O pessoal foi corrigindo aqui, mandando um monte, né? Então, eu vou falar aqui alguns nomes, depois eu falo o resto, né? Se você, de repente, tá aí nos ouvindo, falou, Nelly, né? Eu tô ouvindo aqui, você não falou meu nome, depois manda pra mim aqui, né? Deixa eu falar o nome aqui das pessoas que eu tô lembrando, né? Porque eu não consegui pegar todos aqui, chegou muito rápido, né? Porque o pessoal corrigiu, aí mandou um monte de uma vez, né? Aí não dei conta de pegar tudo não, mas eu vou pegar tudo aqui e falar, né? Vou falar os nomes das pessoas que acertaram, depois eu vou falar aqui os horários, né? Pra colocar certinho aí, ó. Quem acertou aqui a primeira, né? Foi a nossa amiga Mayra Ruth. A Mayra Ruth acertou de primeira lá no comecinho. Às 4h12, Alessandra Rosa às 4h13 também acertou, Yosimar Martins às 4h25, o Marcelão Vascaíno, o Marcelão era para ser o primeiro, mas aí confundiu, né? Trocou as bolas, depois corrigiu, mandou 4h43, Boca Fotógrafo às 5h08, Laudilene às 5h09, Júlio César Corrêa às 5h10, Sinira às 5h53, Zezinho do Vascão às 17h57, Marcinha Pinheiro também 17h57, tivemos a Deilta, né? Às 4h42, a Deilta mandou aqui 4h42, teve mais aqui, né? Teve também aqui, deixa eu ver quem acertou aqui também, né? Tem o Luciano aqui, o Luciano tá só mandando abraço, então abração pro Luciano. Boca Fotógrafo, Boca acertou aqui, né? Boca custa participar, mas hoje acertou aqui, né? O Boca falou, agora eu vou na minha, não vou na

0: ninguém não, né? Então, um abraço aí pro grande Boca Fotógrafo, ligado conosco. E o Júlio colocou aqui Leandro Leonardo, Júlio. Não vale não, rapaz, né? Você colocou Leandro Leonardo. Você colocou aqui, né? Tinha que colocar só Leonardo, rapaz, né? Você colocou Leandro Leonardo. Entendeu? Aí não vale, né? Tem que colocar só, né, Leonardo. Beleza? Colocou Leonardo, acertou. Deixa eu ver aqui, né? Colocou, acho que ela apagou aqui, rapaz, né? Então, um abraço pro Júlio, mas o correto, Júlio, né? Nossa amiga Antônia Campos também acertou, né? Antônia mandou mensagem aqui, também acertou. Então, a galera aqui que acertou. Não tô lembrando de todos, não, mas agora eu vou corrigir, porque o pessoal mandou muito em cima aqui, né? É, colocou Leandro Leonardo, depois falou, ó, não é Leandro Leonardo, não. Aí colocou Leonardo, veio um montão de uma vez só. Eu não consegui pegar tudo, mas é ele, hein? Leonardo, o pai do Zé Felipe, né? Começou a carreira em 83 cantando com o irmão, o Leandro. Depois o Leandro veio a falecer, seguiu carreira solo. Cara muito irreverente, né? Simples, descontraído. Gente boníssima. Fez uma participação no DVD do Zé Felipe em 2017, cantando uma música lá com o filho, né? Se emocionou muito. Então é ele, né? O Gente Boa, o Leonardo.
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0: Foi então o nosso trio sertanejo, hein? Com ele, né? O Gente Boa, Leonardo, cantou bonito aí com Chico Rei Paraná, Alma Transparente, teve também Feitiço e Seresteiro das Noites e Meu Ex-Amor, hein? São duas modas maravilhosas aí do grande Amado Batista, na voz do Gente Boa, Leonardo. E o nosso amigo Enzinho tá aqui, né? Enzinho falou, ó, né? Tô ligado.
1: Boa tarde, meu amigo.
0: Boa tarde.
1: Ney Rodrigues. Tô participando mais uma vez pela melhor rádio do Brasil. Manda um abraço pra minha mãe, meu pai, meus irmãos. Pra Antônia Campos. A todos que participam da melhor rádio do Brasil. Para o Boca Fotógrafo. E chama que é pressão. Aqui é o Enzinho Vascão do Santão, filho do Marcelão. Chama, chama. Aqui é o Enzinho Vascão. Filho do... Aqui é o Enzinho do Vascão. E do Santão, filho do Marcelão. E amigo do Evrando.
0: Valeu, Enzinho do Vascão. Enzinho agora é santista. Ele falou, agora tô torcendo pra outro time, que é o Santos. Então, torce pro Goiás também, Enzinho, né? Tem que torcer pro Goiás também. Agora o Enzinho vai ter três times, Vasco, Goiás e Santos. Então, um abraço, meu amigo Enzinho do Vascão. E parabéns pros acertadores, hein? Mayra Ruth, Alessandra, Elzimar, Marcelão, Boca, Laudilene, Júlio César, Antônio Campos, o Sérgio, Sinira, Enzinho, Marcinha, nossa amiga Deil, a turma que participou aqui do nosso trio sertanejo e acertaram, hein? Na música aí que quem ia cantar era ele, né? Leonardo. E agora tem mais um horário, ó.
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0: em Fortaleza. Muito obrigado, galera.
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0: pra quê? Fala pra mim, vai.
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0: Imagina eu, Eduardo Costa aqui nas Mais Mais. Agora são 6:33, aonde quer que você esteja ligado. Muito obrigado pelo carinho, pela companhia. Vamos juntos até às 7. Chegando intervalo, já já a segunda parte das Mais Mais. 6:33.
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9: Aí o som do Menos é Mais, com Pablo, Saudade Inconveniente, 6h38.

Serra Dourada, a rádio que é bom ouvir, você curtindo aqui as mais, agora são 6h43, o som do Fred Fabrício, Te Amar é Meu Talento, onde quer que você esteja acompanhando aqui as mais, muito obrigado pelo carinho, valeu pela sua sintonia, e agora tem Kleber e Cauã, 1000 adjetivos.

Serra Dourada e as mais, eu sou da Ana Castela, é que não te esqueci, a música 4, agora tem a 3, Ed Brito e Samuel, música bonita, pra mexer com o coração, toda mulher.

0: Serra Dourada, a rádio que é bom ouvir. Agora faltando 4 para as 7, na sua boa e ótima noite. Rick Martin, Luan Santana, Estranho, a música 2 aqui das mais. Estou chegando a número 1, que é o som do Gustavo Lima, Bala Alojada, na sequência Voz do Brasil. E às 8 horas tem muito mais aqui na Serra Dourada. Eu sou o Nélio Rodrigues, estou indo nessa, te agradeço pelo carinho e pela companhia. Estarei de volta amanhã, se Deus quiser, às 4 horas da tarde, nós tocando sucesso. E às 6h15, mais uma edição das mais. Beijo no seu coração, fiquem todos com Deus e até amanhã às 4. Tchau!
1: Primeira posição.

0: Brasília, 19 horas.
1: Está no ar a Voz do Brasil. As notícias do governo federal que movimentaram o país no dia de hoje.
2: Olá, boa noite.
0: Boa noite para você que nos acompanha em todo o país.
2: Segunda-feira, 31 de agosto de 2026.
0: Vamos aos destaques do dia.
2: Salário mínimo de R$ 1.741 para 2027.
0: Crescimento acima da inflação.
2: É o que propõe o projeto de lei orçamentária que será encaminhado ao Congresso Nacional. Mínimo de R$ 1.741 para 2027.
0: Crescimento acima da inflação.
2: É o que propõe o projeto de lei orçamentária que será encaminhado ao Congresso Nacional. Mínimo de R$ 1.741 para 2027.
0: Crescimento acima da inflação.
2: É o que propõe o projeto de lei orçamentária que será encaminhado ao Congresso Nacional. Mínimo de R$ 1.741 para 2027.
0: Crescimento acima da inflação.
2: É o que propõe o projeto de lei orçamentária que será encaminhado ao Congresso Nacional. Mínimo de R$ 1.741 para 2027.
0: Crescimento acima da inflação.
2: É o que propõe o projeto de lei orçamentária que será encaminhado ao Congresso Nacional. Mínimo de R$ 1.741 para 2027.
0: Crescimento acima da inflação.
2: É o que propõe o projeto de lei orçamentária que será encaminhado ao Congresso Nacional. Mínimo de R$ 1.741 para 2027.
0: Crescimento acima da inflação.
2: É o que propõe o projeto de lei orçamentária que será encaminhado ao Congresso Nacional. Mínimo de R$ 1.741 para 2027.
0: Crescimento acima da inflação.
2: É o que propõe o projeto de lei orçamentária que será encaminhado ao Congresso Nacional. Graziele Bezerra.
3: A proposta prevê um superávit de 18 bilhões públicos. O documento aponta que o orçamento total previsto para 2027 é de 7 trilhões e 400 bilhões de reais. E prevê um superávit de 18 bilhões de reais nas contas públicas para o ano que vem, o que indicaria arrecadação superior aos gastos do governo. O ministro do Planejamento e Orçamento, Bruno Moretti, explica os motivos que apontam para um cumprimento deste valor.
4: Primeiro, um peso um pouco menor das despesas obrigatórias, que nos dá mais instrumentos de manejo do orçamento público. Segundo, nós não estamos prevendo nenhum tipo de receita que dependa de aprovação do Congresso, porque, né, em outros exercícios nós encaminhamos o PELOA e junto a ele outras medidas de arrecadação, e aqui nós não contamos com nenhuma medida nova, ao contrário.
3: São previstos no documento 272 bilhões de reais para a saúde, 141 bilhões de reais para a educação e 133 bilhões para investimentos. O projeto de lei orçamentária prevê ajuste de R$ 1.741 no valor do salário mínimo para 2026, o que representa aí uma alta de R$ 120 ou 7,4% em relação aos R$ 1.621 atuais. E um ganho real aí de 2,3% em relação à inflação. O documento também projetou alta de 2,46% para o Produto Interno Bruto, o PIB, do ano que vem, que é a soma de todas as riquezas produzidas no país. Eu volto com vocês aí no estúdio.
2: Obrigada, Graziele Bezerra, pelas informações ao vivo aqui na Voz do Brasil.
0: Um novo passo nas negociações entre Brasil e Estados Unidos sobre as novas tarifas aplicadas ao nosso país.
2: Na tarde de hoje, os ministros Mauro Vieira, das Relações Exteriores, e Márcio Elias Rosa, do Desenvolvimento, Indústria, Comércio e Serviços,

0: se reuniram de modo virtual com o representante de comércio dos Estados Unidos, Jamison Greer.
1: De acordo com nota divulgada após o encontro, o Brasil reafirmou que está aberto ao diálogo, mas voltou a criticar as tarifas impostas pelos Estados Unidos. Segundo o governo brasileiro, as medidas são unilaterais e não estão de acordo com as regras do comércio internacional. As taxas adicionais estão em vigor desde o dia 22 de julho. O ministro do Desenvolvimento, Indústria, Comércio e Serviços, Márcio Elias Rosa, destacou a importância da negociação.
2: Nada do que possa causar dano aos interesses econômicos do país ou ao interesse do Brasil, nós vamos negociar, vamos colocar na mesa.
1: Os dois países concordaram em realizar novas reuniões técnicas nas próximas semanas e depois um novo encontro em nível ministerial para avaliar os avanços das negociações. O governo brasileiro afirma que continuará buscando um acordo equilibrado e mutuamente benéfico com os Estados Unidos, com respeito ao diálogo e à soberania nacional. Reportagem Raquel Mariano.
3: A venda de ingressos para shows e eventos vai passar por mudanças.

0: afirma que continuará buscando um acordo equilibrado e mutuamente benéfico com os Estados Unidos, com respeito ao diálogo e à soberania nacional. Reportagem Raquel Mariano.
1: A venda de ingressos para shows e eventos vai passar por mudanças. Um novo decreto protege o consumidor do chamado cambismo digital.
2: E um outro decreto define regras para a distribuição de água em eventos culturais.
3: O novo decreto sobre a comercialização de ingressos para eventos foi resultado de denúncias de consumidores sobre a dificuldade de acesso a ingressos nas plataformas de venda oficiais. Isso porque uma prática chamada cambismo digital costuma fazer compras em massa dos ingressos disponibilizados e revender a preços mais caros, o que, de acordo com a Secretaria Nacional de Defesa do Consumidor, é uma prática abusiva. Agora, os vendedores e revendedores devem obedecer a regras que garantam a transparência. É o que explica o secretário da Senacom, Ricardo Morishita.
4: A primeira coisa, aquele que vende, que é aquele comercializador primário, ele tem que tomar cuidado. Ele tem que evitar que esses robôs, que esses programas tirem a oportunidade dos consumidores. A outra coisa, quando a gente olha para aquele que está revendendo, que a gente chama do intermediador secundário, é aquele que compra de quem não vai no show. Ele precisa dizer que ele não é a bilheteria oficial, que às vezes o consumidor se confunde e ele precisa fazer um alerta.
3: Outra regra prevista no decreto de comercialização de ingressos determina que haja clareza da destinação das taxas cobradas pelas plataformas. Os preços e taxas adicionais devem ser informados de forma visível em todas as etapas da compra no site. E uma novidade é o direito de arrependimento pela compra e de transferência do ingresso comprado para outro titular de forma gratuita. A advogada e representante dos consumidores em Minas Gerais, Luciana Ateniense, espera que as mudanças melhorem o acesso aos eventos.
5: Este decreto em relação ao evento realmente busca ajudar e ter acesso a todos vocês, fãs e nós consumidores que queremos apenas usufruir uma bela diversão, uma merecida diversão que infelizmente o computador deixa a gente longe deste acesso. Nós temos direito também a transferir aquele meu ingresso para quem eu quiser.
3: Outro decreto assinado nesta segunda-feira amplia e torna permanente a obrigatoriedade de oferecer água potável aos participantes de shows e eventos. A morte da jovem Ana Clara Benevides Machado num show da cantora Taylor Swift no Brasil em 2023 por desidratação trouxe à tona a necessidade de uma legislação específica que virou portaria naquele ano e agora vira lei. Eventos com mais de 1.000 pessoas, sejam festivais, congressos, feiras ou shows, por exemplo, em locais abertos ou fechados, devem permitir a entrada de garrafas de água próprias dos participantes ou oferecer água de fácil acesso. O secretário Ricardo Morishita detalha a medida.
4: Todas as pessoas têm direito a entrar com a sua garrafinha de água. E para eventos acima de 1.000 pessoas, duas possibilidades. Coloca bebedor para as pessoas beberem água ou distribua água. E se o preço for abusivo, a gente vai atrás.
3: As multas para empresas que descumprirem a lei podem chegar a R$14 milhões, de acordo com a Senacom. Reportagem Ana Gabriela Salles.
1: O Brasil vai adotar a biometria como sistema padrão de identificação em aeroportos, portos e hidrovias.
2: A utilização do modelo é voltada para o aumento da segurança e maior fluidez nos terminais.
1: A atual identificação manual será substituída em etapas.
6: Uma nova política estabelece diretrizes nacionais para a expansão do uso de biometria nos processos de embarque em terminais brasileiros. Segundo

0: Do ministro de Portos e Aeroportos, Tomé Franca, a proposta prevê a ampliação do fluxo digital de identificação de passageiros em aeroportos, portos, instalações portuárias e hidrovias.
1: A pessoa passa a ser a sua própria identificação. A partir de uma validação segura de identidade, a biometria poderá permitir que diferentes etapas da jornada sejam realizadas de maneira integrada. Uma viagem com menos necessidade de contrato físico com documentos, equipamentos ou atendentes.
0: A implementação será realizada por etapas e terá acompanhamento de um comitê técnico interinstitucional de identificação biométrica. O grupo reúne representantes do Ministério de Portos e Aeroportos, da Agência Nacional de Aviação Civil, da Agência Nacional de Transportes Aquaviários e de entidades dos setores aéreo, portuário e aquaviário. Entre as atribuições do comitê estão acompanhar a execução da política, propor aperfeiçoamentos e elaborar um plano de implementação para cada modal com o cronograma das ações. O plano deverá ser publicado em até 90 dias. De acordo com Thiago Feierstein, presidente da ANAC, as novas diretrizes levam a experiência a padrões internacionais.
2: O primeiro passo para que o Brasil entre numa tendência internacional. O embarque biométrico, o embarque facial é uma coisa que eleva muito o padrão do Brasil internacionalmente.
0: De acordo com o documento, todo o tratamento das informações seguirá rigorosamente as diretrizes da Lei Geral de Proteção de Dados. Para Regina Alencar, diretora da Polícia Administrativa Substituta do Departamento da Polícia Federal, o uso da tecnologia reforça a segurança das fronteiras.
3: Afinal, estão sob a nossa alçada o controle migratório, o policiamento aeroportuário e marítimo, além do gerenciamento de estratégias.

0: anos.
1: Um acompanhamento que é feito pelo SUS.
0: E a Caderneta da Criança é uma importante aliada neste processo.
2: A Caderneta da Criança, entregue ainda na maternidade, acompanha meninos e meninas até os 9 anos. Ela reúne informações sobre vacinação, alimentação e saúde bucal, além de permitir o acompanhamento do peso, da altura e do desenvolvimento da criança. E cuidar de cada etapa desse crescimento faz parte da rotina de muitas famílias. A Bianca Povoa, moradora de Brasília, por exemplo, faz questão de acompanhar a evolução do filho Gustavo, de 9 meses. Todos os meses procura a unidade de saúde para manter os cuidados com o bebê em dia.
3: Primeiro é a prevenção, quando o bebê nasce a gente não sabe ao certo como lidar, o que fazer, então esse acompanhamento é importante, desde o primeiro atendimento, no geral a saúde deles é o que mais importa para a gente, né?
2: No Sistema Único de Saúde, esse acompanhamento começa nos primeiros dias de vida, com atenção ao recém-nascido, apoio ao aleitamento materno e às vacinas. A médica de família e comunidade, doutora Camila Damasceno, orienta as famílias a procurarem a unidade de saúde de referência para manter o acompanhamento em dia.
4: A gente avalia, primeiro, alimentação. Então, se a criança está amamentando ou se por algum motivo ela não pôde ser amamentada, se ela está usando uma fórmula adequada. A gente observa também peso, altura, tamanho do perímetro cefálico, né, que é o tamanho da cabeça da criança.
2: E os cuidados continuam durante toda a primeira infância. Além da alimentação adequada e da vacinação, brincar, conversar, ler e estimular a criança também são importantes para o desenvolvimento saudável. A técnica

0: infantil. Então, com a ajuda do cuidador, o profissional de saúde, ele tem a possibilidade de avaliar os marcos de desenvolvimento, como aquela criança está se desenvolvendo, né, em cada momento da sua vida.
1: Para garantir esse acompanhamento e manter os registros atualizados, é importante que as famílias levem a caderneta da criança em todas as consultas. Reportagem Pablo Mundim.
2: O estudante que não recebeu parcela do programa PEDMEIA pode verificar a situação do pagamento e checar se há pendências ativas em seu cadastro.
3: Antes de qualquer coisa, é importante verificar o motivo pelos canais oficiais e gratuitos de consulta.
4: O pagamento da quinta parcela do PEDMEIA já está caindo na conta dos estudantes de todo o Brasil e os depósitos vão até 31 de agosto. Mas o que fazer se você ainda não recebeu o dinheiro na data prevista pelo calendário? Em primeiro lugar, calma. A ausência do depósito não significa que o benefício foi perdido. Fatores como dados de presença ainda não enviados pela escola, pendências no CPF ou atualização do Cad Único podem adiar a liberação. Como as redes de ensino possuem prazos para corrigir as informações, o valor retido pode ser pago de forma retroativa, como explica a Coordenadora Geral de Articulação com Redes e Beneficiários do PEDMEIA no MEC, Ana Cecília Vera.
5: Então, se o estudante ele não recebeu uma parcela naquele momento, isso não significa necessariamente que ele perdeu o incentivo. Por quê? As secretarias, institutos federais, eles têm períodos para corrigir, para complementar as informações. E quando isso acontece dentro das regras e dos prazos do programa, e o estudante cumpre todos os critérios, a parcela pode ser enviada para pagamento em um ciclo posterior. Por isso, né, inclusive, tem os estudantes que podem receber mais de uma parcela em um determinado período de pagamento.
4: Antes de tomar qualquer providência, comece consultando os canais oficiais para identificar o motivo da retenção, como o extrato e a autorização de movimentação no aplicativo Caixa Tem. Ana Cecília Vera complementa a sugestão.
5: Principal orientação que eu dou é, antes de concluir que você perdeu uma parcela, né, primeiro espere o término da período de pagamento, olhe sempre a sua data de nascimento e, mais importante, consulta a sua situação no Consulta PEDMEIA, tá? estudante.pedmeia.mec.gov.br, porque lá você vai conseguir acompanhar sua situação detalhada no programa e se existe, né, alguma pendência ou informação que ainda está sendo, né, enviada pela Secretaria de Educação, pela sua escola, tá bom? Para entender os próximos passos.
4: Então, vamos reforçar as dicas. Se identificar inconsistência de frequência, procure a secretaria da sua escola. Acompanhe seu benefício no aplicativo Caixa Tem e consulte sempre o portal estudante.pedmeia.mec.gov.br. Reportagem Gilberto Evangelista.
2: E celebramos em agosto o folclore brasileiro, uma época para lembrar das lendas e personagens que fazem parte da nossa cultura.
3: Quem gosta de histórias de Saci, Curupira e outras lendas brasileiras tem agora um espaço para conhecer mais sobre esses personagens.
2: Para ajudar a ter mais acesso a esse universo, a plataforma Mac Livros criou uma sessão especial com 15 obras gratuitas.
6: O Mac Livros passou a reunir em uma sessão especial obras sobre lendas e histórias da cultura popular brasileira. A sessão Lendas do Brasil entrou no ar no dia 3 de agosto e reúne 15 livros que já faziam parte do acervo gratuito da plataforma do Ministério da Educação. A novidade está na organização dos títulos em um espaço específico, o que facilita o acesso dos leitores às obras. Segundo a Coordenadora-Geral de Materiais Didáticos do MEC, Jaqueline Melo, a iniciativa ampliou a procura pelos livros.
7: O espaço organiza 15 obras que já faziam parte do acervo da plataforma e passaram a ser reunidas em uma mesma sessão. Desde então, os títulos somam mais de 2 mil aberturas realizadas por quase 2 mil leitores. O livro mais acessado é o Livro de Ouro do Folclore Brasileiro, com 682 aberturas. A iniciativa ganha destaque em agosto, o mês em que é celebrado o Dia do Folclore, na data de 22 de agosto.
6: A sessão Lendas do Brasil reúne títulos como Bestiário Brasileiro, de Luiz Antônio Simas, Lendas Brasileiras para Jovens, de Luiz da Câmara Cascudo e Histórias à Brasileira, de Ana Maria Machado. Também estão disponíveis obras de Roger Melo, como Curupira e Corre Cotia. O MEC Livros é uma plataforma gratuita do Ministério da Educação e está disponível para download nas principais lojas de aplicativos. A Biblioteca Digital do Brasil também pode ser acessada por meio de um navegador de internet, como Google Chrome ou Firefox. Para mais informações, acesse as redes sociais do Ministério da Educação ou portalgov.br/mec. Reportagem

0: Júlio César de Oliveira.
1: E estão abertas as inscrições para bolsas de doutorado e pós-doutorado no exterior, voltadas a mulheres negras, quilombolas, indígenas e ciganas.
2: O objetivo é ampliar a participação de pesquisadoras brasileiras em redes internacionais de cooperação acadêmica.
1: E fortalecer políticas públicas voltadas a essas mulheres.
2: As inscrições vão até 30 de setembro e a previsão é de que as bolsas sejam implementadas entre março de 2027 e dezembro de 2027.
1: As informações sobre a chamada pública podem ser encontradas no endereço www.gov.br/CNPq.
2: Centenas de pessoas morrem diariamente em decorrência de doenças relacionadas ao tabagismo, segundo o INCA, Instituto Nacional do Câncer.
1: Uma campanha do Instituto reforça os riscos do cigarro e dos dispositivos eletrônicos, como os vapes, e destaca a importância da atividade física e do apoio profissional para quem quer abandonar o vício.
3: O cigarro contém, entre outras substâncias químicas, nicotina, monóxido de carbono e diversos compostos tóxicos e cancerígenos. Foi pensando nos malefícios provocados pelo tabagismo que o lutador de jiu-jitsu, Maicon Passos, decidiu procurar ajuda para parar de fumar pela segunda vez.
4: Eu botei na minha cabeça que não quero morrer de uma doença pulmonar. Eu acredito que com um acompanhamento psicológico, né, vai ser bem mais fácil.
3: A ajuda que Maico buscou foi na Unidade Básica de Saúde de Vicente Pires, onde uma equipe multidisciplinar acompanha o fumante por um ano para que ele possa abandonar o vício. A coordenadora do grupo, a farmacêutica Larissa Dutra, fala sobre os desafios para evitar uma recaída.
5: A gente insiste para que o paciente não desista, porque a dependência à nicotina, ela é muito difícil de ser vencida. Então, a gente sempre fala para o paciente, não é uma questão de força de vontade, é dependência física e precisa ser tratada como uma doença.
3: Segundo o Instituto Nacional do Câncer, o INCA, por dia, cerca de 440 pessoas morrem em decorrência de doenças relacionadas ao tabagismo. O cigarro também aumenta o risco de desenvolvimento de diversos tipos de câncer. Para o médico Fernando Barros, da Gerência de Vigilância de Doenças e Agravos, uma das preocupações é o aumento do consumo de cigarros eletrônicos.
6: A experimentação do vape, que é uma quantidade muito grande de nicotina que tem nesses aparelhos, que leva o indivíduo a se viciar rapidamente. Esse é hoje nosso grande desafio.
3: Em alusão ao Dia Nacional de Combate ao Fumo, celebrado no sábado, o Instituto Nacional de Câncer realiza a campanha anual de combate ao tabagismo. E o tema deste ano é atividade física e saúde. Treinar não combina com fumar. A coordenadora de prevenção e vigilância do Instituto Nacional de Câncer, Márcia Sarpa, fala sobre a campanha.
7: O uso de produtos de tabaco e nicotina compromete a capacidade respiratória, cardiovascular e o desempenho físico. Já a atividade física contribui para a saúde e é uma importante aliada para quem deseja parar de fumar, ajudando no enfrentamento da fissura e da abstinência.
3: A Organização Mundial da Saúde ressalta os riscos da exposição ao tabaco, em especial durante o período reprodutivo. Segundo a OMS, não existe nível seguro de exposição ao tabaco, seja pelo consumo ativo ou pela exposição à fumaça ambiental. Reportagem Cleide Lopes.
2: Hoje o IBGE disponibilizou os microdados do Censo 2022. Na prática, isso significa acesso ampliado a um conjunto mais detalhado de informações sobre a população brasileira.
1: Os dados permitem aprofundar estudos sobre temas como educação, trabalho, renda, condições de moradia, migração e as características da população.
2: Com essas informações, também é possível conhecer melhor as diferentes realidades do país e identificar necessidades específicas de cada região e grupo da população.
1: E essas foram as notícias do Governo Federal.
2: Uma realização da Secretaria de Comunicação Social da Presidência da República.
1: Com produção da empresa Brasil de Comunicação.
2: Fique agora com as notícias do Poder Judiciário do Congresso Nacional. Uma boa noite.
1: Boa noite para você e até amanhã.

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2: CNJ inaugura ponto de inclusão digital em reserva indígena.
3: Discussões sobre gratificações pagas a bancárias vão ganhar análise mais ampla na Justiça do Trabalho.
2: STJ decide que vítima pode atuar como terceira interessada em processo administrativo disciplinar que apura assédio sexual.
3: Boa noite, eu sou o Arthur Fih.
2: E eu sou Walter Lima.
3: Conselho Nacional de Justiça inaugura ponto de inclusão digital em reserva indígena. Indígena de Dourados, Mato Grosso do Sul.
2: A estrutura foi instalada no último sábado, dia 29, no terreno de uma escola estadual, na aldeia Jaguapiru. Ronier Cruz.
4: A inauguração dos equipamentos da Justiça contou com a presença do presidente do Supremo Tribunal Federal e do Conselho Nacional de Justiça, ministro Edson Fachin. Em seu discurso, o ministro destacou a importância de aproximar o poder judiciário dos povos originários dentro de seus territórios.
5: O ponto de inclusão digital indígena é mais do que tecnologia. É o Estado que inclui, é o Estado que abriga e, portanto, não exclui e não trata os povos indígenas com violência.
4: O espaço permite, por exemplo, o acesso ao balcão virtual de diferentes ramos da justiça. Na prática, a comunidade indígena pode receber orientação para consultar processos, participar de audiências virtuais e buscar informações ou atendimento jurídico, inclusive na língua materna.
3: Vítima de assédio sexual supostamente cometido por servidor público pode atuar como terceira interessada em processo administrativo disciplinar, ou PAD.
2: Essa conclusão é do Superior Tribunal de Justiça, o STJ. Fátima Uchoa.
6: Após manifestação favorável da Advocacia Geral da União e do Ministério Público Federal, a Corte Especial do STJ negou o mandado de segurança no qual a defesa de um servidor público alegava que a participação das denunciantes resultaria em indevida concessão de poderes semelhantes aos das partes ou do assistente de acusação, que não tem previsão no PAD. Mas, para o relator, ministro Antônio Carlos Ferreira, a atuação da vítima nesses casos, inclusive para fazer pedidos e se manifestar no processo, não viola as garantias da defesa nem o sigilo dos autos.
3: Duas discussões sobre gratificações pagas a bancárias vão ganhar uma análise mais ampla no Tribunal Superior do Trabalho.
2: A decisão foi tomada pelo Tribunal Pleno e envolve processos da Caixa Econômica Federal e do Banco do Estado do Pará. Samanta Flor.
7: Os ministros ainda não decidiram se as trabalhadoras têm direito a continuar recebendo gratificações. O que o Pleno definiu, por enquanto, é que essas discussões merecem uma análise mais ampla do TST. Um caso envolve uma empregada da Caixa, o outro uma trabalhadora do Banco do Estado do Pará. Agora os processos vão ser distribuídos para os relatores. Mais adiante, o TST vai julgar essas questões e poderá definir um entendimento para orientar outros casos parecidos.
3: Tribunal Superior Eleitoral, TSE, inicia a preparação dos sistemas que serão usados nas eleições 2026.
2: Assinatura digital e lacração dos sistemas eleitorais serão realizadas no dia 4 de setembro. Estevam Furtado.
8: De hoje até quinta-feira será feita a compilação dos programas eleitorais que reúnem os códigos e componentes necessários para gerar as versões finais dos sistemas. Já na sexta-feira será realizada a cerimônia de assinatura digital e lacração dos sistemas eleitorais. A assinatura digital permite verificar se o sistema usado nas eleições é o mesmo que foi testado e aprovado, sem alterações. A lacração garante a proteção dos sistemas contra modificações. As mídias com os programas ficam sob guarda do TSE e depois cópias são enviadas aos tribunais regionais eleitorais, que preparam as urnas com base nesse material oficial. Todo o processo é acompanhado por instituições fiscalizadoras, que podem verificar a integridade dos sistemas e participar das etapas de auditoria e fiscalização. Após a assinatura digital e a lacração, os resumos digitais dos sistemas são gerados, entregues às entidades presentes e publicados na internet.
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1: A você uma boa noite e até amanhã.
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1: A você uma boa noite e até amanhã.
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4: Eu sou Paula Groba.
5: E eu sou Ricardo Nakaoka.
4: E estes são os destaques de hoje do Jornal do Senado, que começa agora. Boa noite.
5: Boa noite.
4: Senadores e deputados retornam de suas bases eleitorais nesta semana para o esforço concentrado de votações no Congresso. E a chamada MP da taxa das blusinhas volta ao centro das discussões do Senado nesta terça-feira. A medida zera a tributação de compras internacionais de até $50.
5: Outras medidas provisórias que também estão na pauta tratam da simplificação de exigências para atividade dos mototaxistas, motoboys e profissionais do motofrete, da criação de uma nova linha de financiamento destinada a motociclistas que atuam no transporte de passageiros e em serviços de entrega por aplicativos. Repórter Pedro Pincer.
6: Os senadores podem votar nesta terça-feira uma lista de pelo menos 9 itens, dos quais 5 são medidas provisórias. Considerada prioridade, uma delas é a MP que altera regras do regime de tributação simplificada para zerar a cobrança do imposto de importação para compras internacionais de até $50. Desde junho de 2024, é aplicada uma taxa de 20% de imposto de importação sobre essas mercadorias. Com a medida provisória em votação, a cobrança está suspensa, mas com validade até 8 de setembro. Caso se torne lei, o fim da chamada taxa das blusinhas será definitivo. O presidente do Senado, Davi Alcolumbre, ressaltou na semana passada a urgência

0: financiamento destinada a motociclistas que atuam no transporte de passageiros e em serviços de entrega por aplicativos, a modificação de procedimentos para reduzir as filas do INSS e a concessão de um adicional de fronteira de R$ 91,00 por dia para alguns servidores que atuam em localidades estratégicas. Quanto aos projetos de lei, um dos destaques é o que incentiva empresas a instalarem ou ampliarem os centros de processamento de dados no Brasil por meio de benefícios tributários sobre peças eletrônicas e produtos de tecnologia da informação. Davi Alcolumbre ressaltou a importância da proposta para a segurança nacional.
1: Nós sabemos da importância da matéria, nós compreendemos a importância da matéria para os investimentos no Brasil, nós entendemos que isso dará segurança aos dados do Brasil estarem no Brasil.
0: Três propostas fecham a pauta de terça-feira. A que estabelece um prazo de 5 anos para que ações administrativas sejam iniciadas contra notários e registradores, a que unifica os orçamentos de 4 órgãos da estrutura institucional do Mercosul e a que autoriza um acordo para a reestruturação da dívida do Senegal com o Brasil.
2: E mulheres com medida protetiva de urgência poderão ter direito a porte de arma de fogo caso um projeto em análise no Senado seja aprovado. A proposta, que pode ser votada nesta terça-feira pela Comissão de Segurança Pública, reduz de 25 para 18 anos a idade mínima para aquisição e porte de arma nesses casos.
3: Pelo texto, mulheres interessadas ainda terão que cumprir exigências como comprovação de capacidade técnica e aptidão psicológica. Se aprovado, o texto

0: nesses casos.
1: Pelo texto, mulheres interessadas ainda terão que cumprir exigências como comprovação de capacidade técnica e aptidão psicológica. Se aprovado, o texto segue para a Câmara.
0: E uma vaga de ministro será aberta no Tribunal de Contas da União após renúncia do ministro Bruno Dantas. Ele deixou o cargo nesta segunda-feira, depois de 12 anos no TCU.
1: Agora caberá ao Senado indicar o nome que vai ocupar a vaga. Repórter Rodrigo Rezende.
2: O consultor legislativo afirmou que continuará atuando em outros projetos.
3: Aos 48 anos, sigo intelectualmente inquieto. Encontrei nos projetos que quero abraçar agora o feixe de motivação de que precisava. Aos colegas ministros, aos auditores, a minha equipe, ao Senado Federal e, mais importante, a minha família. Levo cada um de vocês comigo para sempre.
2: A vaga aberta pela renúncia de Bruno Dantas será ocupada por uma nova indicação do Senado Federal. O indicado pelos senadores passa por votação do plenário, onde precisa de pelo menos 41 votos favoráveis. O TCU é composto por 9 ministros, 3 indicados pelo Senado, 3 pela Câmara dos Deputados e 3 pelo Presidente da República.
0: E a segurança pública pode ganhar novas regras com a PEC que muda a atuação do governo federal e dos estados no combate à criminalidade.
1: A chamada PEC da Segurança Pública é uma das prioridades do esforço concentrado do Senado e pode avançar nesta quarta-feira na Comissão de Constituição e Justiça. O repórter Márcio Maturana tem mais detalhes.
4: Punições mais severas para chefes do crime organizado, criações de polícias municipais e do Sistema Único de Segurança Pública, ampliação das atribuições da Polícia Rodoviária Federal. Tudo isso está na PEC da Segurança Pública, que está na pauta desta quarta-feira na Comissão.

0: em todo o país. É o que prevê um projeto que pode ser votado pela Comissão de Segurança Pública do Senado.
1: O texto obriga operadoras de telefonia e internet a dispararem os alertas. Repórter César Mendes.
2: O projeto torna obrigatória a veiculação de avisos por todas as operadoras de telefonia e provedores de internet, como explicou a senadora Damaris Alves, do Republicanos do Distrito Federal, relatora nas comissões de Direitos Humanos e de Ciência e Tecnologia.
3: Desapareceu uma criança aqui. Imediatamente, todos nós, no nosso celular, vamos receber um alerta que aqui na região uma criança desapareceu, para que a gente já comece a ajudar a procurar.
2: O nome de alerta PRI, dado ao dispositivo, segundo Damaris, é uma referência a Priscila Belfort, desaparecida em 2004 no Rio de Janeiro, caso que permanece até hoje sem respostas definitivas da polícia. Depois de votado na Comissão de Segurança Pública, o texto será analisado pelo plenário.
0: O preço dos combustíveis pode cair ainda este ano com a possibilidade de redução de impostos federais.
1: Uma nova lei aprovada pelo Senado autoriza o

0: agropecuários destinados à industrialização e à exportação.
1: Com edição de Paula Groba e trabalhos técnicos de Eliseu Caires, o Jornal do Senado fica por aqui. Acompanhe agora as notícias da Câmara dos Deputados. Boa noite.
2: Boa noite e até amanhã.

0: transparência nos prazos contratuais e propor contornos ferroviários que reduzam acidentes nas cidades.
1: Justiça. Projeto que prevê punição maior para agressor de advogadas avança na Câmara. A repórter Maria Neves tem os detalhes.
2: A Comissão de Defesa dos Direitos da Mulher da Câmara dos Deputados aprovou o projeto que aumenta as penas para crimes cometidos contra advogadas. Pelo texto da deputada Dandara, do PT Mineiro, a punição será maior quando o motivo da agressão envolver a condição de mulher da vítima ou a atuação dela na defesa de outra mulher. A proposta aprovada aumenta de um terço até a metade a punição prevista vista no Código Penal para o crime de coação no curso do processo. Hoje, a pena para o delito é de 1 a 4 anos de reclusão e multa. Com a mudança, quando houver agressão ou ameaça a advogadas, poderá variar de 1 ano e 4 meses a 6 anos mais a multa. De acordo com a relatora na comissão, deputada Jaque Rocha, do PT do Espírito Santo, é comum que advogadas também recebam ameaças dos agressores como forma de intimidação, principalmente quando defendem vítimas de violência doméstica.
3: Quando uma profissional é ameaçada por defender uma mulher, a mensagem que o agressor tenta passar é de que ninguém está seguro para enfrentar a violência. Dificultar o trabalho da defesa ou até mesmo desestimular outras mulheres a denunciar os seus agressores. É isso que a gente visa coibir nesse projeto. Por isso, combater a intimidação, garantir que as vítimas tenham acesso à justiça e à proteção dos seus direitos, estendendo também às advogadas.
2: Ainda de acordo com Jaque Rocha, pesquisa da Universidade Federal de Alagoas aponta que 80% das advogadas já foram ameaçadas ao defenderem vítimas do sexo feminino, sobretudo em casos de violência doméstica e direito de família. O projeto aprovado também aumenta a pena para os crimes de feminicídio cometidos contra uma advogada pelo fato de estar defendendo outra mulher. Hoje, a condenação para feminicídio é de 20 a 40 anos de prisão. O texto prevê que a reclusão poderá variar entre 26 anos e meio e 60 anos. A proposta altera ainda a Lei Maria da Penha para garantir a concessão de medidas protetivas de urgência à advogada que sofrer violência ou ameaças ao defender outra mulher. Caso seja intimidada pelo agressor de sua cliente ou por representante dele, a profissional poderá solicitar à justiça o distanciamento físico obrigatório e a proibição imediata

0: e outras ecotécnicas para a recuperação hídrica.
1: O mundo passa por uma mudança e as pessoas não estão percebendo. E quem é mais prejudicado são os mais pobres, os vulneráveis, que às vezes estão em área de risco. Então, a iniciativa nossa tem sido um pouco na contenção de enchentes. Tem um projeto de lei nosso que cria o programa de barraginhas e as ecotécnicas. Ou seja, tanto evita as enchentes, porque segura a água de chuva, e ao mesmo tempo ela vai infiltrar durante dias ou até meses, e perenizando as nascentes e recuperando nascentes. Então, é uma ação de duplo efeito e que tramita e que já é reconhecida da sua importância.
0: Padre João também é autor de projeto que proíbe a pulverização foliar de agrotóxico que contenha o ingrediente ativo fipronil, para evitar a morte de abelhas. Ele explica que a medida busca proteger os polinizadores, preservar a produção de alimentos e fortalecer a agricultura familiar.
2: Economia.
0: O Congresso Nacional aprovou em 2025 a ampliação da faixa de isenção do imposto de renda para trabalhadores que recebem até R$ 5.000 por mês. Para Reginaldo Lopes, do PT de Minas Gerais, a medida representa mais justiça tributária e redução das desigualdades.
3: Reginaldo Lopes reitera que a mudança vai reforçar o orçamento das famílias. O deputado acrescenta que o aumento da renda disponível pode se traduzir em mais qualidade de vida e em estímulo à economia com fortalecimento do consumo doméstico.
4: Tive a alegria de participar ativamente do projeto de reforma tributária sobre a renda, do imposto de renda. O que significa na prática? É como se nós tivéssemos criado o 14º salário, essa renda disponível, que não será pago para o governo, vai transformar em qualidade de vida para as pessoas e para as famílias brasileiras. Portanto, um grande avanço na luta, no combate à desigualdade e na luta pela justiça social e justiça tributária.
0: Rodrigo Hollenberg, do PSB do Distrito Federal, defende a atualização do limite de faturamento anual do microempreendedor individual, que hoje é de R$ 81.000. Autor de proposta que eleva o teto para R$ 120.000, ele afirma que a medida traz mais segurança jurídica aos pequenos empreendedores.
3: Rodrigo Hollenberg comemora o anúncio da criação de uma comissão na Câmara para discutir o tema e diz que está confiante na aprovação da mudança. Na avaliação do deputado, a atualização do limite é necessária após anos sem reajuste no valor permitido para o MEI.
5: Isso será extremamente importante para dar segurança jurídica e para garantir que aquelas pessoas que batalham e batalham muito, utilizando de toda a sua capacidade de empreender, mas que são pequenos, que possam ali estar numa faixa de pagamento de imposto que seja correta, que não seja abusiva. Nós já estamos há muitos anos com esse limite de R$ 81.000 por ano e, portanto, nós precisamos atualizar esse limite.
0: Dal Barreto, do União da Bahia, apoia a lei complementar que ajusta as regras fiscais para viabilizar despesas com a ampliação da licença paternidade. A norma permite que os gastos com o benefício fiquem fora de uma das limitações previstas no arcabouço fiscal.
3: Dal Barreto avalia que a medida amplia a proteção aos pais, permitindo a licença paternidade de até 20 dias com pagamento durante o afastamento. O benefício dá maior participação nos cuidados com os filhos nos primeiros dias após o nascimento ou a adoção.
2: Votação.
0: A Câmara pode votar um projeto que reduz tempo de contribuição para a aposentadoria especial de diversas categorias. O repórter Antônio Vital tem os detalhes.
6: O plenário da Câmara pode votar projeto que reduz o tempo de contribuição para a aposentadoria especial de diversas categorias de trabalhadores expostos a riscos. A proposta já recebeu parecer favorável da Comissão de Previdência, Assistência Social, Infância, Adolescência e Família da Câmara. Nessa comissão, o texto apresentado pelo relator, deputado Pastor Eurico, do PSDB de Pernambuco, definiu o tempo de exposição a agentes nocivos que dá direito à aposentadoria especial de acordo com a profissão. Para trabalhadores que operam no interior de Minas, esse tempo de serviço passa a ser de 15 anos. Já para aeronautas, técnicos radiológicos e fiscais agropecuários expostos a agentes biológicos, o tempo é de 25 anos. Também ganham direito à aposentadoria especial depois de 25 anos de serviço, vigilantes patrimoniais, encarregados de transporte de valores, guardas municipais, fiscais do trânsito, trabalhadores que operam geradores e linhas de transmissão elétricas, bem como aqueles que transportam pacientes, órgãos e insumos hospitalares. O projeto ganhou regime de urgência, o que permite que seja votado diretamente no plenário, sem passar pela análise das comissões permanentes da Câmara. O autor da proposta, deputado Alberto Fraga, do PL do Distrito Federal, explicou que diversas categorias

0: Eles perderam direito à aposentadoria especial com a reforma da Previdência em 2019. Ele pediu apoio do governo para aprovação da proposta.
1: O governo vai ter que entrar nessa negociação porque é um projeto que visa tirar algumas injustiças que foram cometidas. Não se admite que alguém que exerce a sua profissão com risco de vida, ele não tenha uma aposentadoria especial. Não se admite que aquele que exerce a sua profissão sofrendo os riscos de uma grave doença, ele não tenha o amparo do governo federal ou da nossa legislação.
0: O regime de urgência foi aprovado de maneira simbólica pelo plenário, com voto contrário apenas do Novo. Deputados da base do governo também defenderam urgência para análise da proposta, mesmo sem se comprometer em manter o texto original. Foi o que disse a deputada Jandira Fegali, do PCdoB do Rio de Janeiro.
2: Ele trata dos trabalhadores de transporte de valores, cujo risco é a vida, a integridade física, para além de outros agentes nocivos à vida e à saúde. Portanto, é muito importante que a gente consiga recuperar essa dificuldade desses trabalhadores que perderam a sua aposentadoria especial, que já tinham e que perderam por conta da reforma da Previdência do ano de 2019. Com a reforma da Previdência, a situação deles piorou muito.
0: Ainda não há data para votação no plenário da Câmara do projeto que reduz o tempo de contribuição para a aposentadoria especial de diversas categorias de trabalhadores expostos a riscos. Da Rádio Câmara de Brasília, Antônio Vital.
3: Previdência. Hilton Rocha, do MDB do Maranhão, apoia projeto que estabelece reajuste anual das aposentadorias acima de

0: de um salário mínimo.
1: Para você ter uma ideia, hoje o teto da aposentadoria é R$ 8.475,55. Daqui a 5 anos, esse aposentado, ele vai estar recebendo 60% só do que ele recebe hoje. Ou seja, ele vai ter uma diminuição de quase 40%, ou mais de 40% do que ele recebe hoje. Então, para que não haja tanta perda do poder de compra, que nós estamos estabelecendo em lei que o Índice Nacional de Preço ao Consumidor, o INPC, seja adotado anualmente para o reajuste das aposentadorias.
2: E o do Rocha garante que a proposta não compromete o equilíbrio da Previdência, uma vez que há mais contribuintes do que beneficiários. Ele acredita que o combate às fraudes e às aposentadorias irregulares também é fundamental para evitar prejuízos ao sistema previdenciário.
3: Eunice Oliveira, do MDB do Ceará, apoia a votação do projeto que regulamenta a aposentadoria especial para os agentes comunitários de saúde e de combate às endemias. Pelo texto, mulheres poderão se aposentar aos 50 anos e homens aos 52, desde que comprovem no mínimo 20 anos de atuação.
2: Eunice Oliveira explica que a votação é necessária para dar efetividade a um direito já previsto na Constituição, mas que ainda depende de lei complementar para valer. De acordo com o parlamentar, a medida faz justiça a profissionais que atuam na linha de frente da saúde pública.
3: Termina agora esta edição especial do Jornal Câmara dos Deputados, produzida e apresentada pela Rádio Câmara de Brasília, em parceria com a Rádio Câmara Salvador, integrante da Rede Câmara de Rádio.
2: Eu agradeço ao Samuel e a toda a equipe da Câmara de Vereadores de Salvador pelo excelente trabalho conjunto.
3: Obrigado à Câmara dos Deputados por esta oportunidade. Este programa teve trabalhos técnicos de Wellington Teles e apresentação de Samuel Barbosa e Márcio Aquiles Sardi. Boa noite.
2: Muito boa noite. O Jornal Câmara dos Deputados volta amanhã. Você fica agora com o Minuto do TCU.
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1: Olá, apaixonados por pets! Hoje vamos falar sobre alimentos tóxicos para cães e gatos. Muitas substâncias presentes em alimentos destinados ao consumo humano podem ser tóxicas para cães e gatos ou até mesmo fatais, mesmo se forem consumidas em pequenas quantidades. Alguns alimentos não devem ser oferecidos de forma alguma ao seu melhor amigo, como, por exemplo, a cebola, que possui um composto que é tóxico para cães e gatos e pode provocar anemias severas. O chocolate, que tem em sua composição a teobromina, que é metabolizada de forma muito lenta pelo organismo dos peludos, aumentando sua predisposição à intoxicação. Chá ou café, pois ambos possuem cafeína, que também pode causar intoxicação. A uva, pois existem relatos de intoxicação, seja ela in natura ou uva passa. E por fim, o abacate. Todas as partes do abacate são potencialmente tóxicas para os cães e gatos, por conterem uma toxina chamada persina. Por isso, todo cuidado é pouco. Até a próxima dica!
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1: A velhinha tava lá no leito de morte, você mandou chamar o neto de 28 anos. Falou, meu neto, eu vou morrer em breve, mas